0: Eu não falava muito, né, a palavra feat, né? Naquela época era a participação do MC Guimê. E olha que eu tô falando de algo que nem tá tão longe assim. São só 12 anos, né? Parece que foi ontem, 2014. Essa música aí marcou, né, uma geração ali do sertanejo. E até hoje, né, tem o poder de trazer lembranças à tona. Porque tem história que passa o tempo, só que não perde a trilha sonora, não é? Boa demais, boa demais. Tivemos ainda o Natanzinho Lima com Sonho de Amor, a Lauana Prado, Cobaia, e começamos lá com João Neto e Frederico, Chamam Isso de Traição, para fechar aí a nossa primeira hora do Conexão.
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0: Vamos fazer aquela paradinha e já tem mais sucesso por aqui, porque, né, sextou daquele jeito.
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1: Confere aí, agora são 9:06.
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1: Agora são 9:08.
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volta com você, aqui com nossa conexão. Vamos juntos até às 11 da noite. Você sabe que daqui a pouco, às 10, são 9:09 agora, tem o nosso Moda de Rancho, o nosso momento de saudade e nostalgia. Agora eu vou trazer um cara aqui, abrindo mais uma sequência. Muita gente não sabe, mas ó, o cara começou dos botecos aos maiores palcos do Brasil. Esse cara é o Panda. Ele conquistou o público com seu jeito único de fazer sertanejo, com muita sofrência. E neste ano, explodiu de vez com Eu Te Seguro, chegando, né, às principais plataformas de áudio e rádios do Brasil. E a gente vai curtir agora mais uma dele, que é Corpo Nu 99.

0: A parceria, hein? Você reconheceu pela voz? Léo Foguete, ele, o brabo, Denis. É, essa música traz uma vibe bem dançante ali, provocante, né? Boa demais com esse beat do Denis aí. E a voz do Léo Foguete ficou muito legal e virou uma daquelas faixas, né? Que chega e você bota o volume no máximo, né? 9h15, vamos de Michel Teló, tá? Vamos juntos por aqui. Você continua participando e eu quero você comigo até às 11 aqui no Conexão, no Sonzão da Espacial IP.
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0: Top play. Boa demais essa música, né? Michel Teló, exagerado. Dennis com Léo Foguete, Menina e o Panda, Corpo Nu. Pra gente fechar mais uma sequência por aqui. Aí o relógio já marca 9 horas, mais 21 minutos, tudo igual por aqui. 21 horas e 21 minutos, ó. E é o seguinte, deixa eu falar pra você que tá aí ligado com a gente, você que tá na sintonia. Daqui a pouco, às 10, nosso Moda de Rancho vem pedindo passagem. Isso, vem pedindo passagem e você pode pedir a sua. Pode pedir aqui no nosso momento nostalgia, nosso momento de saudade. 37 99974-0105. Eu tô aguardando aí a sua mensagem, o seu recado aqui, tá? Então já manda pra gente e pede a sua. 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Eu já volto com mais, você não sai daí não.
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1: Pará de Minas com céu parcialmente nublado neste momento. 22 graus é a temperatura. A umidade relativa do ar em 75%. Mais tarde a mínima é de 19.
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de volta por aqui, 9h28 agora, 9h28, abraçando aqui a Adriana, que tá com a gente, né, Adriana? Tá lá no bairro Santos Dumont, ela, a Dona Odete também, obrigado aí pela companhia de vocês, uma excelente noite de sextou, daqui a pouquinho vão conferir com a gente aqui o nosso Moda de Rancho, nosso momento pra lá de especial. Deixa eu abraçar também aqui a Luciana e o Zé Eduardo, que estão ligados com a gente no bairro Dom Bosco, muito boa noite pra vocês, que bom tê-los aqui com a gente também, tá? Um grande abraço. Alô também para Natália e para o Everton, que estão ligados com a gente no bairro Santo Antônio. Boa noite para vocês aí também. E claro, né, vamos atender vocês também, viu? Daqui a pouquinho, dentro do nosso Moda de Rancho. E você, você tá aí de bobeira? Então manda pra cá, 99974-0105. Eu tô aguardando você. E abrindo mais uma sequência, tem LGS.

0: Se eu faço um negócio desse, meu filho.
1: Ai, ai, ai, dá B.O.
0: Pulei na piscina, Guilherme Minuto. Ava Max com Million Dollar Baby. Humberto e Ronaldo, saudade véia. E ainda cargou com a Elis Disse aqui na programação da sua Espacial FM. Fechamos mais uma sequência. Já, já eu volto, tá? É rapidinho. Você não me abandona, não, que é até às 11. Tamo junto.
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0: Agora são 9h41.
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0: São 9h43.

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4: Agora são 9h44.
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Tá por aqui, ó, faltando 15 minutos para as 10. Daqui a pouquinho, nosso momento nostalgia, momento saudade pintando aqui nas ondas da Espacial FM. Você tá preparado para fazer aquela viagem no tempo? Escolhe a sua, que eu vou mandar para você, viu? Vou mandar para você. Abraçando aqui, ó, Gilberto e Juju, que estão com a gente lá no bairro Padre Libério. Obrigado pela companhia de vocês. Tá anotado o pedido de vocês aqui, viu? Tá anotado. Um grande abraço, ótima noite aí. E quem também tá por aqui são os meus amigos e também afilhados aqui de casamento, a Flavinha e o meu querido Manel. Flavinha, Manel, um beijo pra vocês, tá? Obrigado pela companhia, pela sintonia, ótimo sextou aí pra vocês. Ana Flávia Fernandes e meu amigo Manel, grande abraço a vocês, ótima sexta-feira e obrigado pela companhia. Quem também tá com a gente? Esses daqui tão daquele jeito, estão lá no bar do Marcinho, ligados com a gente. É, eu vou começar pela tia Cláudia. Tia Cláudia, beijo pra senhora, viu? Beijo carinhoso pra senhora, saudade, viu? O Pintinho e a Dani, esse casal maravilhoso, está com a gente também aí. Obrigado pela companhia de vocês aí. Ótima sexta-feira, viu? É, fica só fazendo vontade, mandando foto aqui e tudo mais. É desse jeito, né? Obrigado pela companhia de vocês, um grande abraço e ótimo fim de semana. Por aqui chegando o Zé Felipe e Ana Castela, Sua Boca Mente.

Esse aí é o Thiaguinho, ela é demais. Faltando 8 minutos agora para as 10 aqui no Sonzão da Espacial FM. E agora vamos voltar no tempo. Jorge Mateus, cara, esse reggaezinho aqui com o sertanejo ficou legal demais. Tocou muito, né, lá em 2011. I'm Yours, Chora Me Liga e Semente. Bora curtir.

0: Bruno e Marrone, feriado nacional. Ainda tivemos Jorge Mateus, Thiaguinho e Zé Felipe. Sua boca, mente, pra fechar mais uma hora de conexão. E já sabe, na volta tem moda de rancho. Aonde?
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0: Peraí que eu já volto.
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0: 9h59.
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5: Agora são 10:02.
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5: Já estamos de volta aí, ó. Aumenta, aumenta que vai começar o momento saudável.

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1: Sextou, meus amigos, é hora da gente trazer pra você aquele momento pra lá de especial aqui dentro do Conexão, nas ondas da Espacial FM no 105,5 para mais de 50 municípios. Você conectado com a gente pelo mundo afora, obrigado, obrigado pela sua companhia, obrigado por estar aqui mais uma vez. Você que, né, é um apreciador deste momento, dá aquele gás, isso, pode abrir, abre mais uma, isso, porque ó, eu já vou te mostrar o que vem por aqui nos próximos minutos. Você tá preparado? O coração aí tá firme? Então ó, vamos lá conferir.
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1: Vai ter Bruno e Marrone, essa aqui eu vou falar pro seu negócio, ó.
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1: que é isso, Henrique e Juliano?
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1: Não faz comigo, não.
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1: E tem mais, ó.
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1: Sem Henrique e Gabriel.
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1: Edson e Hudson.
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1: Vai ter Gino e Geno também, ó.
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1: E vai ter esses brabo aqui também, ó.
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1: Ah, moda boa. Então, ó, faz o seguinte. Você vai conferir tudo a partir de agora.
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1: Deixa eu te falar uma coisa. Tem noite que a gente não procura lembrança nenhuma. Mas é só uma música tocar pra saudade encontrar o caminho de volta. A gente segue a vida, muda os planos, aprende a viver sem aquela pessoa. Só que o coração, teimoso do jeito que é, guarda algumas histórias num lugar onde o tempo não consegue apagar. E quando a recaída vem, não pede licença. Chega de repente, aperta o peito e faz a gente lembrar de tudo aquilo que jurou ter esquecido. Então hoje, a gente começa o Moda de Rancho, trazendo o hino nacional brasileiro da sofrência. Porque hoje é dia de deixar a saudade falar. Porque tem sentimento que a gente não supera. Só aprende a cantar. Henrique e Juliano.
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0: Que moda bonita, hein, gente? Fala a verdade, hein? Edson Hudson, Cidadão, lá de 2002. E em 2001, fomos a 2001 com Bruno e Marrone, Amor de Carnaval. Luan Santana e Zezé de Camargo, Com Amor Distante Inquilina. Gini Geno, Cavaco Voou. Zé Henrique e Gabriel, Dono do Meu Destino. E começamos lá em 2015 com Henrique e Juliano, Recaídas, o hino nacional brasileiro. Muita gente vai lembrar, né? Muita gente aí que fica conectado aí, né? Lá no Instagram já viu esse meme, né? É, onde uma pessoa chama o Henrique, da dupla Henrique e Juliano, para cantar o hino nacional e de repente começa a cantar Recaídas, né? Mas realmente é uma moda muito bonita. Recente, 11 anos, né? Um pouquinho mais, 12, estourando. E fez história, né? E todo mundo gosta e faz parte também do momento de saudade, da nostalgia do nosso Moda de Rancho, que volta amanhã, sábado, e claro, né, no Capricho, para que você possa matar a saudade, para que você possa relembrar ali bons momentos. Amanhã, às 10, hein?
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0: Ó, eu vou fazer aquele intervalinho e a gente já volta com a reta final aqui do Conexão nesta noite de sextou. Você não sai daí, não.
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0: Relógio não para, né? Agora 10h28. Boa noite.
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1: Ah, continua nublado aqui em Pará de Minas neste momento. 22 graus é a temperatura e a umidade relativa do ar em 73%. Atenção para amanhã, tá? Amanhã máximas de 33 graus.
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de volta por aqui, 10h31. 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

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É, por aqui, ó, são 10h34. Vamos abrir mais uma sequência? Tá chegando Zé Neto e Cristiano. Essa moda é boa, hein? Alô, Ambev Espacial, sucesso é aqui. Traz

0: Eu tenho certeza que você já fez isso, hein? Matheus e Cauã, Mari Fernandes, não vitalício. Ainda tivemos Menina Veneno, BR Beats com Max Vin, Marília Mendonça, Leão, Zé Neto e Cristiano, Alô Ambev. Fechamos a penúltima sequência. Peraí que eu já tô voltando com as saideiras, porque você sabe, nunca pode ser uma só.
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0: 15 para as 11.
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De volta por aqui, 10h47, tá chegando o Guilherme Santiago. Mete sua boca na minha, vamos juntos por aqui. É o Conexão, no somzão da número 1 de Pará de Minas.

0: Já pode?
1: Não. Henrique e Juliano, não gosto. Eu amo. Cleito e Romário Morena. Clean Band com Cry Baby. É um Fiat Icon, Mary David Guetta. E começamos com Guilherme Santiago. E aí?

0: agradecendo a Deus pela oportunidade e a você pela companhia. E amanhã tem mais, amanhã eu te espero às 8 da noite. Aonde? Espacial. Desejo pra você ótima noite, né? O restinho de sextou, né? E uma ótima madrugada. Continue com a gente, vem muito mais por aí. Grande abraço, fiquem todos com Deus. E até amanhã, às 8. Eu espero você, você não me abandona, não. Tchau, tchau.
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1: Agora 11:01.
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1: Sejam muito bem-vindos ao Clássicos da MPB. Eu sou Daniela Alcântara e convido você a aproveitar comigo um programa feito para emocionar, cantar junto e relembrar os melhores momentos da nossa música popular brasileira. Aqui você vai ouvir só música boa. Vamos começar então!

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1: De volta, abraçando os estudantes que estão ligados com a gente. Obrigadão pela audiência. A gente continua trazendo mais músicas inesquecíveis.

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1: Estamos de volta com muito mais música, emoção e sucessos da nossa MPB.

bem, minha gente, o nosso tempo acabou. Mas a boa música fica para sempre no coração. Obrigada pela sua presença aqui nos Clássicos da MPB. Tenho todos um dia abençoado por Deus. A gente se encontra de novo no próximo programa. Até lá. Tchau, tchau. 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

0: 11:52.
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3: E estamos chegando com a edição do nosso Cassete. É hora de relembrar e matar saudade na programação. Pronto para essa viagem musical nos anos 70, 80, 90 e 2000, que já fazem parte, claro, como sempre falo, de uma grande saudade. Aqui Diego Soares para te fazer companhia e vamos começando a edição de hoje com Sonic Sky.

0: Ana Carolina Garganta, antes Kid Abelha, Na Rua, Na Chuva, Na Fazenda, ainda está seu Rico com Stuck You. Intervalo chegando, eu volto já com mais cassete.
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5: Meia-noite 13.
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0: Cassete de volta pra você nesta edição e tem Gabriel Pensador, Tô Vazando.

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1: Meia-noite 55.
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4: Agora é hora de Tribalistas, Já Sei Namorar.

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0: Programa Cassete, relembrando e matando saudade com Biquíni Cavadão, Sabor do Sol, antes Creedence, Have You Ever Seen the Rain e ainda Bochecha, Bob Esponja. Já já depois do intervalo tem o som de Calendoscópio.
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Nat Roots com Reggae Power, já pra relembrar. Antes Lenny Kravitz, ainda rolou Penélope, Caixa de Bombom. Intervalinho chegando e já já as últimas saudades de hoje.

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1: 1:38.
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4: Tem Legião Urbana, Pais e Filhos.

0: Titãs e a música Domingo, antes Jojo, Too Little Too Lady e ainda Mariah Carey, Luther com Without You, fechando aqui a edição do nosso cassete, prometendo voltar amanhã em mais uma edição de muita saudade musical. Forte abraço a todos e até amanhã!
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3: 1:58.

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2: 2:17.
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4: Olá, gente. O Back in Time está entrando no ar para fazer parte da sua noite. Eu sou Roger Pires e vou estar com você nessas 2 horas com muita música, recordando os grandes sucessos de todos os tempos. Adrian Gurvitz, Classic.

0: Aqui no Back in Time tocamos Djavan, Fato Consumado, Cassiano, A Lua e Eu. Uma excelente noite para você. Vamos a um
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2: 12:39.

0: No Back in Time, só as melhores. Ouvimos Gilberto Gil, Tempo Rei, 14 bis, Espanhola. Vamos fazer uma pausa para o intervalo e daqui a pouco estaremos de volta com o Back in Time. Back in Time.
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1: 3 horas.
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3: Uma viagem no tempo, recordando os grandes flashbacks das músicas nacional e internacional. Roberto Carlos, Ternura.

0: Nesse bloco ouvimos no Back in Time, Gordon Lightfoot, Sundown, Gregory Abbott, Shake You Down. Eu quero que você saiba que é muito bom ter a sua audiência em mais um Back in Time. Vamos a um rápido intervalo. 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
2: 3:20.

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0: Nesse bloco ouvimos no Back in Time, Homo Sapiens, Tornerai, Tornerô, Gilberto Gil, Realce. Vamos fazer uma pausa para o intervalo e daqui a pouco estaremos de volta com o Back in Time. 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
3: 3:40.

tocando as músicas que você gosta de ouvir. Boa noite para você que está ligado no Back in Time. Tonight, Frisson.

0: No melhor do flashback, ouvimos Hathaway, I Miss You. Information Society, Repetition. Vem aí mais um intervalo, o Back in Time volta daqui a pouco. Até já. 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

Uma excelente noite para você. Aqui você recorda os maiores sucessos de todos os tempos. Jeff Beck, People Get Ready.

Nosso boa noite para você que está ligado com a gente. Aqui você recorda as canções que marcaram para sempre. É o Back in Time na sua noite.

Você ouviu no Back in Time, Cool and the Gang, Cherish, Julian Gray, Destiny. Estamos encerrando mais uma edição do Back in Time. A todos vocês que nos acompanharam, muito obrigado, uma ótima noite, fiquem bem e até a próxima.

0: 24h59.
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7: 5 horas.
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1: Opa, bom dia, bom dia, bom dia, estamos começando mais um programa Viola Brasil aqui pela Sul Espacial FM 105.5, a mais ouvida, o sucesso é aqui. Bom dia, alô, bom dia para você meu amigo, bom dia para você minha amiga, juntos mais uma vez, vamos juntos, hein? Vamos juntos com aquele que nos conforta, né? Com aquele que nos fortalece e com o qual podemos tudo, que é Deus, e a Ele, somente Ele, vai nos dar hoje mais um dia alegre, né? Mais um dia cheio de muitas esperanças e grandes realizações. Bom dia para você que está em casa, bom dia para você que está no seu trabalho, bom dia para você que está no trânsito, onde quer que você esteja. É bom demais estar com você, gostoso, né, ter a sua audiência, gostoso ter a sua companhia. Vamos juntos nessa manhãzinha gostosa, sábado, né? É sábado, chegou o final de semana, você torceu tanto, né, gente, para chegar esse final de semana, e chegou hoje. Já é sábado. Ei, coisa boa, hein? E nós estamos juntos, vamos juntinhos. Hoje até 8 horas, né? Hoje é sábado. Hoje o Jornal da Cidade começa mais tarde um pouquinho, começa às 8 horas. Então nós vamos juntos até às 8 horas. Eu, Carlos Leite, você e o Viola Brasil. Alô, caminhoneiros, alô, carreteiros. É, alô, um abraço, viu? Todos vocês aí, onde quer que vocês estejam, né? Os caminhoneiros aí ouvindo a gente, os caminhoneiros pelas estradas. Aí, né, gente? Um abração pra vocês, viu? Meu amigo do campo também, chegando. Alô, retireiros, alô, produtor rural. Meu abraço pra você. Minha amiga dona de casa, né? Você que acorda cedinho, né? Sintoniza aqui na Espacial. Muito bom estar com você, viu? Como é bom ter a sua audiência, como é bom ter a sua companhia. Você que participa com a gente pelo 99974-0105. Meu abraço aí pra você, o pessoal já mandando aí os recadinhos, né? Mandando aí, mandando as mensagens pelo 99974-0105. Daqui a pouquinho você participa com a gente aqui do programa Viola Brasil. Viola Brasil, a programação do Ricardo Alexandre, a direção é de Matheus Mendonça e do Ricardo Alexandre. Hoje até às 8, você vai comigo!
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1: E o seu Viola Brasil. Olha a hora, são 5 horas e 4 minutos e a gente começa bem demais, viu? Viola Brasil de hoje com Chico Rei, o Paraná e o Zezé de Camargo e Luciano. Saudade, saudade de nós dois!

0: Pois essa aí foi só para começar, né, o programa Viola Brasil de hoje. O Chico Rei, o Paraná e o Zezé e Luciano. Saudade, hein, saudade de nós dois. Você, onde quer que você esteja, obrigado, viu, gente, pela sua audiência, obrigado pela sua companhia. Bom, né? Gostoso estar com você. Alô, Leonilda, um abraço. A Leonilda lá de Antunes já chegou aqui com a gente. Abraço para você, obrigado, viu, pela sua audiência. Obrigado pela sua companhia aqui no programa Viola Brasil. Leonilda de Antunes, bom dia. Também a Jussara está com a gente. Ei, Jussara, um abraço para você, viu, lá do bairro Recanto. Ei, Jussara, obrigado também pela sua companhia, sua participação aqui no programa Viola Brasil. Anderson também está com a gente, o Anderson e a Marília. Alô, Anderson e Marília, pessoal lá de Garatinga, pessoal acordou cedinho também hoje, nesse sábado, né? Então aí, o pessoal está ouvindo o programa Viola Brasil. Um abraço para todos vocês. Alô, Penha, lá na Jaguara, um abraço para a Penha, um abraço para o Antônio. A Penha preparando aquele cafezinho gostoso, aquele almoço delicioso. Hoje, será que ela está preparando o almoço? Abraço, viu? Coisa boa, né? Que nós estamos juntos aqui no programa Viola Brasil. A Aparecida também já está com a gente. Aparecida, lá do Padre Libério. E Aparecida, bom dia, Aparecida.
1: Manda muito
0: para a Penha, Expedito de Janeiro. Peraí, dá um jeitinho, está meio acelerada a Aparecida aqui. Ei, Aparecida, bom dia. Bom dia,
1: andamos para a Penha, Expedito de Janeiro.
0: Certo.
1: Viu, Expedito, que muito obrigado, viu? Manda um abração para ela.
0: Ah, tá bom.
1: E pro Disney Brasil, Léo. E coloca eles todos nas orações.
0: Na oração da manhã, do poder, né? Um abraço, Ivo e Aparecida. Aparecida, ontem completou mais um ano de vida, né, Aparecida? Mais uma vez, parabéns, felicidades para você, viu? Olha a hora, são 5 horas e 10 minutinhos. 5 e 10. João Mineiro, Marciano, depois que amanhece. Bom dia, bom dia, bom dia!

0: Chitãozinho, Chororó e o Zé Ramalho. Sinônimo de amor é amar. Agora são 5 horas mais 18 minutos, 5 e 18. Ei, acordou agora, sintonizou agora na Espacial? Um abraço pra você, obrigado, viu, pela sua audiência, obrigado pela sua companhia aqui no programa Viola Brasil. Olha a hora, são 5 horas, mais 18 minutos, 5 e 18.
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0: Olha a hora, são 5 horas 18 minutos, 5 e 18. Você chegou, você sintonizou agora nesse sábado, na manhãzinha gostosa. Sábado fica muito mais gostosa, né? Com a sua audiência, fica muito mais gostosa com a sua companhia aqui no Viola Brasil. Reginaldo Guedes, alô Reginaldo, bom dia Reginaldo.
5: Bom dia, Carlos.
0: Bom dia, bom dia, bom dia.
5: Firme
0: e forte, você.
5: Manda uma música pra nós. Para a família do Velho Alves, para a família da Penha, para a família da Rosinete, para a família do Rildo da Prena.
0: Certo.
5: Para a família do Gilberto.
0: Todo mundo ligado aqui com a gente, né?
5: Para
0: coisa boa, viu?
5: Para a família do Denis, para todo mundo lá. E...
0: Opa!
5: E...
0: Esqueceu!
5: Para todo mundo do hospital.
0: Beleza, um abraço, viu? É o Reginaldo Guedes. Alô, Reginaldo, um abraço. É o Tuquinha, né? O Tuca, um abraço. Bom dia pra você, viu? Obrigado aí pela companhia sempre aqui no programa Viola Brasil. Olha, um abraço pra Irlânia. A Irlânia tá lá no Patafufo. Irlânia tá rindo à toa, né? Hoje é sábado, final de semana chegou, né, Irlânia? Bom dia!
6: Oi, Carlos.
0: Bom dia.
6: Bom dia para você.
0: Bom dia.
6: Bom dia para todos os ouvintes. E ótimo sábado a todos. Ao final de semana.
0: Pois é, chegou.
6: Melhor que tá tendo.
0: É, o final de semana tá rapidinho. A semana tá passando rapidinho, né? Tinha aquele ditado assim, por que que o domingo é tão pertinho, a segunda é tão pertinho, né, do domingo? Como que é o negócio, dona Jona? Como que é o ditado aí? Que o domingo é pertinho da segunda... E a segunda é tão longe do domingo? É isso mesmo, não é?
6: Ai, ai, ai.
0: Acho que é isso, né? Por que que o domingo é tão pertinho da segunda-feira, né? E a segunda é tão longe do domingo? Mas esse ditado não tá valendo mais não, né? Porque a segunda tá perto do domingo também, porque a semana tá passando voando, não tá, gente? Então acaba que a segunda fica pertinho do domingo, o domingo fica pertinho do segundo. Ei, ai. 5 horas, 21 minutinhos, 5h21, mas tá passando rápido, né, gente? Como que a semana tá voando, né? Agora são 5 horas mais 21 minutinhos, 5h21. Alô, Pimenta! Pimenta tá sempre temperando o Viola Brasil, desejando um feliz sábado aí pra todo mundo, né, Pimenta? Um abraço pra você também. Alô, Marilene, lá em Divinópolis também, já acordou, já sintonizou com a gente, né, Marilene? Lá em Divinópolis, um abraço pra você, viu? Obrigado aí pela sua audiência, obrigado pela sua companhia também aqui no programa Viola Brasil. 5 horas mais 21 minutos. Um cantinho, só um cantinho do seu.

cantinho do seu coração. 5h25, olha o Daniel chegando no Viola Brasil. Um beijo, hein? Um beijo pra me enlouquecer.

0: Daniel no Viola Brasil, um beijo pra me enlouquecer. Agora são 5 horas 29 minutos, 5h29. Abraço pra você. Alô, Fernanda Rafaela. Tá ligado no Viola Brasil. Um abraço, viu? Fernanda Rafaela, obrigado pela sua companhia. Também o Paulinho, Viola, lá do bairro Brasil, Santo Antônio.
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0: Olha, um abraço para todos os motoristas de coletivos, trocadores, passageiros. Alô, um abraço para todos os taxistas, motoristas de aplicativos. Obrigado, hein, pela audiência, obrigado pela companhia. 5h30, bom dia, bom dia, bom dia.

0: pra lá do meio, hein? Se pensar que eu dei bobeira, já tô bem pra lá do meio. Agora são 5 horas 32 minutos, 5h32. É o seu Viola Brasil, seu programa de todas as manhãs aqui pela sua espacial. Alô, Vantuí, um abraço para você, viu? Obrigado pela sua sintonia. Também o Paulo Roberto, lá do bairro JK. Alô, Paulo Roberto, um abraço para você, viu? A Verônica também está com a gente. Alô, Verônica, bom dia. Olha o pessoal aí nos barzinhos, nas lanchonetes. Alô, pessoal nos açougues, o pessoal nas padarias também, né? Meu abraço aí para todos vocês e os padeiros, né? Todos vocês, açougueiros. Obrigado, viu, gente, pela audiência. Obrigado pela companhia de vocês, viu, aqui no programa Viola Brasil. Ah, moçada que tá aí na cama. A cama tá gostosa hoje, né? Tá fazendo calor, né? Hoje tá mais quente, né? Tá uma manhãzinha mais quente. Mas aí a cama fica gostosa, né? É, o pessoal aí, às vezes não dormiu bem à noite por causa do calor e agora chega de manhãzinha, hein? Aí são 5 horas e 33 minutos, aí dá aquela vontade de ficar na cama, né? Você que pode ficar, e coisa boa! E para você que precisa de se levantar, né, gente? Cuidado, viu? Para você não perder a hora, são 5 horas 34 minutos, 5h34. Alô, Sandra, lá no Belvedere, tá ligado no Viola Brasil. Obrigado, viu, Sandra, pela audiência, obrigado aí pela companhia aqui no Viola. Você que tá passando esse cafezinho gostoso aí agora, hein? Que coisa boa, aquele cheirinho gostoso de café, né? Ah, aí é bom demais, viu? Ronaldo Martins já levantou, o Ronaldo já preparou o cafezinho dele, já tá tomando cafezinho, né, Ronaldo? Bom dia!
1: Bom dia, cara.
0: Bom dia, tudo bem, Ronaldo?
1: Sim. Sua equipe, para todos os ouvintes.
0: Obrigado, viu? Bom estar sábado, com você, viu?
1: Graças a Deus.
0: Pois é, estamos coisa
1: juntos,
0: boa.
1: Né? Juntos. Essa semana foi dia do rádio, né?
0: Foi.
1: Essa maravilhosa rádio que tem aí. O rádio é muito bom para nós, muito útil. Fala a verdade. Conversa com a gente e conta, brinca, né? Vocês locutores aí. Os radialistas, meus parabéns, viu?
0: Obrigado,
1: estamos
0: Ronaldo.
1: Juntos, graças a Deus.
0: Juntos sempre, né?
1: Espacial FM, sucesso é aqui. E onde você estiver,
0: onde
1: Ronaldo
0: você
1: Martins.
0: Estiver, né, Ronaldo? Um abraço, viu? Pois é, mas como eu sempre digo, né, gente? Se não fosse vocês, né, os ouvintes, a gente não existia, né? Aí não precisava de ter a gente, né? Se não fosse esses ouvintes maravilhosos, viu? Um abraço para todos vocês que estão ouvindo o Viola Brasil. Muito obrigado, viu? Muito obrigado aí pela audiência. Obrigado pela companhia. Olha, tem gente tomando cafezinho agora. Falou assim, ô Carlos, é café com leite e empadinha. Nossa, hein? Nesse horário o pessoal ainda fica falando isso pra gente, hein, dona Joana? Ei, hein? Aí bate aquela fome, né? Café com leite e empadinha, hein? Ei, delícia, hein? Abraço, viu? Coisa boa. Pois é, aí o pessoal toma aquele cafezinho gostoso, café com leite, empadinha. Aí, quem pode, volta pra cama depois, hein? Ai, ai, nessa manhã de sábado, aí final de semana, já não tem mais nada pra fazer, já preparou tudo em casa, né? Já arrumou tudo, aí volta pra cama de novo, né? Eu ouvindo Viola Brasil na cama. Abraço, bom dia, obrigado pela audiência, obrigado pela companhia e participação de vocês aqui no Viola Brasil. Alô, Rosângela, lá em Divinópolis. Rosângela mandou um recadinho pra gente assim. Às vezes, nossas asas se ferem. Voamos demais, sofremos quedas e acabamos no chão, achando que não vamos mais levantar. Mas Deus inclina. Ele trata nossas dores, cura nossas feridas e nos dá tempo para recuperar o fôlego. E então, a gente voa de novo, com fé, com cura e com a certeza de que nunca estivemos sozinhos. Ei, coisa bonita, hein? Abraço, Rosângela, lá em Divinópolis. É isso mesmo, viu? Abraço para você, obrigado, viu, pela sua audiência, obrigado pela sua companhia aqui no Viola Brasil. A Rosângela, lá em

0: Ele guie os nossos passos, proteja nossas famílias, abençoe o nosso trabalho e enche o nosso coração de paz, alegria e fé em todos os momentos. Só entregar seu dia nas mãos de Deus e confiar, porque Ele vai cuidar de tudo. É isso mesmo, viu, gente? Temos que ter fé e confiança em Deus, né? Ele cuida de tudo pra gente. São 5 horas e 38 minutos. A Expedita tá pedindo música, hein? Pra todo o pessoal aí da Fazenda Olaria, também para Aparecida, pra Jussara, o pessoal todo aí, né? Emanuele, Pelezinho, Magrelo, Ângela Maria, Reinaldo, Rodrigo, a Carmen, Deijanira, lá em Lagoa Branca, né? Um abraço, a Penha, o Antônio. Zé do Bar, ligadão com a gente. Zé do Bar tá lá em Onça do Pitangui. Ah, já acordou, já tá em sintonia com a gente, né? O Zé do Bar. Também a Eliane Nobre, tá lá em Mateus Leme, né? Eliane Nobre, é Mateus Leme. Soninha, Cátia, Aninha, Eduardo, Jesus, Raí. Todo o pessoal na Jaguara aí. Ligadinho no Viola Brasil. A Rosângela, lá em Divinópolis, né? Que mandou um recadinho pra gente, né, Rosângela? Mandou um áudio pra gente. Bom dia!
1: Bom dia, Carlos Leite.
0: Tudo bem, Rosângela? Amém.
1: Com toda sorte de graças e bênçãos do céu. Em nome de Jesus, amém. Gratidão, né? Pela sua vida, pela sua família, né? Por esse programa maravilhoso aí.
0: Muito obrigado, Rosângela.
1: A todos com muita alegria. Ajuda a aumentar a fé, né? Com as orações pela manhã. Que a graça e a bondade de Deus esteja com todos e cada um de nós. E que o final de semana seja abençoado. Que assim seja.
0: Ei, Rosângela, que nosso final de semana seja muito abençoado, né? Tudo de bom pra você também, obrigado, viu? Você que tá sempre ouvindo e participando aqui do programa Viola Brasil. Ô, Carlos, queria pedir uma programação de hoje pro Raí, que tá aniversariando hoje lá em Jaguara. É a Expedita que pediu, né, Raí? Aniversariante de hoje lá da Jaguara. Abraço, viu, Raí? É, felicidades para você, que essa data aí se repita por muitos e muitos anos. Também pedindo aí a oração da manhã para ele, né? Oração da manhã e do poder. Daqui a pouquinho, são 5 horas e 40 minutos. Deu paixão, viu? É, deu paixão.
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0: É, e o que é que deu?
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0: Leandro Leonardo, lutador, hein? Essa música é linda, linda, linda. Olha, você que está chegando agora, você que está sintonizando agora na Espacial, meu abraço para você, obrigado, viu, pela sua audiência, obrigado pela sua companhia aqui no Viola Brasil. Olha, um abraço para todos os motoristas aí de transporte escolar. Hoje o pessoal está de folga, né? É, muitas pessoas aí do transporte escolar de folga hoje, alguns trabalhando, né? É, outros transportando aí trabalhadores, fazendo excursões aí, né? Um abraço aí para todos vocês, viu? Os motoristas aí do transporte escolar, né? A turma aí durante a semana, pegando aí os alunos e ouvindo a gente. E no sábado, o pessoal tá de folga, né? Alguns trabalham, né? Mas a maioria tá de folga, mas acordam cedinho e sintonizam o Espacial. Um abraço para vocês, obrigado, viu, pela audiência, obrigado pela companhia. Alô, Dardânia! Dardânia tá ligadinha aqui ouvindo Viola Brasil, né, Dardânia? Um abraço, um bom dia para você, viu? Também, um abraço pro Niltinho da Van também. Alô, Niltinho, um abraço. Niltinho, acho que trabalha no sábado também, né, Niltinho? Um abraço para você, viu? E o Valdeir? Valdeir tá de folga, né? Valdeir tá de folga, descansando. Olha, agora são 5 horas 59 minutinhos. Canta, canta, Siriema. Alô, taxistas, pessoal aí, né, ouvindo a gente, um abraço. Alô, os garis, as formiguinhas, hoje de folga, né? Os garis, as formiguinhas, hoje de folga. Eu acho que nem todos, né, gente? Acho que nem todos, né? Tem gente que trabalha hoje, não trabalha? Os garis trabalham, né? Recolhendo aí, fazendo a limpeza aí da nossa cidade, né? Um abraço aí pra todos vocês, garis. Obrigado, viu, pela companhia de vocês sempre, né? Ouvindo a gente. Cleiton Rios tá ligado também. Alô, Cleiton Rios. Ô Carlos, bom dia alegre, abençoado, um bom final de semana para todos nós. Coloca eu, vocês aí, todos da rádio, todos os meus familiares, meus amigos, nas orações de hoje. Bom dia, Cleiton Rios, ligadão no Viola. Fernando Cascavel tá com a gente também. Alô, Fernando Cascavel, um abraço para você também, viu? Obrigado aí pela companhia no Viola Brasil. A Analice, lá em Uberaba. Alô, Analice, um abraço. Ah, meu amigo João Viegas também tá ligado no Viola Brasil. É o João, ou Dona Joana, acho que o João hoje é que acordou cedinho e ele tá preparando o cafezinho. Não vou contar pra ninguém não, né? Mas acho que hoje é o João Viegas que tá preparando o cafezinho, né? Ah, a Carla hoje não trabalha, deve aí ficar aí, né, dormindo até mais tarde um pouquinho. Mas o João já acordou, viu, Dona Joana? Tá ligadão com a gente, preparando aquele cafezinho gostoso, né? O Dante também, o Dante nem se fala, né? Vai dormir até meio-dia. São 6 horas e 1 minuto agora, gente. 6 e 1, chegando a oração da manhã aqui no Viola Brasil. E também a oração do poder. Onde quer que você esteja, um ótimo sábado, um excelente final de semana para você.
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2: Bom dia, povo de Deus, família amada neste sábado. Pedindo a Deus Nosso Senhor graças e bênçãos e principalmente libertação dos vícios. Seja por familiares ou não, rezemos, pedindo que os grilhões sejam quebrados e a vida seja abundante. Vamos juntos rezar, em nome do Pai, do Filho, do Espírito Santo. Amém. Misericordioso Jesus, que tiveste compaixão de todos aqueles que eram apresentados e colocados para serem curados e libertados de espíritos impuros. Nesta manhã, eu me coloco em oração e clamo a vossa misericórdia. Restaurai a vida daqueles que estão aprisionados pelo vício do alcoolismo. Diga o nome. Nosso Senhor Jesus Cristo, que vieste para libertar os cativos, libertai estas pessoas, cujos nomes lembramos, que se encontram no vício, sejam eles quais forem, mas de modo especial, o do alcoolismo. Senhor, Deus de misericórdia, tire os traumas, os registros negativos, onde essa doença entrou na vida da pessoa, quer seja por herança genética, quer tenha sido por má formação. Ó Jesus, amado Jesus, pedimos para que entre na história destas pessoas, desde o momento da concepção até hoje. O teu poder é imenso. Regenere, liberte, santifica-os no teu amor. Senhor, rezamos também pelos familiares que tanto padecem, que tenham discernimento, que tenham paciência e que saibam lidar com este problema. Senhor, dai-lhes o Espírito Santo de tal forma que tais pessoas e familiares se sintam motivados e fortalecidos, sempre com a certeza de que são capazes de vencer o vício do álcool. Senhor, que sejam regenerados nos seus fracassos e que a vossa graça os fortaleça na vontade. Não permita, Senhor, que estes teus filhos e filhas sejam derrotados e humilhados pelo vício do álcool, mas que sejam recolocados na vida. Pedimos, Senhor, a libertação dos traumas dos familiares por uma história marcada de profunda dor. Pai nosso, que estais no céu, santificado seja o vosso nome. Venha a nós o vosso reino, seja feita a vossa vontade, assim na terra como no céu. O pão nosso de cada dia nos dai hoje. Perdoai-nos as nossas ofensas, assim como nós perdoamos a quem nos tem ofendido. E não nos deixeis cair em tentação, mas livrai-nos do mal. Amém. O Senhor esteja convosco. Ele está no meio de nós. Que a bênção de Deus fortaleça as famílias e as pessoas na libertação dos vícios. Abençoai a água que será tomada e as fotos de família. Em nome do Pai, do Filho e do Espírito Santo. Amém. Jesus, libertai do alcoolismo. Um bom dia a todos.
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0: Deus de toda força e poder, dá-me hoje a segurança do teu amor e a certeza de que estás comigo. Peço ajuda e proteção para o dia de hoje, porque eu preciso de tua assistência e de tua misericórdia. Tira de mim o medo que me invade, tira de mim a dúvida que me perturba. Esclarece o meu espírito com a luz que iluminou o caminho do teu divino Filho Jesus Cristo aqui na terra. Que eu possa hoje, Senhor, receber toda a tua grandeza em mim. Sopra o teu espírito dentro de minha alma, para que eu sinta o meu interior fortalecido com a tua presença, minuto por minuto, hora por hora, dia por dia. Que eu sinta hoje a tua voz dentro de mim e ao meu redor, e em minhas decisões, eu perceba qual é a tua vontade. Que eu sinta o teu maravilhoso poder através da força da oração. E com este poder, a minha pessoa seja atingida pelo milagre que podes realizar a meu favor, suavizando os meus problemas, acalmando o meu espírito e aumentando a minha fé. Não me abandone, Senhor. Fica comigo para que eu não me desespere e nunca te esqueças. Levanta o meu espírito quando o encontrares abatido. Ajuda-me a seguir-te sem vacilar e sem olhar para trás. Entrego-te este dia, toda a minha vida e a vida de toda a minha família. Livra-nos, Senhor, de todo o mal que possa estar dirigindo a nós, ainda que seja por milagre. Eu sei, Senhor, eu sei que mais me atendes porque me amas e me escuta amorosamente. Desde já, eu te agradeço, meu Deus, meu Pai, e embora esteja com a alma inquieta, eu te suplico, dá-me poder de aceitar acima de tudo que se cumpra em mim a tua vontade e não a minha. Amém. Olha, agora são 6:09, 6:09, bom dia para você. 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
1: Olha, hoje está ensolarado durante todo o dia, viu? A temperatura é atualmente de 21 graus e sobe ao longo do dia para 32 graus.
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1: 6:13.
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2: 6h15.
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6:15, estamos de volta com o programa Viola Brasil, seu programa de todas as manhãs aqui pela Sua Espacial. Você que está chegando, sintonizando agora, meu abraço, viu? Alô, Aparecida, um abraço para você lá do bairro Santo Antônio. A Sueli também está com a gente lá do bairro JK. Alô, Sueli, um abraço, bom dia. Você que está aí na sua cama, está deitadinho aí, deitadinha, ouvindo Viola Brasil, aquela preguicinha de se levantar, hein? Cuidado para não perder a hora, já são 6:16, 6:16, Siriema já tá cantando, Bem Te Vi também, já apostos, Curiango, né? Ah, passarinhada toda aí, todos apostos já, e você aí deitadinho, deitadinho, cuidado pra não perder a hora, hein? Você que tem que se levantar, quem não precisa, aí tá bom, pode ficar aí na cama, né? Pode ficar deitadinho aí, pode ficar deitadinha, ouvindo o programa Viola Brasil. Alô, Eliana, um abraço, Eliana, lá do bairro Recanto, tá ouvindo a Espacial, né, Eliana? Abraço, Eliana é minha prima, tá super ligada também no Viola Brasil. De Paulo e Paulino no Viola pra você.

0: Viola Brasil, agora 6h20, um abraço para você que está chegando, você que está sintonizando agora na Espacial, seja muito bem-vindo, seja muito bem-vinda.
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0: Olha a hora certa, 6h20.
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3: Tempo ensolarado hoje, né? Em Paraty-Minas, velocidade do vento está a 8 km por hora, umidade relativa do ar 46%.
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1: É bom estar aqui no Viola Brasil, é bom, né, ter a sua audiência, gostoso ter a sua companhia todas as manhãzinhas. Você que está aí participando com a gente, um abraço, bom dia, viu? Obrigado aí pela sua audiência, sua companhia. Zé Libério já acordou, está lá em Pequi, acordado e ligado no Viola Brasil. Acordou cedinho nesse sábado, né, Zé Libério? Bom dia.
2: Ô, Carlinhos, bom dia.
1: Bom dia, tudo bem?
2: Manda um alô para essa turma boa aí, Márcio, Luco, Marcelão, Dona Joana, Gabrielinho, essa turma boa aí.
1: Sei,
2: José lá do Granjão, essa turma boa aí.
1: Certo.
2: Fala com a Dona Joana, canta lá, você mata a Dona Joana, canta lá, viu?
1: Ei, aí.
2: Pra chover pra nós.
1: Aí aqui é tempestade, né, Zé Libério?
2: Falou, amigão.
1: Falou.
2: Um bom dia a todos os ouvintes aí.
1: Bom dia, que música você queria ouvir, Zé Libério?
2: Manda pra nós aí o José Camargo e Luciano aí, Andorinha Machucada aí.
1: Andorinha Machucada.
2: Alô, Carlinhos.
1: Um abraço, viu? Obrigado aí pela sua companhia, Zé Libério, lá em Pequim, ligadão com a gente. Obrigado, viu, pela sua participação. Rômulo também, tá ouvindo Viola Brasil. Alô, Rômulo, um abraço. A Cleusa lá em Divinópolis também ligada com a gente. Alô, Cleusa, bom dia. A Marilene lá em Divinópolis também, já tomando aquele cafezinho, ligadinha no Viola Brasil. São 6 horas e 28 minutos. Daqui a pouquinho tem aquela música pra você, tá bom, Zé Libera? Agora tem uma outra aqui do Zezé de Camargo e Luciano. Também é linda, né? É o Pão de Mel.

0: 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Viola Brasil, 6 horas 35 minutos, o sucesso é aqui. Bom dia pra você. Olha o intervalo rapidinho e voltamos já já com mais, muito mais pra você.
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0: 6h35.
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0: A hora certa para você, 6:39.

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5: Olha, agora são 6h42. 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
5: 6h43.
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0: Viola Brasil, Especial FM, estamos aí de volta, juntos hoje até às 8 horas, hein? Hoje não tem voz, hoje não tem o Jornal da Cidade, né? O Jornal da Cidade que começa às 8 horas, hoje o jornal não começa às 7h50 não, o Jornal da Cidade hoje, né? Os sábados começa às 8 horas, então hoje nós vamos juntos até às 8 horas, viu? Eu, Carlos Leite, você e o Viola Brasil, seu programa de todas as manhãs, aqui pela sua Espacial FM. Dona Joana, tá embolando aí, hein, Dona Joana? Ei, ai. São 6h44, 6h44. Wagner Piracema. Alô, Wagner, lá de Itaguara. É o Wagner de Itaguara, ligadinho no Viola Brasil. Bom dia, Wagner.
1: Como é que você tá? Tudo bem?
0: Beleza.
1: É Piracema, gostaria de estar mandando um abraço pra todo mundo aí. Para de mim, no bairro Santo, no Monte.
0: Beleza.
1: Tá aqui rochando aqui nas campos.
0: Epa, um abraço, viu? É o Piracema. Obrigado, viu, pela audiência, obrigado pela companhia. Queria mandar um abraço aí pra todos, né? Os garis, em sintonia com o espacial. Tem muitos trabalhando hoje, outros estão de folga, né? As formiguinhas estão de folga, não é isso? Um abraço aí para todos vocês. Obrigado, viu, gente, pela audiência. Obrigado pela companhia, viu, aqui no programa Viola Brasil. 6h45. Daqui a pouquinho, às 7 horas, tem programa eleitoral gratuito. Alô, Thelma. Thelma lá da Geltur. Alô, Thelma. Um abraço, viu? Obrigado aí pela audiência. Obrigado pela companhia aqui no programa Viola Brasil. Olha, também um abraço para Flávia. Alô, Flávia! Tá ligada, né, aqui no centro. Obrigado, viu, pela sua participação também aqui no Viola. 6h45.

0: Ei, princesa, você ouviu aqui no Viola Brasil, Amado Batista. São 6:49, 6:49.
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0: Confirmando a hora certa para você, 6:49.
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0: 6:52.
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0: 6h54.
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0: Olha, um abraço para você que chegou, sintonizou agora. Um abraço, viu? Obrigado aí pela sua audiência. Obrigado pela sua companhia. Você que está acordando agora, sintonizando agora na Espacial. Que bom que nós estamos juntos. Alô, Adriana. Um abraço, Adriana e o Arthur do Santo Antônio. Ligadinhos aqui na Espacial. A Cleusa, lá de Nova Serrana. E Cleusa?
1: Bom dia, meu amigo.
0: Bom dia. Tá, tudo bem, Cleusa?
1: Um abençoado dia para você. Que Deus tome conta de você, meu amigo.
0: Amém, de todos nós.
1: Um abraço. Tenha um bom dia. Deus te ponha bênção e te protege. Aqui quem fala é a Cleusa. De Nova Serrana.
0: De Nova Serrana, ligada.
1: O sucesso é aqui por onde a gente for. Mando uma alusão para todos que estiverem ouvindo. Um abraço. Deus te abençoe.
0: Amém, obrigado pela sua audiência, viu? Obrigado pela sua companhia, Cleusa em Nova Serrana, ligadinha com a gente. A Sônia Silveira acordando, sintonizando na Espacial. Abraço, viu, Sônia? Obrigado, viu, pela sua audiência. Obrigado aí pela sua companhia. Também no Viola Brasil, que bom que nós estamos juntos. O Feliciano tá lá em Esmeraldas, tá ligado também no Viola Brasil. Alô, Feliciano. Bom dia, Feliciano.
2: Bom dia, Carlete.
0: Tudo bem?
2: É o Feliciano. Manda a música boa para todo mundo aqui, para nós, para Esmeralda e Betim, minha família.
0: De Esmeraldas e Betim, um abraço, viu, Feliciano, e toda a sua família, então. Pessoal em Esmeraldas, em Betim, né, sintonizando a Espacial. Que bom que nós estamos juntos sempre. Olha, daqui a pouquinho tem um programa eleitoral gratuito, tá bom, gente? Mas a gente volta logo em seguida com mais Viola Brasil. Hoje, Viola Brasil, né, até às 8 horas. Jornal da Cidade hoje começa mais tarde um pouquinho, às 8 horas. É esse horário, então nós vamos até às 8. Eu, Carlos Leite, você e o Viola Brasil. Então voltamos já já com muito mais pra você, hein?

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7:25, 7:25, de volta com Viola Brasil, aqui pela sua Espacial FM 105.5, a mais ouvida. O sucesso é aqui, você que está chegando, sintonizando agora com a gente, juntos até as 8 horas. Eu, Carlos Leite, você e o programa Viola Brasil. Acordou agora, sintonizou agora na Espacial, você vai trabalhar hoje? Ah, então cuidado, hein, pra não perder a hora. Sei que se já acordou, mas não se levantou, tá aí na cama até agora, deitadinho aí, deitadinho, hein? Cuidado pra você não perder a hora. São 7:26, 7:26. Olha, um abraço aí para todos os caminhoneiros e os carreteiros ligados aqui no programa Viola Brasil. É, o pessoal dos volantes grandes, volantes médios, volantes pequenos, turma toda aí ligada com a gente. Obrigado, viu, gente, pela audiência, obrigado aí pela companhia de vocês. O Edésio tá com a gente, um abraço. Edésio é de Nova Serrana. Alô, Nova Serrana, um abraço aí pra vocês. Bom dia, Carlos, eu sou Edésio de Nova Serrana. Manda um abraço aí pra Dona Cleusa, lá no Planalto. Espacial é a melhor da região. Obrigado, viu, Edésio? É, pessoal de Nova Serrana, ligado, né, aqui no programa Viola Brasil. Roberto Fúria, também chegando aí com a gente. Alô, Roberto, um abraço pra você. Alô, Cleusa. A Cleusa tá lá em Divinópolis, ligadinha com a gente. Obrigado também, viu, Cleusa, pela sua companhia. Lá em Divinópolis também, a Marilene, né, lá em Divinópolis. Manda aquele cafezinho, ligadinha aqui com a gente.

0: aqui tá bom, mas só falta você. Agora são 7:30, confirmando a hora certa pra você, hein? 7:30, o sucesso é aqui. Alô, Simone, um abraço pra você, obrigado, viu, pela sua companhia. Alô, Denis, pessoal aí no bar, ligado, né, pessoal ligado aqui no Viola Brasil. Bom dia, gente!
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0: Chitãozinho e Chororó, agora no Viola Brasil. Alô, Mônica, alô, um abraço pro André Luiz. Alô, André, um abraço!
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0: Chitãozinho Chororó no Viola Brasil, vá pro inferno com seu amor e galopeira. Alô, Carlos, um abraço. Carlos é lá do supermercado, né? É, Carlos, tá ligadão com a gente. Carlos é motorista lá do supermercado, tá ligadão no Viola Brasil. Bom dia!
1: Vou mexer o doce, Carlão, vou mexer o doce, Carlão, vou mexer o doce, Carlão. Tá na hora, Carlão, tá na hora, Carlão. Tchau, Miguel!
0: Epa.
1: É nóis, Carlão!
0: Ai, Carlos, ligadão aqui no Viola Brasil, um abraço, viu? Obrigado aí pela sua audiência, né? A sua companhia aqui no programa Viola Brasil. Todos vocês que estão acordando agora, sintonizando aqui com a gente, um abraço pra vocês, viu? Eu queria mandar um abraço também pro Reinaldo. Alô, Reinaldo! Reinaldo Oliveira mandou um áudio. O seu áudio tá baixando aqui, tá bom, Reinaldo? Daqui a pouquinho você vai participar com a gente aqui do programa Viola Brasil. É o Reinaldo de Oliveira mandando um áudio aí pra gente. O Wellington também tá com a gente. Ô, Carlos, manda um alô aí pra nós, hein? Daqui a pouco estamos indo pra chácara. Tudo de bom pra vocês também, viu, Wellington? Regiane, William, a Vitória e o Miguel, hein? Um abraço aí pra vocês, viu, gente? O Wellington, Regiane, William, Vitória e Miguel, ligadinhos também aqui no programa Viola Brasil. São 7 horas 35 minutos, 7h35. Toca aí um João Mineiro e um Marciano, Jads e Jadson no Viola Brasil pra você. 1, 2, 3...

Jaz e Jadson, toca o João Mineiro e Marciano. Alô, minha amiga, dona de casa, um abraço, viu? Você que acordou agora, você que está preparando aquele cafezinho, né? Um abraço, obrigado aí pela sua audiência, sua companhia.

0: Rick Renner aqui no Viola Brasil, a paixão de peão. São 7h42. 7h42, sucesso é aqui. Bom dia pra você.
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1: Olha a hora certa, 7h45.
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1: 7h49.
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0: 7:49, Viola Brasil, Espacial FM. Abraço para você, viu? Onde quer que você esteja. Obrigado aí pela sua audiência, companhia, participação no Viola Brasil. Leia lá dos Guardas está com a gente. Alô, Leia, um abraço.
1: Oi,
0: bom dia. Oi, bom dia.
1: Bem?
0: Beleza, você?
1: Boa semana para vocês aí da Espacial.
0: Obrigado.
1: Uma semana maravilhosa
0: para todos
1: vocês,
0: nós, né?
1: Os ouvintes. E o Carlos Leite, ele tá pedindo a música para Matheus Matinho, manda mesmo, ela é muito maravilhosa.
0: Ah.
1: Aí você manda um abraço para Janaína Futaká, é minha filha.
0: Sei.
1: O Mário Lúcio, que é o marido dela, é meu pedreiro, viu, Carlos Leite? É.
0: Ei,
1: muito bom,
0: Janaína!
1: Manda um abraço para ele lá no JK.
0: Beleza.
1: Com Deus, Carlos Leite. Bom dia.
0: Ei, Leia, um abraço para você e toda a sua família. Eu que agradeço sua participação, viu, aqui no programa Viola Brasil. Rosinete.
2: Como é que vai? Tudo bem?
0: Beleza, e você?
2: Carlos, manda aí um alô para mim, aqui no Grão Pará.
0: Mando.
2: Para toda a minha família, para todos os meus amigos lá nos Penhas, para as Poderosas, para todas as minhas amigas aí, aquele abraço. Um grande e forte abraço para minha amiga Sadona e para todos vocês aí na Espacial.
0: Tá bom,
2: abraço,
0: obrigado, viu?
2: Carlos,
0: outro!
2: Ótimo final de semana
0: para
2: todos
0: nós. Se Deus quiser, vai ser. Um abraço, Rosinete, obrigado pela sua companhia. A Marilândia também tá com a gente, né, Marilândia? Um abraço, bom dia, Marilândia.
3: Bom dia.
0: Bom dia.
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0: Entra no aplicativo. Só entrar no aplicativo da Espacial.
3: Casa da Bárbara, né?
0: É Casa da Barbie.
3: É minha neta. Bom dia, bom trabalho.
0: Bom dia, obrigado. Você também, bom dia.
3: Programa de vocês, viu? Especial ligado o dia inteiro.
0: Que coisa boa!
3: Bom dia.
0: Bom dia. 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Alô, Patrícia, tá com a gente, o Ferrugem, lá em Bom Jesus do Pará, né? Ô, Carlos, manda abraço pra nós aqui. É Patrícia Ferrugem e a filhinha Maria Rita, lá em Bom Jesus do Pará, hein? Esse casal, Patrícia e o Ferrugem, casal, nota mil. E a filhinha Maria Rita, a filha Maria Rita, abraço pra vocês em Bom Jesus do Pará. Obrigado, viu, Patrícia? Obrigado, Ferrugem. Obrigado, Maria Rita, pela audiência, companhia, participação de vocês aqui no Viola Brasil. 7:52. Nossa, temos que terminar, né, gente? O Viola Brasil tá chegando ao final. Angelita, ei, Angelita, tá com a gente do Dom Bosco. O Marcelão do Recanto, hein, Marcelão? Um abraço, viu? Obrigado, gente, pela audiência, obrigado pela companhia. Que muita coisa boa aconteça nesse final de semana para você. Falando em coisa boa, chegando daqui a pouquinho o Jornal da Cidade para você ficar muito bem informado. Eu volto na segunda, às 5 da manhã, com mais Viola Brasil. Aquele final de semana bem gostoso, cheio de coisas boas para todos vocês. Até a segunda, gente! Tchau, tchau! Tchau! Tchau!

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0: Artefato explode em ginásio durante GEPAN e guarda municipal é acionada para conter tumulto na Presidente Vargas. Acidente fatal na BR-352 em Pará de Minas novamente expõe os vários problemas da rodovia, que já foi classificada como a pior do estado. Carreta tomba na BR-262 e adolescente fica ferido. Pedestre fica gravemente ferido após ser atropelado por van na BR-262. Atropelamento de ave provoca queda de motociclista na MG-050. Carga de 250 mil maços de cigarro sem nota fiscal é apreendida na MG-050 e funcionária de hospital é investigada por golpes de empréstimos contra colegas de trabalho.
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0: São 8 horas, 2 minutos, 23 graus e a temperatura em Pará de Minas. 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

8:03, e é você ficando muito bem informado a partir de agora pelas ondas da 105.5, e a sirene já tocou e muitas informações policiais chegam a partir de agora, e a informação de ontem sobre a explosão de um artefato em um ginásio aqui de Pará de Minas. A Guarda Civil Municipal de Pará de Minas foi acionada ontem durante os Jogos Escolares de Pará de Minas, o GEPAN, no ginásio do Clube Praça de Esportes, na Avenida Presidente Vargas, bairro Vila Raquel, onde um artefato explodiu e causou tumulto, além de escoriações em duas jovens. O fato ocorreu durante uma partida de futsal. A explosão provocou susto entre os estudantes e professores que acompanhavam o jogo. Duas alunas que estavam próximas ao local do artefato apresentaram pequenas escoriações e foram orientadas pela equipe GCM. Por medida de segurança, a partida foi imediatamente interrompida pela organização e o ginásio foi evacuado de forma preventiva. O responsável pela ação foi identificado, mas deixou o local antes da chegada da Guarda Civil e não foi localizado durante as diligências. A GCM atuou na ocorrência para prestar apoio, verificar a situação e garantir a segurança dos presentes com apoio da Polícia Militar. Após a ocorrência, representantes da instituição de ensino e do clube foram orientados quanto às providências administrativas cabíveis. O responsável pelo local informou que vai registrar os fatos e encaminhar relatório à organização dos jogos. A atuação da Guarda Civil foi importante, gente, para o restabelecimento da normalidade e segurança dos estudantes presentes na ocasião. E a Prefeitura de Pará de Minas, a gente solicitou a nota da Secretaria de Esportes e também da Prefeitura de Pará de Minas com relação ao caso, já que esses jogos do GEPAN são organizados pela Prefeitura. A Secretaria Municipal de Esporte, Lazer e Turismo informa através de nota que durante a final do futsal módulo 2 do GEPAN 2026, que foi realizada ontem, no ginásio Clube Praça de Esportes do Pará, ocorreu então um acidente, confirmando aí que ocorreu um incidente envolvendo a soltura de uma bomba. A partida entre Escola SESI e Escola Estadual Fernando Otávio terminou empatada em 0-0 no tempo regulamentar e foi para a disputa de pênaltis. Durante a cobrança, um aluno soltou a bomba próximo à torcida. Respingos de pólvora atingiram as pernas de duas alunas que estavam nas proximidades. Imediatamente, as estudantes foram atendidas pelo brigadista que acompanha a partida. Após a avaliação, não foram identificadas lesões e sinais de queimadura. As alunas foram orientadas sobre a possibilidade de encaminhamento para a UPA, mas optaram por não serem conduzidas ao serviço de saúde. Ainda segundo a nota da Secretaria de Esportes, como medida de segurança, o ginásio foi esvaziado. Então foi chamado, como eu acabei de citar agora há pouco, durante a ocorrência da Guarda Municipal, foram acionados aí a Polícia Militar e a GCM. Segundo a Secretaria de Esportes, após a normalização do ambiente, a disputa de pênaltis foi concluída com vitória da Escola Estadual Fernando Otávio por 5-3 sobre o SESI. A Secretaria reforça que todos os jogos do GEPAN e demais eventos esportivos promovidos pelo município contam com estrutura de segurança e atendimento, incluindo brigadistas, socorristas e equipe de apoio, justamente para garantir a integridade dos participantes e do público. Somente na modalidade futsal, o GEPAN 2026 contabilizou 75 partidas realizadas até o momento. O episódio desta sexta-feira, portanto, segundo a Secretaria de Esportes, seria um caso isolado. A Secretaria destaca que a segurança dos estudantes, atletas, professores, torcedores permanece como prioridade durante toda a realização dos eventos. Ainda segundo a nota, a Secretaria informa que o fato está sendo apurado pela organização do evento. Assim que o estudante responsável pela soltura do artefato foi identificado, as informações foram encaminhadas à direção da unidade de ensino a qual ele pertence, para que sejam adotadas as medidas cabíveis conforme as normas de instituição e legislação vigente. Segundo a Prefeitura e a Secretaria de Esportes, a partida foi encerrada normalmente após a retomada
da disputa dos pênaltis sem novos incidentes. Então está aí esse fato que aconteceu ontem e a princípio deixou algumas pessoas assustadas. A gente buscou informações junto à Guarda Municipal, que trouxe essa informação dessa bomba, né, artefato, que foi explodido ali durante o jogo, e a Prefeitura também divulgando nota, informando sobre as providências que serão tomadas. Que situação ontem aqui na cidade. 8 horas, 8 minutos. 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Mais informação chegando agora de acidente na BR-262. Um pedestre não identificado ficou gravemente ferido após ser atropelado por uma van no quilômetro 568 da BR-262 em Córrego Danta, no fim da noite da última quinta-feira. A Polícia Rodoviária Federal registrou a ocorrência. Segundo os levantamentos preliminares feitos pela PRF, a van Renault, com placas de Ribeirão Preto, em São Paulo, seguia pela rodovia no sentido Belo Horizonte quando o pedestre atravessou a pista e foi atropelado. O veículo tinha como destino o Espírito Santo. A van era conduzida por um idoso de 64 anos. O pedestre não havia sido identificado até o término da ocorrência. Ele foi socorrido pela equipe de resgate da concessionária responsável pelo trecho e encaminhado ao Hospital de Campos Altos. A PRF realizou os procedimentos necessários para o atendimento desta ocorrência e adotou as medidas de segurança viária no local. As circunstâncias do atropelamento estão sendo apuradas. E mais um acidente na BR-262, 8 horas 10 minutos. Uma carreta tombou na noite da última quinta-feira no quilômetro 574 da BR-262 em Campos Altos. O acidente aconteceu quando o veículo fazia uma curva. Um adolescente de 16 anos, que estava como passageiro, ficou ferido. Após o tombamento, as equipes de segurança chegaram ao local e o veículo foi encontrado, ele que foi arrastado por aproximadamente 52 metros antes de parar na rodovia. Conforme as equipes de resgate, o passageiro adolescente, 16 anos, era filho do motorista, ele é filho do motorista envolvido, ficou ferido e foi encaminhado para o Hospital de Campos Altos para atendimento médico. O motorista não se feriu. Conforme as informações da ocorrência, tanto o veículo quanto a carga estavam em situação regular no momento do acidente. 8 horas 11 minutos, eu vou fazer meu primeiro intervalo de hoje. Daqui a pouco a gente traz mais informações de acidente. Um policial ficou ferido após atropelar uma ave. A moto que ele estava caiu na MG 050.

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4: Voltando agora ao Jornal da Cidade especial de sábado, 8 horas 13 minutos. Mais acidente nas rodovias que cortam a região. O surgimento repentino de uma siriema na pista provocou a queda de um motociclista na MG-050 nessa sexta-feira. O acidente aconteceu próximo ao trevo do bairro Bom Pastor, em Divinópolis. Uma equipe da Polícia Militar Rodoviária foi acionada ao quilômetro 122 da rodovia, onde a vítima, um policial penal de 46 anos, lotado no presídio Floramar, em Divinópolis, seguia pela rodovia no sentido Itaúna, quando, de repente, o animal silvestre atravessou a via à sua frente, atingindo a motocicleta. Com impacto, a moto caiu na via. O motociclista foi encontrado com lesões leves pelo corpo e foi encaminhado para a UPA de Divinópolis. 8h14, mais informações da MG-050. Um caminhão foi abordado pela polícia rodoviária na tarde da última quinta-feira durante patrulhamento no quilômetro 130, como eu disse, da MG-050, em Divinópolis. Durante a fiscalização da carga, foram encontradas aproximadamente 500 caixas de cigarro da marca San Marino, sem documentação fiscal. Segundo a ocorrência, a carga foi estimada em cerca de 25 mil pacotes, totalizando aproximadamente 250 mil maços de cigarros. O valor estimado dos produtos é de R$1,5 milhão. Segundo informou a polícia, a mercadoria estava sendo transportada desacompanhada da documentação exigida. Diante da apreensão, a Receita Federal foi acionada e orientou pela retenção e lacração do caminhão e da carga. O veículo e os produtos deverão ser posteriormente recolhidos para que sejam adotadas as medidas administrativas e legais cabíveis. O motorista foi preso em flagrante pelo crime de contrabando e encaminhado à Polícia Federal. 8h15, setembro é o mês de aniversário da Farmácia Cruzeiro. 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O veículo seguia no sentido Bambuí quando o incêndio começou. Segundo o Corpo de Bombeiros, as chamas atingiram a parte traseira da carga e a cabine do caminhão. O motorista conseguiu sair do veículo antes da chegada dos militares e não ficou ferido. Os bombeiros isolaram a via e montaram uma linha de ataque para combater o incêndio. Foram utilizados cerca de 3 mil litros de água na ocorrência. O fogo foi controlado antes que se espalhasse para o restante da carga e para a vegetação às margens da rodovia. Após o rescaldo, a ocorrência foi encerrada e o local ficou aos cuidados da Polícia Militar, responsável pelas demais providências e pela remoção do veículo de carga. 8h18, agora eu vou fazer mais um intervalo e agora, no próximo bloco, a gente vai chamar mais uma ocorrência. Presta atenção, uma funcionária de hospital foi investigada por golpes de empréstimos contra colegas de trabalho.
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4: 8h19, e presta atenção nessa ocorrência. Uma funcionária de 31 anos de um hospital na cidade de Divinópolis é investigada pela Polícia Civil por estelionato contra colegas de trabalho. Segundo a ocorrência registrada pela Polícia Militar, uma colega dela descobriu dois empréstimos que não reconhecia, que juntos somaram quase R$ 24 mil. Conforme o registro, os valores foram transferidos para uma conta bancária da suspeita. Ela ainda não foi presa. Uma das vítimas contou que forneceu os dados bancários à colega após receber a justificativa de que ela precisava utilizar a conta para receber um pagamento, já que o banco, que era cliente, estaria em greve. Posteriormente, a vítima identificou débitos referentes a empréstimos que afirma nunca ter contratado e procurou a agência para descobrir a origem das dívidas. Segundo a vítima, foi necessário então buscar orientação jurídica para tratar do caso. Olha só, então ela conseguiu fazer esse golpe, né? E tomou um prejuízo aí de quase R$ 24 mil. E o detalhe, né? O detalhe que a gente traz aqui, que é o seguinte, muita gente está se perguntando nas ruas, né? Como que essa mulher conseguiu fazer aí esse tipo de golpe? E outros colegas também afirmaram, está aqui na ocorrência, outros colegas afirmaram que a vítima, que outras vítimas, que foram vítimas também dessa mulher aí, com prejuízos aí de R$ 5 mil, de R$ 4 mil. Então, a mulher conseguiu aí, é suspeita, né, de praticar esse golpe em um hospital, em colegas de hospital da cidade de Divinópolis. A gente está acompanhando esse caso, é claro que a mulher ainda é suspeita, né? Foram golpes aí, esses números, porém, ainda não foram confirmados oficialmente pela Polícia Civil. A ocorrência foi registrada em 22 de setembro. E classificada pela Polícia Militar como estelionato consumado com transferência de valores por meio eletrônico. Segundo a Polícia Civil, a investigação vai apurar de que forma os empréstimos foram contratados, como os dados bancários das vítimas foram utilizados e qual foi o destino dos valores. O procedimento também deverá verificar a existência de outras possíveis vítimas e eventual relação da investigação com outros registros de estelionato. 8:22, e a Polícia Civil de Minas Gerais deflagrou na última quinta-feira em Divinópolis a Operação Acrídio, que investiga uma sequência de furtos de cabos de cobre, equipamentos elétricos e componentes de sistemas de irrigação em propriedades rurais da cidade de Pompéu e da nossa região. A operação busca esclarecer a atuação de pessoas envolvidas nos crimes, identificar a origem e a destinação dos materiais que teriam sido furtados. Durante a ação, a Polícia Civil apreendeu 2 veículos com registros de origem criminosa, além de aparelhos celulares considerados de interesse para o andamento das investigações. Um homem de 21 anos e uma mulher de 18 foram conduzidos à unidade policial diante da suspeita de receptação. A condução dos dois ocorreu no contexto da investigação e, segundo a Polícia Civil, as apurações continuam para esclarecer a participação de cada envolvido. Ontem, o procedimento investigativo foi convertido em inquérito policial. Com a instauração do inquérito, a Polícia Civil dará, sim, continuidade às investigações. Então tá aí essa informação envolvendo Divinópolis, Pompéu e cidades da região. 8:23, agora vou dar um recado da SAMI, gente. 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SAMI, materiais de construção. 8:24, e um homem de 32 anos que estava foragido há mais de 10 anos procurado pela justiça. Ele foi preso na cidade de São João Evangelista, na região do Rio Doce, na última quinta-feira. Ele, gente, é suspeito de envolvimento em um latrocínio ocorrido em 2014 na cidade de Santo Antônio do Monte, aqui na nossa região. Segundo a Polícia Militar, os militares receberam informações de que um homem com mandado de prisão em aberto residia nas proximidades da Praça do Rosário. Diante disso, os policiais fizeram monitoramento do local, momento em que o indivíduo foi visualizado e estava entrando em uma residência. Ao perceber a presença dos policiais militares, o suspeito fugiu pela janela e, em seguida, saltou de uma sacada do segundo andar da residência para fugir. Ele não foi localizado naquele momento, mas, durante as buscas no imóvel, a PM apreendeu 7 tabletes de maconha, 40 pinos de cocaína e uma balança de precisão. Os militares continuaram as buscas, não pararam, e conseguiram localizar o suspeito em um hotel na cidade de São João Evangelista, onde ele foi preso. Em seguida, foi encaminhado ao hospital para atendimento médico e, posteriormente, levado para a delegacia da Polícia Civil. Então, ele achou que ia dar bom para ele, que ele ia ficar escondido, já tem mais de 10 anos, agora eles não me acham. Mas a polícia continuou a procura, a justiça continuou com o mandado de prisão e este homem foi preso pelo crime que ele cometeu na cidade de Samonte. 8:26, agora é hora de fazer mais um intervalo e na sequência você vai conferir: mulher fica ferida após acidente no bairro João Paulo II e tem informações também do comando da GCM, que defende o uso de armas de fogo por agentes 100% necessário.
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0: 8 horas 27 minutos e ontem nós tivemos um acidente, gente, com um motociclista aqui no bairro João Paulo II, em Pará de Minas. A gente recebeu a informação de que um acidente ocorreu entre moto e carro aqui no bairro João Paulo II. A gente vai trazer essa informação aqui. A mulher ficou gravemente ferida após esse acidente na esquina das ruas José Bahia Capanema e Francisco Pereira Sobrinho, no bairro João Paulo II. Segundo informações, a mulher, ainda que não foi identificada até o fechamento dessa ocorrência, ela conduziu uma moto, descia a rua José Bahia Capanema, quando foi atingida no cruzamento por um veículo Honda CR-V, que era conduzido por um homem de 40 anos. Com a batida, a mulher caiu desacordada. Populares acionaram o SAMU, que prestou socorro e encaminhou a vítima para a UPA. Ela precisou depois ser transferida para o Hospital São João de Deus, em Divinópolis. Já o motorista teria saído do local minutos após o acidente. Segundo informações de testemunhas, ele teria ficado com medo de ser linchado no local. Por isso ele saiu. Porém, a gente apurou que o homem havia se apresentado à polícia militar, informando inclusive o motivo que ele saiu do local. A PM informou que ele não possuía habilitação. Viaturas da Guarda Civil Municipal e da Polícia Militar estiveram na ocorrência. Então tá aí essa informação de acidente aqui em Pará de Minas no final da tarde de ontem, envolvendo aí uma motociclista que ficou ferida. 8 horas 29 minutos, nós tivemos também outro acidente já no início da noite de ontem, na BR-352. Mais um acidente na BR-352 e a gente daqui a pouco, inclusive, na sequência, vou relembrar o acidente que aconteceu com uma vítima fatal na última quinta-feira e vou aproveitar para falar sobre a situação daquela rodovia. Ontem à noite, 4 pessoas ficaram feridas após um carro bater na traseira de um caminhão na BR-352, como eu disse, no quilômetro 473. O acidente aconteceu por volta de 20 para 7 da noite e, segundo a Polícia Militar Rodoviária, um veículo Chevrolet Classic seguia no sentido Pará de Minas a Onça Pitangui. Então, de Pará de Minas para a Onça de Pitangui, quando atingiu a traseira de um caminhão que estava parado na pista devido a uma retenção no trânsito. As 4 vítimas estavam no carro. Além do motorista de 65 anos, estavam no veículo 2 mulheres de 48 e 59 anos e uma criança de 8 anos, hein? As vítimas tiveram ferimentos leves e foram socorridas pelo Corpo de Bombeiros, sendo encaminhadas ao Hospital Nossa Senhora da Conceição, aqui de Pará de Minas. O motorista do caminhão, homem de 33 anos, não ficou ferido e permaneceu no local. Então a perícia foi acionada ao local do fato, fez os trabalhos de praxe e, como eu disse, mais um acidente na BR-352. Uma semana, inclusive na última quinta-feira, teve um acidente fatal. Conforme já informado na edição de ontem no Jornal da Cidade, uma mulher de 49 anos morreu e outras 2 ficaram feridas, gravemente feridas, após uma colisão frontal entre 2 carros na tarde da última quinta-feira, na BR-352, ali à altura do quilômetro 479 da rodovia. E segundo informações da ocorrência, vou relembrar para vocês aqui, um Ford EcoSport seguia no sentido Pará de Minas para Pitangui quando a condutora de 59 anos teria perdido o controle do veículo ao tentar o quê? Eu já estava no programa Sertanejo Bom Demais conversando com o Igor Araújo sobre essa possibilidade que populares no local mandaram para a gente, não era informação de ocorrência oficial, mas essa informação de que a mulher teria desviado de um buraco em uma curva, que eu e Igor estava comentando durante o Sertanejo Bom Demais, que eu tinha divulgado essa ocorrência, então foi confirmado oficialmente pela Polícia Rodoviária. Então, presta atenção, o acidente provocado por um buraco na BR-352. A passageira do EcoSport de 49 anos morreu no local. A condutora ficou gravemente ferida do outro veículo e foi socorrida por um transporte aéreo, como eu disse, um helicóptero, para Belo Horizonte. O motorista do Gol, de 67 anos, também sofreu ferimentos graves e foi encaminhado ao Hospital de Pará de Minas por equipes do SAMU e Corpo de Bombeiros. Por que eu estou trazendo esse acidente de volta? Primeiro, para confirmar, a confirmação oficial da Polícia Rodoviária foi de que o acidente teria sido provocado porque a motorista de um dos veículos teria desviado de buracos na rodovia. O acidente volta a chamar atenção para as condições da BR-352, especialmente para a presença de buracos ao longo do trecho, apontados na ocorrência como fator relacionado à perda de controle de um dos veículos. Trepidação, buracos, falta de acostamento e prejuízos acontecem sempre e foram fatores que fizeram em 2023 a BR-352, inclusive entre a Baité e Pará de Minas, ter sido considerada como a pior rodovia que corta Minas Gerais. É claro, na época foi um ranking que foi divulgado pela Confederação Nacional de Transporte, que avaliou outras 520 rodovias pelo país. E é claro que, posteriormente, o DENIT foi lá, fez uma revitalização de 20 quilômetros em trechos da BR-352, mas, porém, o asfalto voltou a dar problemas com a abertura de novos buracos, sendo que um deles provocou mais uma tragédia, como a gente divulgou na última quinta-feira e relembra para vocês hoje. Ninguém melhor para falar sobre a situação da BR-352 que o nosso amigo Igor Araújo, que está presente aqui nesse momento, e ele que vai sempre para Pitangui, usando aquele trecho, e vai falar com a gente agora. Bom dia, Igor Araújo.
1: Sérgio Viana, bom dia aos ouvintes da Espacial FM acompanhando o Jornal da Cidade. Como o Sérgio citou, é uma rodovia perigosa, sem acostamento, com bastante curvas, né? Em uma curva tem uma ponte, né? Causando risco também. Muitos acidentes já foram registrados ali naquela curva próximo à entrada de Onça de Pitangui, porque é uma ponte em uma curva. E a respeito desse asfalto que vem aí abrindo buracos, na verdade aquilo ali não é um asfalto, é uma manta impermeável, né? Com a durabilidade desta manta de 5 anos, mas a gente pode perceber que essa durabilidade não está lá essas coisas, né? Ali, ó, aquele trecho que pega aqui de Pará de Minas e vai até próximo à Onça de Pitangui, depois daquela curva da ponte, isso é uma manta impermeável, com a durabilidade dela de 5 anos, não é a massa asfáltica. Segundo informações que nós temos, a massa asfáltica está vindo de Abaité e vai encontrar com essa manta ali em Onça de Pitangui. Ou seja, de Onça de Pitangui para cá, ainda vai continuar com a manta e não realmente a massa asfáltica.
0: Então tá aí. Ninguém melhor que nosso amigo Igor, que sempre, toda semana, passa pelaquela rodovia. Então confirmando aí, então esse buraco, né, buracos na via, e um deles aí provocou um acidente fatal na BR-352 na última quinta-feira. Então tá aí, um alerta para as autoridades para fazerem algo ali pela BR-352. E não é só questão de revitalização de asfalto, mas também aí fazer outros procedimentos, como inclusive ali tentar arrumar terceira faixa ou fazer uma duplicação, o que for. O que não pode mais é acontecer acidentes, ferimentos graves e tragédias, como aconteceu com a mulher na última quinta-feira, uma colisão frontal, porque ela desviou de um buraco ali na 352 e às vezes ali não tem nem local para poder sair do veículo. Ele está ali, é só você e o veículo ali de frente, não tem um acostamento para poder fazer aquele desvio.
1: Isso vem se arrastando já por anos, né? E principalmente no tempo de chuva. Nós temos aí nesse trecho de Pará de Minas a Pitangui o perigo também de galhos de árvores caindo na BR devido aí às árvores, né, próximas, à vegetação próxima à pista.
0: Exatamente, então tá aí um alerta importante para as autoridades. Agora vamos mudar de assunto, são 8 horas 37 minutos, porque a gente traz informação aqui que a Guarda Municipal de Pará de Minas está defendendo aí um armamento aí de 100% necessário para os agentes. O Comando da Guarda Civil Municipal de Pará de Minas se manifestou sobre esse processo de armamento dos agentes com armas de fogo. O posicionamento ocorre após a morte de um homem de 23 anos que se envolveu num confronto com policiais militares no início de setembro em um condomínio do bairro Dom Bosco, aqui em Pará de Minas. Segundo informações divulgadas sobre o caso, o homem, que estaria em surto psicótico, avançou contra dois militares com uma faca na tentativa de agredi-los e acabou sendo baleado e morto. O caso gerou ampla repercussão dentro da GCM, especialmente por dois motivos. O primeiro é que a ocorrência atendida pela Polícia Militar teve como motivo violência doméstica, uma vez que a PM foi acionada após o homem agredir a mãe e o irmão. Esse tipo de ocorrência também é atendido sempre, gente, pela Guarda Municipal. Somente neste ano, até o final de agosto, foram 22 acionamentos. O número é quase o mesmo de todo o ano de 2025, quando foram atendidas 29 ocorrências dessa natureza. Por isso, o comandante Luiz Miguel dos Santos Lopes deu mais detalhes sobre esses casos.
2: A guarda atende sempre esse mesmo tipo de ocorrência. A Guarda Civil Municipal, ela tem o cunho de cuidar dos bens e patrimônios públicos, mas também, dentro dos bens e patrimônios públicos, acontecem as ocorrências de surto psicótico, acontecem as ocorrências de Maria da Penha. Nós temos vários exemplos e vários números de ocorrências que acontecem dessa mesma forma que aconteceu, que inicia em um Maria da Penha e termina em um desacato ou desobediência ao agente público.
0: Já o segundo motivo é que os agentes da GCM ainda não

0: necessita que tenha uma guarda armada. Mas só que esse assunto já foi discutido em outras épocas, ele está sendo levantado novamente. Eu, como comandante, creio que o armamento bélico ele é necessário em qualquer situação. Já tivemos alguns agentes aqui que já tomaram cuspida, mordidas, já tentaram investir sobre os agentes, mas com o treinamento correto, a gente conseguiu reverter isso. Mas o meu receio é quando a gente não conseguir mais.
1: Durante a entrevista, o comandante afirmou que o processo de armamento dos agentes está em curso, mas evitou entrar em detalhes. 8 horas 41 minutos. Daqui a pouco a gente vai fazer mais um intervalo agora e daqui a pouco a gente vai trazer mais informações aqui na número 1 de Pará de Minas. Tem vacinação antirrábica hoje na cidade e ecoponto será realizado também neste sábado na Praça do São Luís.
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1: 8 horas 43 minutos, agora é hora de conferir as manchetes dos principais jornais em circulação pelo país. Começamos com o Globo. Pacote de vetos abertos propõe por explorar ou operar apostas. A maioria das manchetes dos principais jornais trata desse assunto, assim como a Folha de São Paulo. Lula proíbe betes há 9 dias da eleição e propõe pena por exploração do jogo. O Estado de São Paulo, em ofensiva por votos, governo lança programa para compra de dívidas. E Estado de Minas, MP de Lula proíbe atuação de betes e apostas online. 8 horas 43 minutos e hoje em Pará de Minas tem vacinação antirrábica. Em Pará de Minas a campanha de vacinação antirrábica continua e terá mais um dia D na zona urbana neste sábado, que começou às 8 horas da manhã e vai até às 4 da tarde nas UBSs que possuem câmera fria em funcionamento, com exceção da unidade do bairro São Paulo. Nesse caso, os moradores do bairro São Paulo devem procurar as unidades dos bairros Padre Libério, Seringueiras e Walter Martins. Manter os animais imunizados é uma medida essencial não apenas para protegê-los, mas também para preservar a saúde de toda a comunidade. 8h44 e Pará de Minas terá neste sábado, dia 26 de setembro, mais uma edição do Ecoponto. A ação será realizada na Praça do Bairro São Luís, de 9 da manhã ao meio-dia. A iniciativa é da Sermari, com apoio da FAPAM, com o lema "Um pequeno gesto, um grande impacto". A população pode levar para o descarte correto diversos materiais, como eletroeletrônicos, celulares, computadores, fios, carregadores e outros. Vidros também serão aceitos, garrafas, potes e outros recipientes, óleo de cozinha usado, alumínio, ferro e material de escritório e escolar usados. A ação tem como objetivo incentivar a reciclagem e o cuidado com o meio

0: ambiente. Mais informações podem ser procuradas através do 37-3236-0703. 37-3236-0703. 8h45, agora a gente vai fazer mais um intervalo aqui no Jornal da Cidade, especial de sábado, e na sequência tem noticiário esportivo aqui da número 1 de Pará de Minas.
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0: Oito horas 47 minutos, agora é hora de falar de esporte. A gente não tem campeonato brasileiro devido à data FIFA, porém, nós temos a seleção brasileira. A gente acompanhou aqui a Júlia Mendonça, ela trouxe algumas informações do jogo que estava em andamento ontem da seleção brasileira contra a Austrália, né? E depois, o jogo terminou por volta de 9 da manhã e a gente divulgou no Direto da Redação e a gente traz aqui mais informações sobre essa partida da seleção brasileira que ficou no empate em 1-1 com a Austrália nesta sexta-feira em amistoso internacional. Irancunda abriu o placar aos 22 minutos do segundo tempo em cobrança de falta com falha do goleiro Hugo Souza. Para mim, não deveria estar na seleção, pelo menos como titular. E foi uma falha do goleiro corintiano. O Brasil buscou o empate no último lance da partida aos 49 minutos com Ryan de cabeça após escanteio cobrado por Rafinha. E a seleção brasileira volta a enfrentar a Austrália na próxima terça-feira às 7 da manhã, ainda continuando os amistosos internacionais aí, data FIFA, a gente trazendo essas informações da seleção brasileira. E também, como eu disse, né, infelizmente, para muitas pessoas aí, não tem campeonato brasileiro nesse fim de semana. Tem algumas informações aqui do Cruzeiro, por exemplo. O Cruzeiro está aproveitando a super data FIFA para recuperar alguns jogadores lesionados, gente. O Cruzeiro tem ainda 13 dias até o jogo contra o São Paulo no retorno do Campeonato Brasileiro, no dia 7 de outubro, e até lá o time aproveita o período para um descanso seguido de treinos visando a reta final da temporada. A super data FIFA pode ser a maior aliada do clube na recuperação dos jogadores. Então o Cruzeiro aí, informação importante para os cruzeirenses, o Cruzeiro aproveitando a data FIFA para recuperar alguns jogadores. E o Atlético, informações do Atlético. O Atlético Mineiro está aí falando muito, está se falando muito sobre o novo Dembélé. Quem é o nigeriano do Atlético comprado e comparado a um craque da França? Seguindo a estratégia de buscar potenciais talentos no continente africano, o Galo acertou a contratação do ponta nigeriano Alaô, de 18 anos. Ele e o compatriota Abbas, volante de 17 anos, chegam ao Galo inicialmente para o Sub-20 e passarão por um período de adaptação. O ponta tem uma história que chama a atenção. Revelado pelo Sporting Lagos, é considerado habilidoso e rápido, bom no 1-1. Por isso, quando foi emprestado ao Galo, foi apelidado de Dembélé pelo clube. Entretanto, fez apenas 6 jogos pelo último time dele. E a gente espera aí que essa contratação dê frutos. Ele chamou atenção pelo bom drible e pela boa capacidade aí de finalização. Então tá aí essa informação do Atlético, do Cruzeiro. Não temos jogos, o Cruzeiro só joga dia 7, o Atlético também só joga aí no dia 7. E a gente aí continua com os jogos da Seleção Brasileira. E também tem jogos aqui da cidade também. Nesse fim de semana aqui também nós temos na Taça Sicoobi de Pará de Minas, que entra em uma fase decisiva. É isso mesmo. A Taça Sicoobi Pará de Minas 2026 chega ao seu momento mais eletrizante. Após a primeira fase recheada de grandes jogos, goleadas memoráveis e disputas acirradas, a cada rodada restam apenas 8 equipes na briga pelo cobiçado troféu. A partir de agora, a competição entra em seu modo mais impiedoso, o de eliminação direta. É decisão em cima de decisão, onde apenas 4 clubes vão avançar às semifinais do torneio. A relevância do mata-mata é muito importante aí para esse campeonato. A bola rola para as quartas de final na tarde de hoje, com 2 jogos simultâneos marcados para as 3:30 da tarde. No estádio José Porfírio de Oliveira, o Charuri encara o Rio Branco. A equipe do Charuri chega rotulada com uma das forças mais impressionantes do torneio. Líder invicto do Grupo B com 100% de aproveitamento, acumulando 9 pontos em 3 vitórias, a equipe construiu sua campanha aliando um ataque eficiente com 6 gols. Então esse destaque aí do Charuri. No mesmo horário, no estádio Ovídio de Abreu, o paraense enfrenta o Atlético de Antunes. A emoção continua no domingo, dia 27 de setembro. Amanhã começará mais uma movimentada dia de jogo, às 10 horas, no estádio José Porfírio de Oliveira, com confronto entre Grêmio e Garatinga. Encerrando as quartas de final à tarde, no domingo, às 3:30 da tarde, no estádio Ovídio de Abreu, LR Construções e Carrossel se enfrentam, entram em campo pela última vaga na semifinal da competição. Então tá aí esses jogos importantes desse final de semana da Taça Sicoobi Pará de Minas 2026. Fim do esporte. Daqui a pouco a gente vai trazer para vocês as condições do tempo para Pará de Minas, região centro-oeste e região.

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7: 8:55, hora de conferir as condições do tempo para Pará de Minas, região centro-oeste e Belo Horizonte. A gente apurando aqui, está previsto uma onda de calor em Minas Gerais. E o INMET emitiu um alerta vermelho para 190 cidades. Para vocês terem uma ideia, a gente estava procurando informações sobre o tempo em Pará de Minas. Pará de Minas está com previsão de tempo para amanhã de 35 graus e assim continuando até o meio da semana. Vamos à previsão do tempo de hoje, sábado. Sol com muitas nuvens durante o dia e períodos de céu nublado. À noite, com muitas nuvens. A mínima foi de 20 graus e a máxima será de 32 graus. Amanhã, domingão, aí é que vem. O domingão aqui em Pará de Minas promete ser de muito calor. Então você que tem uma opção aí para se banhar, para sair fora do calor aí, tem que correr atrás. O domingo, sol com aumento de nuvens à tarde, muitas nuvens à noite, mas não chove. E a mínima será de 19 graus e a máxima de 34 graus. Nós temos aqui informação, por exemplo, de Belo Horizonte, que também pode chegar na casa dos 35 graus também amanhã. Divinópolis, hoje, por exemplo, previsão do tempo para sábado, a mínima foi de 20, a máxima de 32. E amanhã, domingo, segundo o clima-tempo, a temperatura pode chegar a 34 graus. Belo Horizonte também pode chegar a 35 graus. Então, o cuidado é importante. Se refrescar bastante, beber muita água, usar protetor solar, não ficar muito exposto ao sol, principalmente idosos e crianças. Então tá aí uma onda de calor que vai atingir Minas Gerais, inclusive aí tá a previsão para Pará de Minas para os próximos dias. A gente está nesse momento com 24 graus aqui em Pará de Minas e tá aqui a previsão. Domingo, segunda, terça, quarta, pode chegar a 35 graus, quinta a 34 graus e somente na sexta-feira uma chuva poderia aliviar esse calorão que está previsto para os próximos dias em Pará de Minas e outras localidades pelo país. 8:58, eu vou ficando por aqui porque daqui a pouco na sequência tem um super sucesso com o Rodrigo Reis e agora é hora de cantar bastante, ter muita alegria e ouvir muita música boa aqui pelas ondas da 105.5. Um abraço a todos e até mais.
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1: Oi, oi, oi, oi, oi, oi, oi, oi. Pam, pararam, pam, pam, pararam, pam, pam. 9:04. Bom dia, bom dia, bom dia, bom dia, bom dia. Com alegria pra você que tá ligado com a gente aqui na programação Espacial FM 105,5. E a partir de agora tá no ar o nosso encontro, tá no ar o Super Sucesso. Até o meio-dia, Rodrigo Reis na sua companhia, com muita alegria, contando com você aqui, contando com a sua audiência, sua participação. 99740105. Você enviando pra cá a sua mensagem em texto, mandando também sua mensagem em áudio, mandando seu alô e dando seu recado. Nessa manhã gostosona de sabadão, final de semana é só alegria, 26 de setembro de 2026. Que alegria, que prazer, que honra poder estar com você mais uma vez aqui, tá? 9:05. Sejam todos muito bem-vindos. É o nosso encontro, é o Super Sucesso no ar pra você. Bom dia, bom dia, bom dia. Bom dia, Rosinha.
2: Bom dia, Rodrigo. Bom dia a todos.
1: Bom dia, com alegria. Então, vamos mexer o doce nessa manhã gostosa. Mas é claro, hoje você vai soltar a voz aqui na nossa programação. E aí, quer uma música, né? Tem uma música que você sabe cantar, um refrãozinho, né? Quer cantar pra gente? É, canta aí, canta, canta aí, aí. Canta aí, canta pra gente aqui. É o karaokê espacial pra você. A Rosinha vai dar as notas, hein? A Rosinha vai dar as notas e eu quero saber se você canta bem, viu? Quero saber se você tá preparado aí pra poder soltar a voz aqui na nossa programação. 9:05, mais hoje, gente. Pode cantar aqui, mas ó, não vem cantar a música inteira não, gente. Não é 2 minutos, 3 minutos não, é rapidinho, tá? É 30 segundinhos, 15 segundinhos só, é o refrão, né? Só pra gente poder ouvir o timbre da sua voz, né? É, beleza. Então vamos que vamos, bora lá pra mais um dia e vamos, Rosinha!
2: Chanin, qual que é a frase do dia?
1: A frase do dia é: o sucesso é a soma de pequenos esforços repetidos dia após dia. 9:06 e aqui tem o que você gosta.
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1: Toda hora, todo dia, o dia todo pra você. Logo mais a partir das 11 tem o quadro dos aniversariantes. E aí, conhece alguém que hoje tá soprando velhinhas? Manda pra cá o nome dele, o bairro também, quem tá mandando. Vamos nos homenagear daqui a pouquinho na nossa programação. Daqui a pouquinho que tá bombando nas redes também. E sua participação, 99740105, 9:07. Justin Bieber.

0: Chora Me Liga. Vai, vai, vai. 9 horas e 18 minutos, Lauana Prado, esperando na janela, nosso shot. Chora, me liga, implora meu beijo de novo. Cleide Romário, se eu te perdoar, uma cerveja urgente na Era Azevedo e ainda Justin Bieber, a primeirinha de hoje, abrindo bem demais a nossa programação. 9 horas e 18 minutos. E aí, o que você está fazendo de bom aí, hein? Conta pra mim aqui, beleza. Vai cantar pra nós? Canta pra nós, canta pra nós. A Eliane tá ligadinha com a gente. Olha, um abraço pra você, muito obrigado. Ela falou que eu vou cantar Folha Seca. Canta aí, ué, né? Canta aí pra nós. Um abraço pra você, muito obrigado pela companhia aí. Obrigado pela audiência também aqui na nossa programação, viu? Deixa eu mandar abraço também aqui pra Adriana e a Odete. Bom dia, meninas. Salve Santos Dumont. Muito obrigado. A Marilda tá ligadinha com a gente também, né, Marilda? Bom dia, com alegria.
1: Eu vou de outra coisa que
0: opa, vamos lá, fala aí.
1: Bom dia, Rodrigo.
0: Bom dia, com alegria.
1: Uma semana feliz para todos nós.
0: Amém.
1: Agora, meu papo agora é carrozinho. Eu peço que você mande meu Luan Santana para mim.
0: Ah, meu Deus.
1: E você não manda.
0: Vixe.
1: Aí,
2: vixe.
1: Vai procurar com carinho e vai achar aí.
2: Deixa que eu resolvo.
1: Luan Santana, amor cigano. Feliz para todos os turminhos aqui do recanto.
0: Aqui. Que é isso, aí?
1: Eu tenho equipe aí de especial, especial FM, vocês aqui. Beijo, Rodrigo.
0: Ô, Marilda.
1: Eu digo outra coisa que esqueci de falar. Antigamente eu morava lá na Providência, hoje moro aqui no Recanto, viu? Ah, é marido do Recanto.
0: Marido
1: do
0: Recanto, muito bem.
1: Obrigado.
0: Ô, Marilda, você acredita que teve um abençoado, né? Que tá aqui, ó, Marilda, né? Aí você morava no Providência. Aí tá aqui, ó, Marilda Providência barra Recanto. Então, o abençoado que mudou o seu endereço aqui, deixou os dois, você acredita, menina? Aí me quebra. Agora você pediu pra poder... A Rosinha, como é que é? A Rosinha vai passar pra você... A música? A peleja!
2: Peleja!
0: A peleja danada! Um abraço aí pra você, Marilda. Muito obrigado pela companhia, obrigado pela sua participação também aqui na nossa programação. Deixa eu mandar um abraço aqui pra Aparecida, também no Padre Bério. Tá ligadinho com a gente aqui na programação.
3: Bom dia, Rodrigo.
0: Bom dia. Tudo bem? Tudo bem, Aparecida.
3: Aqui, coloca uma música pra mim, viu? Ah,
0: vou colocar pra você uma música. Aparecida. Muito bem.
3: A Emanuele mandou um abração pra você.
0: Ah, um abraço pra Manuzinha também, a princesa Emanuele. Muito obrigado pela audiência. Fala, peleja, bom dia. Aqui é o Sidmar. Manda um forte abraço aí pro sobrinho Wesley. Tá trabalhando lá na papelaria, é? Nesse momento, completando aí 39 anos de vida. Coisa boa, vamos parabenizá-lo, né? Ô, Sidmar, vou colocar no quadro dos aniversariantes, tá bom, Sid? Um abraço pra você. Fique ligadinho, a partir das 11, vamos mandar uma mensagem bem bacana pra ele, bem bonito, aqui na nossa programação, tá bom? Já tá registrado aqui. Muito obrigado pela companhia, vou colocar no seu nome, tá? Se tiver alguém que você queira acrescentar aí na mensagem pra ele, fica à vontade, que nós vamos colocar aqui, tá bom? Muito obrigado pela companhia, obrigado pela audiência. Sidmar, gente boa!
3: Rodrigo, eu fiz aniversário ontem.
0: Aparecida, é verdade, você fez aniversário ontem, inclusive nós mandamos pra você que os parabéns. Não sei se você conferiu aí, se você ouviu, né? Mas de qualquer forma, parabéns pra você mais uma vez, tudo de bom. Ó, nós mandamos mensagem pra você, a Penha mandou, né? Quem mais mandou? É, aqui na programação, a Expedita mandou também, né? A Jussara mandou. Um abraço, viu, Aparecida? Tudo de bom. A dona Sônia Silveira ligadinha com a gente também. Ótimo sábado, abençoado final de semana pra você e todos nós, né, dona Sônia? Muito obrigado pela companhia, obrigado pela audiência sempre, dona Sônia. Vamos mexer o doce, dona Sônia. Muito obrigado pela sintonia. O Gilvan, tá lá em Paraupeba, tá ligadinho?
4: Beleza, e bom aí? Bom dia. O Gilvan aqui por Paraupeba.
0: Você tá sumido, Gilvan? Tá, como é que você tá?
4: Pra desejar um bom final de semana pra todo mundo.
0: Obrigado.
4: Pra te comentar ali também, não sei se você lembra aquela história lá dos peixes lá na beirada do córrego, hein?
0: Ah.
4: Agora, chega lá no córrego, lá estão tudo tomando sol em cima das pedras lá.
0: Você tá brincando com calor desse? Você tá fritando, hein?
4: Tudo bronzeado.
0: Que isso? Você tá fritando, hein?
4: Agora é só levar cachaça que não gasta
0: assado. Ah, entendi.
4: Tem que amar de questão, hein? Ai, se você tiver aí a saudade do pica-pau.
0: Saudade
4: do
0: pica-pau.
4: Toca pra nós aí.
0: Pararam, pararam, pararam. Essa moda é boa. Um abraço pra você, Gilvan. Muito obrigado pela companhia. Tá lá em Paraupebas. Tá ligado com a gente aqui na nossa programação, muito obrigado. Né, Fofonete, bom dia, Fofonete. Você tá sumido, Fofonete. É, você tá plantando muita taioba ou você tá colhendo muita taioba? Hein, vovó Nete?
5: Bom dia, Xani. Mandar um abraço pra Creu, pro Binho, Cremosão, Derrete Gostoso, Reinaldão. Mulher nova, bonita e carinhosa, faz o homem gemer sem sentir dor.
0: Ô, vovó Nete, um abraço pra você. Muito obrigado pela companhia e obrigado pela audiência também aqui na nossa programação, viu? 9 horas e 23 minutos. Deixa eu mandar mais alô, que o Carlos Motorista tá ligado com a gente.
6: Bom dia, meu amigo Peleja.
0: Bom dia.
6: Deixa eu te falar, meu amigo.
0: Onde você tá?
6: Você tá perguntando aí o que que pra gente falar, o que que a gente tá fazendo?
0: É, ué.
6: Você sabe, meu filho. Essa hora eu já tô todo suado.
0: Só não é possível. Eu não acredito nisso, não.
6: Trabalhando demais, meu amigo. Você sabe que eu trabalho muito. Você sabe disso.
0: Deus,
6: você sabe disso.
0: Deus tá vendo.
6: Quando eu toco na rua aí, você sabe. Eu trabalho demais.
0: Você anda de carro pra cima e pra baixo? Você vai trabalhar?
6: É? Obrigado. Fala comigo, que eu falo,
0: obrigado. Ô, beleza. Deixa eu falar, ô Carlos, mas você fica andando de carro pra cima e pra baixo, você me quebra aí. Ô, beleza. Ah, tá de boa, né? Carro com ar-condicionado, com sonzinho, né? Ah, fala sério. Deixa eu mandar um abraço aqui pra Irlanda também, tá ligadinho com a gente lá no Patafufo.
7: Oi, oi, oi, Rodrigo.
0: Irlanda, tudo bem?
7: Bom dia pra você.
0: Bom dia, com alegria.
7: Bom dia pra Rosinha.
0: Rosinha
7: vamos
0: tá aqui.
7: Vamos começar esse sábado, tá danado de bom.
0: Tá danado de bom, tá?
7: Abraço pra vocês.
0: Um abraço.
7: E pra todos os ouvintes.
0: Obrigado, Irlanda. Obrigado pela companhia, obrigado pela sua participação na programação, viu?
2: Obrigada pelo alô.
0: Obrigado, Irlanda. Deixa eu mandar mais alô, que você tá sumida, Irlanda. Muito obrigado pela sua audiência aí. Roberto Fúria também tá ligado com a gente. Um abraço, Robertão. Muito obrigado pela companhia. O Magrelo também tá lá, tá ligado. O homem da polpa de maracujá.
8: Fala, Peleja.
0: Fala,
8: bom dia,
0: Pelejão. Alegria, Peleja. Bom dia. Bom dia, com alegria, Magrelão.
8: Fala, Peleja.
0: E aí?
8: Que não fala, hein, senhor?
0: Você sumiu, rapaz.
8: Ô, Peleja.
0: Oi.
8: Tá sumido que tá trabalhando, rapaz.
0: Graças a Deus, né?
8: Fia lá no meio de que é maracujá.
0: Ei, maracujá.
8: Não tem jeito de conversar com você, não. Viu?
0: Sei como é que é.
8: Segue. Manda alô pra galera aí, o que vagabundo, Pelezinho,
0: Pancinha.
8: Quem mais? Manda alô aí pra minha família, Santo Mor.
0: Um abraço pra galerinha.
8: Tô chegando aí.
0: Vamos que vamos, Magrelão. Um abraço pra você, viu?
8: Aqui.
0: É, esse aqui é o homem da polpa de maracujá. Ali é Federale. Muito obrigado pela sintonia também. Obrigado pela audiência. O Reinaldão tá ligadinho com a gente aqui. Acorda cedo, hein, Reinaldão? Acorda cedo, tá ligadinho com a gente aqui no nosso encontro. E aí?
9: Bom dia, bom dia, bom dia.
0: E aí, beleza?
9: Bom dia, Rosinha.
0: Bom dia, bom dia.
9: Para todos vocês aí da Rádio Espacial e para todos os ouvintes da rádio também.
0: Uhum.
9: Um bom final de semana abençoado para todos.
0: Um abraço para você, viu? Muito obrigado pela companhia, obrigado pela audiência.
9: Meu amor, não fique triste.
0: Saudade existe para quem sabe ter.
9: Minha vida cigana me afastou de você. Por algum tempo eu vou ter que viver por aqui, longe de você. Longe dos seus carinhos.
0: Aô, Federale! Tô falando com você aí, ó. Aí sim, hein? Aí sim, Peleja. Um abraço pra você. Muito obrigado pela companhia, obrigado pela audiência, viu?
2: Obrigada pela companhia.
0: Rosinha, e aí? Como é que é? Qual nota você vai dar aí pro nosso amigo Reinaldão? Que cantou aqui com nós? Cantou e encantou aqui, ué?
2: Nota 8.
0: Muito bem. Ó, nota 8, hein, Peleja? Aí sim, Reinaldão. Pode comemorar. Nota 8 é uma boa nota, né? Vamos que vamos, Peleja. Deixa eu mandar um abraço aqui pra quem mais ouvindo a programação aqui. A Valéria também tá ligadinha com a gente. Valéria, bom dia pra você. Lá no Dom Bosco, tá ligadinha conosco. Tá sumida, hein, Valéria? Você aparece aqui de vez em quando, você some, você aparece, aparece e some. É, Peleja.
10: Bom dia, Xaninho.
0: Bom dia.
10: Peleja. Um bom sábado aí pra você, viu, Maria?
0: Obrigado.
10: Pra todos, todo mundo. Um abraço pro Iri, pra Bebel.
0: Aham.
10: Uhum. Um abraço pra Cláudia.
0: A Cláudia.
10: Lá no condomínio, como é que é, Bebel?
0: É.
10: Lá no condomínio.
0: Lá no condomínio.
10: Aqui perto de mim mesmo.
0: Cláudia. Cláudia.
10: A babá da minha menina.
0: Um abraço pra Cláudia.
10: Um abraço pra Geis, pro Cristiano, pro Felipe, uhum. Lá em Garatinga.
0: Em Garatinga também.
10: Filho e meu
0: rei. Muito bem.
10: Um abraço pra você, bom dia. Tô ligadinha, viu? Deixa você dar.
0: Ah, coisa boa. Um abraço tchau, pra você. Amigo. Muito obrigado, Valéria. Isso. Sua Peleja.
10: Peleja, fala que esse moço aí, que eu não tô lembrando o nome, se os peixes já tá pronto lá na cima das pedras,
0: Vou
10: mandar o endereço pra mim e nós encontramos lá. Que eu levo a todas as cervejas pra nós comer os peixes lá. Já tá
0: é o Gilvan.
10: Que beleza, né,
0: Peleja? Pois é, o Gilvan. O Gilvan falou cinco peixes.
10: Manda uma música aí pra nós.
0: Vou mandar pra você.
10: Por favor, eu ofereço para o Willi, para Bebel e para todos que estiver ouvindo.
0: Obrigado, Valéria, pela companhia. É o Gilvan, tá lá em Parapé, falando que os peixes estão tomando um sol nas pedras. Os peixes estão fritos já, ué, né? Só levar a cachaça e a cerveja, você acredita? Um abraço para você, Valéria, muito obrigado. Para o William, a Bebel também, lá no Dom Bosco. Um abraço, que bom ter vocês com a gente. O Pancinha tá ligadinho, que é isso aqui, meu Deus? Meu Deus do céu, que é isso aqui? Que o Pelézinho tá fazendo em cima do outro moço aí deitado? Nossa, não. Gente do céu, tô... Rosinha, você viu isso aqui, menina? O Pelézinho e o outro rapaz ali brincando de lutinha no chão.
2: Aí não, uai.
0: No, ali, pancinho do céu, que isso. O Magrelo, ali, gente, tá brincando de... No, o Pelézinho, hein?
2: Gente, tô boba.
11: Ô, Peleja!
0: Ô, Peleja! Ô, Peleja! Nossa,
11: manda um abraço pro pai aí, lá no Escalda lá.
0: É.
11: Raspando o dedo na popa de maracujá.
0: É isso aí, Peleja.
11: Tá que vagabundo do Pelézinho.
0: Rapaz.
11: Que vagabundo da Leandro, Renegade.
0: É.
11: João Marcos, Vovozona.
0: Vovozona também.
11: Oi. É. Tem um camarada aí, um colega nosso aí. O caminhão dele é cheio de purpurina.
0: É.
11: E candidato na CIPA.
0: Ah, tá meu aqui Deus na empresa aqui. Na CIPA?
11: Aí você não acredita, não.
0: Ai,
11: a comemoração dele quando ele foi eleito.
0: Ai, ai,
11: vou te mandar a foto aí pra você ver ele tava comemorando.
0: Gente.
11: Ele e o outro rapaz que ganhou. Vou te mandar a foto aí.
0: Gente.
11: Mas não esparrama, não, viu?
0: Não, vou esparramar, não.
11: Aquele reneguei o Purpurina, Luísa Purpurina. Que vagabundo.
0: Nossa, vou te mandar a foto dele aí. Gente, os dois. Gente, tá, então isso aí, achei que era lutinha, né? O Fofanete, achei que os dois estavam lutando no chão, brincando de lutinha. Eles estão comemorando, deitado no chão, abraçando. Gente, não é pra espalhar, não?
2: E agora?
0: Agora complicou. Ai, meu Deus do céu, eu sabia. Eu sabia. Deixa eu mandar um abraço pro Anderson Cepacol. Bom dia, Peleja. Tava sumido, hein? Perdi meu celular, você acredita? Agora consegui adquirir outro. Recuperar meus contatos. Um abraço pra você. Muito obrigado por ocupar aí, Anderson, pela sua audiência aí. E continue sempre com a gente, tá bom? Bom dia, Xaninho. Manda um abraço pra mim, pra Iraci Rocha e pra Clarinha. Estou aqui cuidando das minhas garras. Ai, ai, ai, ui, ui. A Cássia Helena, gente, cuidando das garras, é... Um abraço para você, muito obrigado pela companhia, obrigado pela audiência, a Iraci Rocha também, a Clarinha, né? Então você tá sendo muito bem cuidada, como sempre aí, né, Cássia Helena? Cássia Helena, quando ela vai na Iraci lá, né, tem café, tem... Pelo menos tinha, né? Agora eu tô sabendo que tá com salão novo, né? Aí, Cássia, me passa os detalhes, né? Eu tô sabendo. Um abraço pra vocês e muito obrigado pela companhia. Mas tem bolo com café ainda? Hã? Conta pra mim aqui, né, Valéria?
10: Peleja, eu não fumo não, Peleja, porque eu trabalho, só final de semana que eu tenho tempo de...
0: Alguém tem que trabalhar, né, Valéria?
10: Vou cantar, viu? Quero nota 10.
0: Ah.
10: Vou cantar uma música aqui, viu?
0: Canta aí, canta aí, canta aí.

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1: Muito bem! Isso aí, meu amigo. Aí, se Rosinha, Rosinha, ó, Rosinha. Ela merece nota 10. Ela merece nota 10. Rosinha, e aí? E aí?
2: Nota 8, vai.
1: Credo, mas hoje você tá... Ô, Valério, ó, eu não tenho culpa não, tá? Aí, agora, sabe como é que é, né? Nota 8, mas tá bom. Tá na média. Tá acima da média, Valéria. Tá acima da média, tá?
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1: Fofonete, então é o seguinte aqui, ó. Eu vou mandar pra você só uma fotinha aqui que o nosso amigo mandou pra nós, o Eda Pancinha. Só pra você ver a gracinha dos dois brincando no chão, comemorando, que agora foi eleito, né? O presidente da CIPA. É isso mesmo? Ô, Fofonete, olha aí pra você ver. Vou te mandar de verdade, ó, pra você ver gracinha os dois aí. Imagina só, Fofonete, imagina só, né, a Cacelena mandou aqui, ó, oh, gente, ó, oh, que Cacelena, você, eu estou muito bem cuidada, tem uma, as garrafas de café estão meio pequenas, não tá, não? E eu aposto que esse pote de biscoito tava cheio e você, ô, oh, Cacelena, aí você me quebra, quebra a gracinha também, brincadeira, tá? Um abraço pra vocês e muito obrigado pela companhia.
0: Beleza, tá ótimo a nota, fala com ela aí, mas ela tá muito rígida, né? Mas acontece que eu não sou cantora, né?
1: Muito bem.
0: Eu tentei, né, dar o meu melhor, né? Mas obrigado pela nota, meu
1: ah,
0: amigo.
1: Muito bem, um abraço pra você, muito obrigado pela companhia, obrigado pela audiência, viu? A Valéria é, Peleja, e aí, canta aí, canta aí.
2: Canta aí.
1: Canta aí, Peleja, quer cantar parecendo a música? Canta aqui, ô gente, mas eu vou falar pra você o seguinte, não canta a música inteira, não, por favor. É só um pedacinho, só um refrãozinho, né? Agora a Valéria cantou, né? O nosso amigo Rinaldão também. O pessoal só tá tirando nota alta aqui, né? Deixa eu mandar um abraço aqui pro Pé Vermelho, também tá ligadinho com a gente aqui na nossa programação. É que é cantor profissional, hein? Ali é cantor profissional, né, o seu Pé Vermelho?
4: Bom
1: como é que
4: dia,
1: é?
4: Cabecinha de Kinder Ovo. É. Ei, tô te mandando no seu privado aí que se tiver...
1: Você sabe que Kinder Ovo tem uma surpresinha, né? Então eu não vou prolongar muito o assunto, porque eu não gosto muito de brincadeira duplo sentido, não. Você sabe disso, né? Eu sou um camarada mais sério, mais comedido e tal. Mas é o seguinte, que você sabe que o Kinder Ovo tem surpresinha, né? Então, pode ficar à vontade, né? Mas e aí?
4: É, karaokê, hoje eu não quero saber não, meu filho. Pode mandar o prêmio pra mim, que essa aí eu caprichei demais. Ah, aí vem, quem, essa aqui.
1: Quem vai definir não vai ser eu nem você. Sozinha.
4: Miau, miau, miau.
1: É, né? Engraçadinho. Você vai cantar não, ô? Zé Ruela. Ah, ó.
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2: Esse canta bem, hein?

0: Espaço FM, se essa aqui, pé vermelho, pé vermelho, pé vermelho,
1: Rapaz! Rosinha, o negócio é o seguinte, eu só vou tirar as notas dele porque ele começou bem me chamando de Kinder Ovo aqui não, tá? Então, eu já vou tirar uns 5 pontos dele por isso. Mas e aí, o que você me diz, Rosinha? E aí?
2: Ah, esse é a nota 10.
1: Que nota 10, mulher? Aí não, ué. Ô, bebê meio, olha lá, ô, bebê meio. Ah, beleza, um abraço pra você, muito obrigado pela companhia, hein? Obrigado pela audiência, viu? Eu daria nota 1. É mais, né? Eu nego decido isso aqui, né, Vantuil?
0: Bom dia, beleza?
1: E aí?
0: Vou cantar uma música aí agora.
1: Canta aí, canta aí.
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1: É, Rosinha, e aí?
2: Vixe!
1: Ô, Vantuil, mas e aí, Rosinha, anota?
2: Corajoso!
1: Mas e aí? Vai.
2: Nota 5.
1: É, Vantuil, ganhou nota 5 ainda. É, hoje a Rosinha tá. Hoje ela tá boazinha, viu, Vantuil? Tá, nota 5 porque você mandou torresmo pra ela e cachaça na, né, final de semana passada. Né, beleza? Ô, gente, é 9h35, eu esqueci da hora aqui, peraí. Eu esqueci da hora aqui. Ô, PVM, você é o cara, hein? Um abraço pra você, muito obrigado. Daqui a pouquinho vou mandar mais mensagem aqui na nossa programação. O Vitinho tá ligadinho com a gente, Vitor Silva. Fofonete mandou um áudio aqui, depois você viu a foto aí dos dois. O que foi, Fofonete?
3: Que fogo da potência, hein?
1: É, ai, ai. O Zé Antônio Cortello também, muito obrigado. A Sandra Aparecida e Caetano Preto, muito obrigado pela sintonia. O Clebão Pintor tá na área. Muito obrigado pela sintonia, obrigado pela audiência. O Ratinho Eletricista também tá aí. O Ratinho Eletricista. O Ratinho, dá-se tomar choque aí, peleja. Um abraço pra você, muito obrigado pela companhia também. Obrigado pela audiência, viu? Gente, daqui a pouquinho eu volto com mais abraços, mais alôs, mais participações aqui na nossa programação. É Rapidex. Pera aí, peleja. Já, já. Tem mais música pra você. Vamos lá, peleja.
2: Daqui a pouco tem muito mais.
1: Bora lá.
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1: 9h37.
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5: Pessoal, em Pará de Minas, marcando agora 27 graus, a temperatura já muito calor, né? A umidade 58% nesse momento. O céu está aberto, não há previsão de chuva, final de semana vai ser aí, ó, com muito sol, a temperatura subindo, tá? Máxima hoje podendo chegar aos 32 graus. Gente, a mínima na madrugada foi de 20 graus, tá muito quente, né? E é o seguinte aqui, ó, então até na quarta-feira, gente, o céu vai ficar bem aberto, sem nuvens, né? E não há possibilidade de chuva, segundo a previsão. No final de semana que vem, sim, aí sim há uma previsão de chuvas, porque na região de Pará de Minas. Mas, por enquanto, sem chuvas e muito sol, muito calor.
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5: 15 para as 10.
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3: 13 para as 10.
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6: 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Oh,
3: então já de volta, 12 minutos, faltando pras 10. Então vou mexer o doce, minha gente. E aí? Tá afim de brincar com a gente, karaokeira espacial? Então você vai mandar pra cá o seu áudio cantando uma canção. Pé Vermelho tá na frente aqui, foi o único que ganhou nota 10 aqui por enquanto, hein? É, beleza. E aí, vai cantar pra nós? Canta aí, canta aí, canta, canta aí. Canta aí, beleza. 12 minutos pra 10. Deixa eu mandar um abraço aqui, ó, pro Lucas Fial, que tá ligadinho com a gente. Bom dia pra você aí, companheiro.
7: Bom dia,
3: e aí?
7: Beleza.
3: Beleza?
7: Ô, Chorninho, você tá miando pra todo mundo aí? Mia pra mim também, dá um miauzinho aí.
3: Ah.
7: Não é falar Fial, não, é miau,
3: miau.
7: Falou?
3: Miau pra você.
7: Não aula pra nós na roça aqui, garrado.
3: É, né? Garrado, né? Tô vendo. Um abraço pra você, muito obrigado pela companhia aí, viu, Lucas Fial? É, que comi pra você, né? Danadinho, hein? O Marcelo tá ligadinho com a gente. Fala aí, Marcelão.
8: Bom dia, bom dia, bom,
3: bom
8: dia.
3: Bom dia, bom dia. Beleza. Canta aí, canta aí, canta aí, canta aí, Marcelão.
8: Tabasse, meu garoto.
3: Aú, beleza. É.
8: Vou tentar cantar uma música aqui. Tá bom?
3: Aham, canta aí, canta aí.
8: Era pra... pra minha filha.
3: Canta aí.
8: Fabíola Maiara de Souza Alves, meu garoto.
3: Um abraço pra ela também,
8: hoje
3: viu?
8: Hoje eu parei pra escrever alguma coisa só sobre você. E simplesmente me deixei lembrar pela emoção de poder falar. Um dia que você nasceu, bebendo de um amor de sua mãe e eu. Um lindo presente que o Senhor nos deu. Fala comigo, Peleia!
3: Aí sim, Peleia! É, Rosinha, tá meio tímido, Rosinha. Mas e aí, como é que é?
9: Nota 5.
3: Nota 5, ó, nota 5, hein? É, Marcelão. Você tá meio tímido, Pereja. O Ricardo Melão tá ligadinho com a gente. Bom dia, com alegria, Xaninha. Afinando a garganta aqui, hein? Ó, ele falou que vai cantar, hein? E esses tarecos aí, hein? Esses casadinhos aí, Peleja, um abraço pra você, muito obrigado pela companhia, obrigado pela audiência, gente boa, o Melão. Manda um oi, né, o Pé Vermelho, estamos aqui, Pitangui, escutando ele aqui, ó, o Davi, afiliado dele, estamos aqui, hein, na casa o Joaquim, Joaquim Pintado, aliás, Joaquim Pintado não, o Joaquim, pintando o portão. Um abraço aí, o João Carlos ligadinho com a gente aqui na nossa programação, um abraço aí pra vocês, muito obrigado, viu? Ai, ai, vamos mexer o doce. Conhece esse pessoal aqui, ô Pé Vermelho? Que é o Davi, né? Davi, o Joaquim, Um abraço pra vocês em Pitangui, essa turminha boa, ligadinha com a gente aqui na nossa programação, viu? E Paulo Muleta, como é que é? Vai cantar pra nós também?
9: Ô, Peleja, bom dia.
3: Canta aí, canta aí.
9: Canta
4: aí.
9: Vou tocar uma chanada pra nós, que essa aqui é das antigas.
3: Fala aí, fala aí, fala aí.
9: Mamãe, não quero ser prefeito, pode ser que eu seja eleito. Alguém pode querer me assassinar. Ô, lasqueira, é o Muleta.
3: Já aí sim, hein?
9: Aqui.
3: Ei, Muleta.
4: Esse canta bem, hein?
3: Aí sim, hein? Ó. Aí a nota dele, hein?
4: Nota 8.
3: Nota 8 pra você. Ô, Muleta. Ô, Muleta. Aí, ó. Um abraço aí pra você. Muito obrigado pela companhia. O Vitor também tá ligado aqui, ó.
10: Bom dia, bom dia.
3: Fala aí.
10: Ô, Peleja.
3: Oi.
10: Depois você pergunta o Niltinho da Van, você tá andando muito de bicicleta.
3: O Niltinho da Van sumiu.
10: Ele é ciclista nato, viu?
3: Rapaz, ele sumiu, viu? O Niltinho sumiu, Peleja. Um abraço aí, muito obrigado pela companhia. Sônia Aparecida Américo também tá ligadinha com a gente aqui,
11: Sônia Aparecida Américo, Caetano Preto.
3: E aí?
11: Mandasse um abraço pra toda a minha família, todas as minhas amigas.
3: É.
11: Meu pai é João Américo, Juca. É. Hoje é de São Pedro.
3: Aham.
11: Uhum. As meninas poderosas. O Pio do Gás. O
3: Pio, gente boa.
11: Gás.
3: Aham. Uhum.
11: Pompeu do Bairro União, a Andréia também.
3: Uhum. Quem
11: e
3: mais?
11: O aniversariante. Uma música pra nós também, um abraço você também.
3: E quem que é o aniversariante, Sônia? O
11: Juliano também, que tá fazendo aniversário.
3: Ah, Juliano.
11: Uma música também.
3: Ah, muito bem.
11: Recanto.
3: Muito bem, muito bem, muito bem.
11: Que fez aniversário também.
3: Tá certo, um abraço pra você, Sônia, muito obrigado. Vou colocar o Juliano também aqui no quadro dos aniversariantes daqui a pouquinho, tá? Aqui na nossa programação, aqui no nosso encontro. Um abraço pra você, tudo de bom. Ô, Giba, um abraço pra você, Giba.
12: Bom dia, Xeni, bom dia. Aí, Xeni, é o nosso miau, hein, Xeni?
3: Aí sim, hein, ali. Ah, Pelezinho, hein?
12: Ô, Xeni, olha a cara do doguinho, Xeni. Esse aí é purinho, viu?
3: É mesmo, rapaz?
12: É a raça purinha, esse aí, olha aí a cara dele.
3: É mesmo, rapaz? Qual que é essa raça aí mesmo? Não tô conseguindo identificar aqui, não. Me fala aqui, ô, Giba, me fala aqui qual que é a raça do dog aí, Peleja. Um abraço pra você, muito obrigado pela companhia. Obrigado pelo... Se deixar na rádio, que leva pra casa, tá? É verdade. Bonitinho demais, hein, senhor? Ah, um abraço pra você, muito obrigado pela sintonia, obrigado pela audiência aí, viu, aqui na nossa programação, ó.
12: Ô, Geni, esse aí é francês, Geni, a raça dele.
3: Ah, como é que é? Francês? Como é que é?
12: Francês, Geni, a raça dele.
3: É mesmo? Não entendi muito bem, não. Um abraço pra você, muito obrigado pela companhia, obrigado pela audiência aí. Gente, agora 7 minutos faltando pras 10. Zé Antônio Cortella, tá ligadinho com a gente aqui na nossa programação, fala aí.
13: No hospital.
3: Ah, tá cantando?
13: Na sala de cirurgia.
3: É.
13: Pela vidraça, via você sofrendo a sorrir. E o seu sorriso, aos poucos se desfazendo.
3: É.
13: Então vi você morrendo.
3: Você
13: deve estar na hora de enterrar.
3: Não pode, falar. Ô, Zé Cortella, não pode, Peleja. Aí não, Peleja. Aí é paródia. Ah, Peleja. Tá sentando Cortella, viu? Ele cantou aqui agora, viu? É. Deixa eu mandar mais abraço aqui pra quem mais ouvindo a nossa programação. Ah, quem tá parabenizando aqui, nosso amigo ligadinho com a gente, o Wesley, né? Tá trabalhando lá na papelaria, né? O Arthur, a Paula, a avó Terezinha, a tia Edilene. Ah, que legal. Edilene, né? A mãe Sandra, o pai João. Vou mandar aqui o nome de todo mundo, tá? Parabenizando ele daqui a pouquinho, a partir das 11. Um abraço aí pra vocês. Muito obrigado pela companhia, tá? Obrigado pela participação também na programação.
14: Ô, Peleja, bom dia.
3: Bela.
14: Tudo bem com vocês?
3: Graças a Deus.
14: É
3: tudo
14: um
3: bem?
14: Bela de aparição.
3: Tudo bem, Bela? E aí?
14: Gostaria que você mandasse uma música para minha filha. Hoje é o nível dela.
3: Coisa boa.
14: Minha filhinha, casada, tem 2 filhinhos maravilhosos.
3: Uhum.
14: Filho nunca cresce, né?
3: É verdade.
14: Se não for possível, gostaria que fosse a do Rick Renner. Filha, eu te amo.
3: Tá certo. Bela, primeiramente é o seguinte, vou colocar ela no nome, aliás, ela no quadro dos aniversariantes. Porém, eu vou precisar que você me mande o nome dela, né? Me mande o nome dela aqui, tá bom? O bairro que ela mora também. E quem está mandando alô pra ela. Que, ó, eu só preciso, gente. Se você conhece alguém que tá fazendo aniversário hoje, faz com a Umbela, né? Dona Umbela, daqui a pouquinho mandar pra mim aqui o nome, né? Que ela não citou aqui na mensagem. Umbela, manda o nome da sua filha, né? O bairro dela e quem está mandando um alô pra ela. Que daqui a pouquinho, a partir das 11, nós vamos mandar uma mensagem bem bonita pra ela, homenageando os aniversariantes do dia. Tá combinado? Já tá tudo preparado aqui, viu? Pode mandando aí, quanto antes, tá bom, gente? Quanto antes você vai participando com a gente, já tem aqui na nossa programação. Deixa eu mandar um abraço pra Thalita, tá ligadinho com a gente. Bom dia, Rodrigo. Manda aí a música Cheiro de Culpado. Um abraço aí pra você, Thalita. Muito obrigado pela sua companhia também aqui na nossa programação, aqui no nosso encontro. Gente, 5 minutos faltando para as 10. Ô, Rosinha, e aí? E aí, como é que vai fazer com o Zé Antônio Cortella, hein? Já que ele cantou aquela paródia aqui, hein? Começou a cantar bonitinho, amado batido, depois ele vai cair o trem tudo, hein? É, e aí?
15: Vixe!
3: Isso, que nota você vai dar pra ele, então?
15: Nota 5.
3: Nota 5 ainda? Ah, você tá muito puxa-saco. 4 minutos faltando aqui pras 10. Chegando agora, João Bosco e Vinícius. Curtição! 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E aí, tá a fim de cantar uma musiquinha aqui? Canta. Quem canta os males espanta. Hoje é sabadão, hoje pode. É o karaokê espacial pra você aqui na nossa programação, aqui no nosso encontro. Até logo mais ao meio-dia. 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

0: 10h04, Bruno Rosa aqui na programação. Natanzinho, João Bosco e Vinícius, já tem mais. Rapidex, peraí.
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0: 10 e 4.
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4: 10 e 9.

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4: 10h13.
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4: Muito bem, já de volta para você aqui na programação Espacial FM. Então, vamos mexer o doce, peleja.
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4: Mundo dos Famosos. É só uma fofoquinha básica, né? É, tá pensando o quê, peleja? Romance no ar. Bruna Marquezine e Shawn Mendes. O novo casal do momento parou a internet após serem vistos trocando beijos, bitocas e mais bitocas, né? E o assunto do romance aí publica... E assumindo, né, o assunto, o romance, né? Publicamente. Foi o assunto aí da semana, né? Isso aconteceu durante a semana de moda em Milão. Rico Melquiades e o Veto Asbets. O influenciador digital virou piada e dividiu opiniões nas redes sociais ao anunciar que pretende sair do Brasil. A reação dele aconteceu logo após as medidas dentro do atual presidente para proibir o funcionamento das diversas casas de apostas online, as bets no país. Antônio Tabet e a Justiça. O humorista ironizou publicamente uma decisão, né, do Tribunal Superior Eleitoral que determinou a remoção, né, de uma das suas publicações após um pedido de defesa de um candidato à presidência da República. Xuxa e o Susto Compete. Um vídeo da Rainha dos Baixinhos chamando a atenção de um fã. Aliás, chamou, né? O vídeo chamou a atenção. Porém, aconteceu o seguinte, ó. Um vídeo, né, de Xuxa chamando a atenção de um fã em Curitiba viralizou. Por quê? O motivo da bronca foi um canhão de confetes estourado, né, perto da sua cachorrinha de estimação. O que assustou o animal antes de um show. Ai, ai, ai, ui, ui. Nossa. Tadinho do cachorro, assustou, né? Aí ela xingou o menino. Tá bom. Olha, não vou ficar fazendo muito comentário, não, mas... Sério mesmo. Oh, gente, não sei se é só eu que penso, não, mas o mundo tá chato, não tá? O mundo tá chato demais, não tá? Nossa, mas que preguiça. Ah, nem ia te contar uma coisa, viu? Ah, se eu pudesse falar tudo que eu penso. Segunda-feira eu ia ser na minha, né, minha demissão. É, Pelinha, já se eu pudesse falar, Matheus Mendonça, te contar uma coisa. Mas não pode falar, uai. A Cleonice ligadinha com a gente, um abraço pra você, Creu Creu, muito obrigado pela companhia. E aí, tá afim de cantar hoje, Cleonice? Vai cantar? Vai cantar ou não vai, Peleja? Um abraço pra você, muito obrigado pela companhia, obrigado pela audiência, tá? Gente, 10 horas e 16 minutos, a Carmelita tá ligadinha com a gente. E aí, Carmelita, você chegou chegando, bom dia, com alegria pra você. E a Flu vai cantar aqui hoje um pagodinho, é? Tem um pagodinho pra nós? Vamos lá, canta aí, canta
7: bom
4: aí.
7: Bom dia, Rodrigo. Vou cantar no karaokê um pagodinho, tá?
4: Canta aí.
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4: Ai, ai, ai.
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1: Aí sim! Menina do céu! Um abraço pra você, muito obrigado pela companhia, obrigado pela participação. E aí, ô Rosinha, e qual que é a nota da Carmelita hoje, hein? Conta pra nós aí, hein?
2: Nota 5.
1: Nota 5, Carmelita, nota 5. Nota 5, porque você não concluiu o refrão, né? Nota 5, porque se você tivesse concluído o refrão, né, ia ser nota 10. Tenho certeza, né? O Reinaldão tá aqui, ó. Reinaldão. É, Reinaldão. Um abraço pra você, muito obrigado pela companhia também. Carmelita, obrigado pela participação aqui na nossa programação, hein? Diz a Cleonice vai cantar, vamos aguardar ela gravada, né? O cântico dela aqui, pra gente poder jogar no ar daqui a pouquinho. Gente, agora 10 horas e 17 minutos, 10 e 17, e até meio-dia o nosso super sucesso lá pra você na programação espacial. E essa aqui é pra poder matar a saudade. Essa aqui é da... Ô, peleja, essa aqui é da minha época, e você tá doido? Essa aqui eu vou cantar, ué. Que eu vou cantar também, hein? Só que vou cantar em off, né? Vou cantar em off, peleja.
2: Peleja?
1: Eu vou cantar em off, porque essa aqui eu gosto. Essa aqui eu curto. Para a trilha, que agora tem que ter uma, né? Tem que ter uma abertura, né? Especial para poder colocar essa música no ar aqui, peleja. Porque essa aqui é da minha época. Essa aqui, eu vou te contar uma coisa. Música top, top, top aqui no nosso super sucesso. É, Alphaville, Big in Japan.

0: 10:27, Marcos e Belucci. Aquele 1% vagabundo. Felipe Rodrigo, Banquinho, Alphaville, Big in Japan, saudade aqui na nossa programação. Já já eu volto com muito mais. Espera aí.
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0: 10:28.
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0: 10h32.
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5: 10h36.
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5: Muito bem, já de volta, 10h37 agora, bom dia, bom dia, bom dia. Hoje é dia do karaokê espacial, você cantando e encantando aqui na nossa programação. Aliás, quem canta os mares espantam, não é verdade? É, tem muita gente que fica cantando debaixo de chuveiro, né? Quando passa uma música aí, né? Tá fazendo as suas coisas, tá cantando, não é verdade? Um abraço pra você, canta pra nós também aqui, né? Canta pra nós aqui, vai! Grave um áudio com a sua música preferida. Canta pra nós aqui. Rosinha vai dar as notas aqui, né, Rosinha?
7: Canta aí.
5: Canta aí, canta aí, beleza. 10h37. Manda um abraço aqui, ó. Pra Leonilda, tá ligadinho com a gente, né? Lá no restaurante. Um abraço pra vocês e meninas. Muito obrigado pela companhia. Inclusive hoje, aniversariante do dia, Clarice. Ô, Clarice, vou colocar você no quadro aqui, viu? Um abraço, Leonilda. Obrigado pela companhia. Ô, Clarice, parabéns pra você e tudo de bom, viu? A Irlânia Maria tá ligadinha com a gente, também mandou o áudio aqui, né, ô Irlânia? Já o seu áudio aqui na nossa programação. A Beth também tá ligadinha. Ô, Beth, um abraço pra você. Aliás, foi você que eu encontrei, passei por você na dia desse na Praça da Matriz aqui, não foi? Foi tão rápido assim que eu, na verdade, eu até esqueci de te perguntar e de me apresentar pra você. Um abraço pra você, ô Beth. E aí?
8: Oi, Rodrigo. Bom dia.
5: Bom dia, com alegria.
8: Beth do Senhor de Fátima, Rodrigo, também sou dessa geração. Que geração foi essa?
5: É.
8: Que tempo bom. Adorávamos demais. Essas músicas, passinhos. Gente, a gente gostava de passinho no nosso clube.
5: Nessa época tinha topete, sabia?
8: Verdade. Ah, tinha um clube, né? Na Avenida de Valadares. Esqueci o nome.
5: Eu também.
8: Que a gente dançava também. Oh, que tempo bom, viu?
5: É, menino.
8: Meu Deus do céu, que geração foi essa? Bom dia pra você, viu? Beijo. Sucesso aqui, onde você estiver.
5: Um abraço pra você, muito obrigado.
8: Lembrei. Centro Literário.
5: Ah, muito bem. É ali, ué. Ainda existe, porém, com outra finalidade, né, ô Beth? Um abraço pra você, muito obrigado pela companhia, hein? Obrigado pela audiência, viu? Deixa eu mandar aula especial aqui pra Irlânia. Ô, Irlânia! E aí, Irlânia? Você vai cantar ou não vai, Irlânia? Você tá com medo da nota da Rosinha, tá? Ih, Rosinha, tá com medo você. Tá com medo de dar nota zero pra ela.
7: Vixe!
5: Ah, meu, será? Ai, aí, Irlânia, como é que é?
9: Ô, Rodrigo, agora nós.
5: Ah, é? Vamos lá então, canta aí. Deixa eu ver se você quiser que você.
9: Tô namorando com uma moça solteirona. A bonitona quer ser a minha patroa. Os meus parentes já estão me criticando. Estão falando que ela é muito coroa. Ela é madura, já tem mais de 30 anos. Mas para mim, o que importa é a pessoa. Não interessa se ela é coroa. Panela velha é que faz comida boa.
5: Beleza! Aí sim, hein? Um abraço para você, Landa. Muito obrigado pela companhia e pela participação. E aí, Rosinha?
7: Nota 8.
5: É, hoje já tá boazinho, viu, Hernani? Nota 8. Mas ela merecia um. Merecia um 10, não, Pereja? Acho que ela merecia um 10. Ah, ela merecia um 10, não. Até agora só o pé vermelho ganhou um 10 aqui. De jeito o pé vermelho vai ganhar o kit nesse caso aqui, ué. Hein, Pereja?
7: Hã? Ah, vou pensar no seu caso.
5: Nota 8 mesmo, então. É, não tem jeito, não. É nota 8 mesmo. Não tem jeito.

0: Olha só, hein?
1: Oi, Reis, bom dia, Salvador, bebê.
0: Ah.
1: Tá participando da festa da família,
0: ah.
1: Por isso que eu cheguei agora.
0: Muito bem. Beijo
1: pra todos os ouvintes.
0: Tá certo.
1: Você é um sucesso aqui onde você estiver.
0: Ah, e agora eu quero saber, Rosinha. Cris cantou bonito agora, hein? Agora eu quero saber. Eu tô achando... Agora é nota 10. Agora não tem jeito, não. Não tem jeito, é nota 10. Hein? Fala aí, Rosinha, qual que é a nota que ela disse, hein? Quem? Qual?
2: Nota 8, vai.
0: Caramba, você... É, Cleonice, deu ruim. Deu 10, não. Um abraço pra você, Cleonice. Muito obrigado pela companhia. É, tu acha que o BBB vai levar um kit espacial pra casa, hein? É, Pialinha. Deixa eu mandar um abraço aqui pra quem mais. Ouvindo a programação. Fala aí, Hernânia.
3: Você for cantar junto, né, Rodrigo? Tá pra eu.
0: Olha lá. A culpa é minha agora. Tá certo, eu cantei junto e atrapalhei.
2: E agora?
0: E agora, agora vai. Agora já era. Eu atrapalhei a Helena a cantar, meu Deus do céu. Deixa eu mandar um abraço aqui pra Leia, tá ligadinha com a gente lá em Belo Horizonte. Ô Leia, bom dia, ótimo final de semana pra você. Muito obrigado pela companhia aí, obrigado pela audiência também, viu, aqui na nossa programação. Tá lá ligadinha com a gente, viu? Que bom ter você com a gente aqui, viu? Sintonizado conosco, né? E mandando seu bom dia. Fico feliz com a sua participação. Né, ô, senhorita Carmelita? E aí?
4: É, Rodrigo, essa Rosinha tá bem maldosa, viu? Eu tô achando que ela gosta da Folha Seca.
0: É, não, vem não.
4: Semana que vem eu vou cantar a Folha Seca.
2: Aí não,
4: ver se ela não vai dar um 10.
0: Ah, beleza.
4: Porque a gente tá cantando tão bem, ela tá dando só nota baixa.
0: É, 5. Só o pé vermelho hoje, a régua dela tá... né?
2: É sério isso?
0: Não, é sério, Peleja, é sério. Hoje você tá uma peleja danada, viu?
2: Ô, peleja.
0: É, Carmelita, tem jeito não. Tô tentando dobrar ela, que também tem jeito não, viu, só? Deixa eu mandar um abraço aqui, já. 17 minutos pras 11. Andréia tá ligadinha com a gente no Esplanada. Muito obrigado pela sintonia. Bom dia, abençoado. Toca a música pra nós aí. Aqui em Trindade, meu esposo Denilson, o Denilson Flaviano, né? Denilson Flaviano dos Santos. A esposa Andréia Ramos. Do Santos, ouvintes aí, um abraço pra vocês, muito obrigado pela companhia, obrigado pela audiência, tô pedindo aqui, ó, uma canção, né, que é de pescaria, é, por gentileza, um abraço pra você, Andréia, e nosso amigo Denilson, obrigado pela sua audiência, pela sua participação também, aqui na nossa programação, tá pescando aí, é, muito obrigado pela audiência, viu, e continue sempre com a gente aqui na programação. Agora, 16 pras 11, vamos lá, daqui a pouquinho mais participações aqui na nossa programação, mais alôs, mais abraços, daqui a pouquinho tem os aniversariantes do dia. E agora tem Diego e Arnaldo. E a magia do boteco.

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0: E em Pará de Minas, agora marcando 29 graus, temperatura subindo, umidade 50%, hein? O céu ensolarado, céu aberto, sem previsão de chuvas, domingão aí também vai ser assim, né? Final de semana com muito sol, muito calor e máxima hoje podendo chegar aos 32 graus.
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2: 11:05.
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3: 11:13.
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3: Aqui você é super sucesso, porque hoje, sabadão, é karaokê da Espacial e você cantando e encantando aqui no nosso programa, né? Canta aí, beleza?
8: Canta aí!
3: Canta aí pra nós uma moda. É, te mando abraço pra galerinha ligadinha com a gente aqui na nossa programação. Te mando abraço aqui pra Sônia. Sônia ligadinha com a gente, muito obrigado pela sintonia. Aliás, mandou aqui uma mensagem, eu sou a Cátia, manda a música pra Soninha, Davi, Vitor e Jesus. Em Jaguara City, manda Amado Batista aí pra minha mãe. Um abraço pra vocês e bom dia, viu? Muito obrigado pela companhia, obrigado pela audiência também aqui na programação. Te mando um abraço aqui pra Lúcia, tá ligadinha com a gente. Ô Lúcia, e aí menina, como é que você tá? Ai, ai, você mandou aqui um áudio, mandou um videozinho também. Deixa eu ver o que ela mandando aqui.
9: Bom dia, beleza?
3: Bom dia.
9: Lúcia, sou a baiana lá de Cachoeira do Pajeú. Vou mandar uma música aí que eu...
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3: Muito bem, cantando, vai lá, canta aí.
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3: Um abraço pra você, Lúcia. Muito obrigado pela companhia, obrigado pela participação. Cantou aqui no nosso encontro. E aí, Rosinha, e agora? Ela cantou bem, fala a verdade. Ela cantou bem, você nem vem da nota baixa aqui não, hein?
8: Nota 5.
3: Caramba, mas nota 5, Pereja? É, Lúcia. Arrancar um 10 dessa mulher aqui hoje tá difícil, viu? Hoje tá difícil demais arrancar um 10 aqui dessa mulher. Deixa eu mandar um abraço aqui pra quem mais? Ah, dona Sônia Silveira cantando também. Ô, dona... Ah, isso aqui eu vou ter que... Nossa, vou ter que chamar a atenção, né? de todo mundo, porque agora pra mim é uma honra. Ela não manda áudio agora cantando aqui no nosso encontro, aqui no Super Sucesso, no Karaokê Espacial, Dona Sônia Silveira. Canta, Dona Sônia.
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3: Dona Sônia, a Dona Sônia cantando e cantando aqui no nosso encontro. Ei, Dona Sônia, Rosinha, aí você viu, agora sim. Aí sim, hein, Dona Sônia, obrigado pela companhia, obrigado pela participação também na nossa programação. Fiquei muito feliz de ouvir a senhora cantando aqui no nosso programa, aqui no nosso Super Sucesso, Dona Sônia. E aí, Rosinha? E aí?
11: Nota 10.
3: Ei, Dona Sônia. A Dona Sônia cantando aqui no nosso programa. Ei, Dona Sônia, muito obrigado pela companhia. Tá vendo, Rodrigão, aí, ó? Ela cantou aqui pra nós. Ah, te contar uma coisa, hein? Vou cantar mais vezes, Dona Sônia. Pode cantar mais aqui, viu? Pode cantar mais aqui. Um abraço, muito obrigado pela companhia, obrigado pela audiência também. Te mando um abraço aqui para o Utineta, ligadinho com a gente no nosso programa.
12: Oi, Xaninho, bom dia, lindeza.
3: Bom dia, bom dia, com alegria.
12: Tudo?
3: Tudo, e você?
12: Sabadão.
3: Sabadão.
12: Um sol para cada um.
3: É isso aí.
12: Nós tá como?
3: Sol tá estourando
12: aqui em casa, não tem faxinão. Escutando a especial, eu tomando aquela gelada maravilhosa, com a criptonita até estralando.
3: É.
12: Eu não vou nem tentar cantar, porque canta, eu já acho minha voz feia por natureza. Imagina cantando.
3: Canta, Sá. Canta pra nós.
12: Abençoado pra todos, beijo.
3: Obrigado, beijo, beijo, Tinei. Obrigado pelo carinho, miau. Muito obrigado pela sua audiência também aqui no nosso encontro. A Eliane Nóbrega, minha conterrânea. A minha conterrânea, lá em Matheus Leme, tá ligadinha com a gente.
13: Bom dia, Rodrigo.
3: Bom dia, com alegria.
13: Eliane Matheus Leme.
3: Tudo?
13: Rodrigo, eu não vou cantar não, porque
3: canta,
13: eu já te expliquei que eu não tenho uma voz boa.
3: Pode cantar, Sá.
13: Aí, deixa pra próxima, deixa a turma que gosta de cantar. Mas aqui, eu tô querendo mandar uns parabéns pra Sara Bento, lá na Capoeira Grande. Virou vovó ontem, mais uma vez.
3: Ah, que coisa boa, ontem parabéns.
13: Nasceu a Olga.
3: A Olga.
13: Mais uma macuca.
3: Aí sim, hein?
13: Lá na Capoeira Grande, filha do Felipe e da Samira. Parabéns,
3: família
13: Bento.
3: Parabéns,
13: Nogueira Bento. Parabéns.
3: E que Deus abençoe a Olga, né? Ah, que coisa boa. Parabéns, família, né? A família crescendo. Que coisa boa, né, Capoeira Grande? Um abraço para vocês. Muito obrigado pela companhia. Viu, Eliane? Obrigado pela participação aqui. E bem-vinda à nossa, né, ouvinte mirim, né, agora, a Olga. Um abraço para vocês de Capoeira Grande. Muito obrigado pela sintonia também. Obrigado pela audiência. Te mando um abraço aqui para Sônia. Sônia Aparecida, América Caetano Preto também. Cantou aqui, hein? Ela cantou. Cantou? Aí sim, canta.
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3: Sônia, um abraço, muito obrigado pela companhia também, obrigado pela participação, cantando aqui no nosso encontro. Rosinha aí. E a Sônia, qual que é a nota dela, hein?
11: Hã? Nota 8.
3: Muito. Nota 8, hein? O finalzinho do programa tá ficando boazinha agora, né, menina? Beleza. Manda alô aqui pra oficina. Galerinha ligadinha com a gente, na oficina do Carlito. Um abraço pra vocês e muito obrigado pela sintonia. Esse é lanterneiro, é? Lanterneiro ou Pereja? Sério? É lanterneiro Carlito? É o Carlito mesmo, lanterneiro? Você tá brincando? Esse camarada aqui, esse aqui é Federale. Você tá doido? Um abraço pra vocês e muito obrigado pela companhia, obrigado pela audiência. Ai, ai, vamos que vamos. O José também tá ligadinho com a gente na Vila Maria. José, um abraço pra você, muito obrigado pela sintonia também. Obrigado pela audiência. Te mando um abraço aqui pra quem mais ouvindo a nossa programação. Mandou um áudio aqui, ó. Nosso amigo Reinaldo. Fala aí, peleja.
15: Ô, meu amigo.
3: Oi.
15: Se tiver na programação aí, tem como você tá colocando a música do Aerosmith? A música tema do filme Armageddon.
3: Uhum.
15: Essa música é bonita demais.
3: Realmente, a música
15: muito
3: é uma
15: obrigado,
3: saudade,
15: hein?
3: Aqui na nossa programação. E essa música, ela é uma saudade, música muito bonita, né? I wanna miss them. E essa música tem uma história por trás, né? Porque a filha do cantor, né? Do vocalista da Aerosmith, participou do filme. e ele não iria fazer a música e só fez, né, para aquele filme, porque a filha dele, que é aquela mocinha principal lá, né, ia participar. Você acredita? E realmente é uma história muito bacana. Eu não sei se eu vou conseguir passar aqui hoje no programa, né? Mas realmente, quando ela passar, eu vou contar essa história aqui no Aerosmith, essa banda de grande sucesso dos anos 90. E realmente essa música ficou espetacular, casou direitinho com o filme. Reinaldo, obrigado por fazer a gente relembrar essa bela canção aqui na nossa programação. Elizabeth, no Recanto da Lagoa. E aí, Beth, vai cantar pra nós ou não vai? Canta pra nós, Beth. Canta, canta, canta, canta.
11: Canta aí.
3: Canta, Beth. Canta uma musiquinha pra nós. Vai, cadê? Um abraço e muito obrigado pela companhia, obrigado pela audiência. Deixa eu mandar um abraço aqui também pra gente, ligado com a gente. A turminha no bairro São Vicente de Paula, um abraço.
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3: Aô. Acabou? A feiticeira, beleza. Rosinha aí.
11: Nota 8, vai.
3: Muito bem. Ô, Peleja, um abraço pra vocês e muito obrigado pela companhia. Você conhece? Tá perguntando? Conheço. Não, feiticeira não, a música eu conheço. A música eu conheço, Peleja. É, beleza. Um abraço pra vocês e muito obrigado pela companhia, participando com a gente aqui na nossa programação. O tempo passa tão depressa, né? O tempo passa muito rápido. Deixa eu mandar um abraço aqui pro Clebão, que tá lá pintando, tá? Pintando e ouvindo a nossa programação. Um abraço aí, tá na loja lá, agarrado no paredão lá. Um abraço aí pra você, Clebão. Tem uns cabos pra você pintar lá em casa também, sabia disso, né? Pintar não, vernizar. É diferente, né? A Adriana ligadinha com a gente, São Cristóvão. Adriana, bom dia, com alegria. Ótimo sábado pra você. Muito obrigado pela audiência também. O Rona Tanael, tá mais ligado.
17: E aí, Rodrigo, bom dia.
3: Bom tudo dia, bem? Beleza?
17: Como sempre, né? Mandar um abraço para vocês aí na rádio, para todos os ouvintes, para todos os locutores, principalmente você e o Anderson Henrique.
3: Muito obrigado.
17: E aí você mandou a música caprichada aí para nós, tá bom?
3: Deixa com nós, deixa com nós.
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3: Valeu, muito obrigado pela companhia aí, nosso amigo Rony Natanael. E também tem mais aqui chegando, tem? Tem o Antônio Cardoso, mandou um áudio, que na verdade eu acho que ele tá pedindo alguma coisa aqui, ó.
18: Bom dia, Rádio Espacial.
3: Bom dia, Rádio Espacial.
18: Quem ganhou os prêmios essa semana? Que eu olhei aqui no telefone, não encontrei nada.
3: Você tá brincando.
18: Olhe pra nós aí, fazendo favor, se você é o sucesso é aqui.
3: Bom, eu falo pra você assim, só que eu não vou falar da semana inteira não, porque na verdade senão o nosso horário já tá corrido aqui e vai ficar, né, mais curto ainda. Mas pra você acompanhar quem ganhou os últimos prêmios, né, os últimos ganhadores no aplicativo, é só você ir lá em Últimos Ganhadores e você vai ter o acesso lá ao link, né, que vai dar pra você os nomes dos últimos ganhadores. E aqui, ó, a Eliane ganhou ontem, Eliane Miranda, né, ganhou aqui, ó, a camiseta do Sozé, o Gleidson Felipe ganhou aqui o Sextona Espacial no Residencial Capanema, inclusive até pegou o prêmio já. É, a Isabel Cristina, né, JK faturando o kit espacial, Maurício Ribeiro faturando aí, ó, Chuas na Faixa, isso que foi na quinta-feira, né, no Recanto da Lagoa, Gisele de Fátima faturando o kit espacial em Torneiros, Ana Paula Braga em Dom Bosco faturando o gás de graça, enfim, muitas premiações, muitas pessoas participando. E tá lá no aplicativo, os últimos ganhadores, tá bom? Pode conferir lá. Qualquer coisa, pode mandar pra nós também. Nós fala pra você quais são os felizados aí dessa semana, semana passada também. Viu, Antônio? Um abraço pra você. Muito obrigado pela companhia, obrigado pela audiência também aqui na programação.
17: Esqueci, moço. Manda um abraço pra sua mãe aí também, tá bom? E pro fofo também, viu?
3: Ah, valeu, Rona Tané. Um abraço pra você. Muito obrigado pela companhia.
19: Xerim, beleza. Oi. O Rio tá aqui querendo cantar, mas tá com vergonha.
3: Canta, canta, canta,
19: e
3: canta.
19: Ele já foi cantar de barzinho.
3: Canta.
19: Né? Diz ele que já foi, mas eu nunca presenciei ele cantando barzinho, não.
3: Ah, sério? Canta aí, vai. Canta aí, canta aí.
19: Peraí, já conheço os dois, Feiticeiro e a música.
3: Sério? Ai, ai, ai, ui, ui. Ô, Valéria, canta aí, cadê o William? Canta aí, William. Um abraço, muito obrigado pela companhia, obrigado pela participação. O nosso tempo realmente está indo embora, né? Daqui a pouquinho eu trago para você, já no próximo bloco, né, os aniversariantes do dia. Já tem alguns aniversariantes aqui registrados. Se você dá tempo, se você conhece algum aniversariante de hoje, desta data, né, 26 de setembro, manda para cá o nome dele, o bairro, quem está mandando alô. E já já vamos parabenizá-los aqui no nosso encontro com uma mensagem bem bacana aqui na nossa programação. 11h25 agora, Nivaldo Marques. E aí?

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2: 11:29.
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2: 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Sai do aperto, peleja!
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2: 11:33.
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2: Muito bem, de volta, 11 horas e 36 minutos. Vamos que vamos, pelejar. Deixa eu fazer uma observação aqui, gente. É importante, né, a gente deixar bem registrado o seguinte. Nosso amigo, o que participou com a gente aqui, né, na nossa programação, agora há pouco perguntando sobre a premiação, né? Inclusive, deixa eu mandar um abraço aqui pro Cândido também. Não foi ele, não, mas é o Cândido do nosso Pitangui. Tá chegando aqui agora. Um bom dia para todos que estão ouvindo o programa. Deus abençoe todos nós e vamos que vamos. Um abraço, né? Muito obrigado pela companhia. Quem perguntando aqui é o Antônio Cardoso, né? Lá no Patafufo, que perguntou sobre quem ganhou os prêmios, né? E eu disse que tá no aplicativo lá o nome dos últimos ganhadores também. Mas é importante também a gente explicar onde é que fica, né? Porque é o seguinte, se você quiser saber quem ganhou os prêmios, né, da última semana, ou quer saber se até se você mesmo ganhou, né? Talvez você ganhou e não tá sabendo. Você vai em promoções lá no aplicativo, você vai acessar promoções, a caixinha de presente, né? Vai em promoções. E no finalzinho das últimas promoções lá, vai subir a tela, né? Lá embaixo tem um campozinho escrito assim, ó. Últimos ganhadores. Se você clicar lá, aí você vai conferir, vai saber quem é que foi os últimos ganhadores, né? Das promoções aqui da Número 1 de Pará de Minas. Ela está em promoções, junto com a arte gráfica lá das promoções, né? Que você participa, lá embaixo, o último, né? Tá lá, últimos ganhadores. Você clica lá e fica por dentro aí das premiações da semana. 11h38 e agora, vamos lá, tá chegando os aniversariantes do dia aqui na nossa programação.
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2: Aos aniversariantes de hoje, registrados com a gente ou não, muita paz, muita saúde, que essa data se repita por muitos e muitos anos. Felicidade sempre, parabéns e tudo de bom! Vamos começar abraçando o Wesley, aniversariante de hoje. Wesley, parabéns para você, que essa data se repita por muitos e muitos anos. Hoje é dia de festa, parabéns pelo seu aniversário. Que seu dia seja recheado de sorrisos, carinhos, muitos motivos para agradecer, né? E que Deus continue iluminando sempre seus passos, trazendo muita saúde, muita paz, muitas alegrias para sua vida. Feliz aniversário, Wesley. Na papelaria, quem está parabenizando você é o Arthur e Paula, a avó Terezinha, a tia Edilene, a mãe Sandra, o pai João, o irmão, os irmãos, né? O seu irmão e também as suas irmãs, abraçando você, o Wesley, pela passagem do seu aniversário. Parabéns e tudo de bom! A Larissa! Larissa também está soprando velhinhas hoje, lá no Jardim das Oliveiras. Larissa, parabéns, parabéns, parabéns, Larissa! Um novo ano da sua vida começa hoje e, claro, a minha torcida é para que ele venha cheio de boas notícias, abraços sinceros e momentos inesquecíveis, viu? Que nunca faltem esperança, felicidade e a bênção de Deus acompanhando cada caminho, viu? Parabéns para você, Larissa. Quem está te parabenizando é a sua mãe, Umbela, que te ama muito. Parabenizando você, Larissa, lá no Jardim das Oliveiras. Parabéns, Larissa. Felicidades. A Clarice Araújo tá lá no restaurante também soprando velhinhas hoje, Clarice. Ô, Clarice, você merece uma folga, menina. Parabéns, hoje é seu aniversário. Ah, Clarice, que alegria celebrar mais um aniversário. Desejamos que seu coração esteja sempre cheio de esperança, que a saúde caminhe ao seu lado e que Deus renove diariamente sua força para viver dias cada vez melhores e mais felizes, viu? Muitas felicidades para você. Toda a turminha do restaurante abraçando, especialmente a Leonilda, abraçando você, Clarice Araújo. Parabéns, parabéns, parabéns. O Juliano, no Recanto da Lagoa, também está fazendo aniversário hoje. Juliano, parabéns para você. Hoje é um dia daqueles, né, que merecem um sorriso ainda maior, né? Que seu aniversário seja marcado por muito amor, muita paz, saúde e pela presença de pessoas queridas ao seu redor, viu? Que Deus abençoe sua vida sempre, em cada novo amanhecer, não só hoje. Feliz aniversário, é a Sônia Aparecida Américo, abraçando você, Juliano, no Recanto da Lagoa. Parabéns, Juliano! Aos aniversariantes de hoje, registrados com a gente aqui ou não, mais uma vez, parabéns, muita paz, muita saúde, que essa data se repita por muitos e muitos anos, felicidade sempre, e parabéns, parabéns, parabéns! E agora chegando a música dos aniversariantes do dia.
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2: 16 pro meio-dia.
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0: 31 graus nesse momento em Pará de Minas, umidade 46%, céu parcialmente nublado. Máxima hoje podendo chegar aos 32 graus, não há previsão de chuvas.

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2: 12 para o meio-dia.
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2: 10 para o meio-dia.
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2: Pessoal, 10 minutos faltando para o meio-dia. Agradecendo você que sempre participa com a gente, sempre acompanhando a nossa programação, né? Tá chegando para você aqui, ó, o último bloco, né, do nosso encontro.
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3: 7 para o meio-dia.
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2: 4 para o meio-dia.

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6: Um minuto pro meio-dia.
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6: Pessoal, pois é, meio-dia em ponto, tô ficando por aqui agradecendo a sua companhia, audiência, e segunda-feira tem mais super sucesso pra você, mas amanhã a gente se fala a partir das 9 da manhã, na manhã é nossa. Tô com você aqui de 9h30 amanhã pra poder agitar o seu domingo, tá bom? Na sequência, logo mais, a partir de 12h25, daqui a pouquinho tem o Wilson Barreto e o programa Revista, na sequência agora chegando o horário eleitoral gratuito. Obrigado, gente, ótimo final de semana pra todo mundo e a gente se encontra por aí, obrigado.
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2: Informando, 12:26.
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2: Gente, 12:27.
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2: E não é que já chegamos, senhoras e senhores. Vai começar agora o nosso Revista Show, Show, Show.
11: O sucesso é aqui.
2: Opa!
12: O Barretinho chegou.
2: Já comi!
12: Pode aumentar.
2: Aumenta, aumenta. Você tem. Tem, tem. Todo dia, o dia todo. Tem tudo de bom aqui, ó.
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2: Fala comigo que eu falo contigo, turminha. Alô, alô, Pará de Minas. Meninos e meninas. Tá na hora, hein? Tá começando agora. Nosso Revista Show no ar.
14: Você e eu e você.
2: Juntinho. Tamo junto, tamo junto. Todo mundo aqui, ó. Entrando no bolinho do Barretinho. Eu e você. Você e eu. Chama no zap, vai.
15: Oi, Barreto. Boa tarde, beleza?
2: Beleza,
16: Barreto. Boa tarde. Tudo bem, Barreto?
2: Tudo.
15: Fica com Deus, Barreto.
2: Com Deus também.
16: Boa tarde, Barretinha. Falar com você.
2: Fala comigo.
16: Um abraço pra você e pra todos os ouvintes.
2: Outro.
16: Sucesso é aqui, em todo lugar.
2: Sucesso é aqui, onde você estiver. Tá começando o nosso Revista Show nesse sabadão maravilhoso, hein? 26 de setembro de 2026. Você já sabe, né? 26 do 26. Eu não sei, não, viu, mas... tem gente que acredita muito nessas coincidências, né? Que felicidade estar na sua companhia.
17: Felicidade é viver na sua companhia.
2: Adoro.
17: Felicidade é estar contigo todo dia.
2: O dia todo.
17: Felicidade é sentir o cheiro dessa flor.
2: Ah, que coisa boa, hein?
17: Felicidade é saber que eu tenho seu amor.
2: Com as graças de Deus, o nosso regente maior. Já tamo juntinho, como sempre, eu tô aqui, ó, sentadinho na minha cadeirinha.
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2: Vamos começar misturando o sucesso de Munhoz e Mariano. A Bela e o Fera. 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

0: Olha onde eu tô! Eu tô aqui, ó! Ai, eu quero você aqui comigo, hein? Cara Castela, olha onde eu tô! Felipe Rodrigo, Caos de Alguém, Munhoz de Mariana, a Bela e o Fera. Primeiro bloco de hits aqui do nosso Revista Show. Tá só começando o nosso programa. Tem muita coisa boa pra rolar e pra acontecer aqui ainda, hein? Daqui a pouquinho você já sabe, né? Vamos lá! Fazendo o chamadão geral na Espacial. Todo mundo brincando, se descontraindo, mandando seu alô, mandando beijocas. É, pra quem você tanto gosta, pra aquela pessoa que tá na sua casa te visitando aí, que já tem um tempinho bom, né? De repente a parentela, seu amigo, a sua vizinha. Daqui a pouquinho tem a nossa Cuca Maluca. E aí a gente já começa no 99740105, trazendo aí as interatividades, as participações de você, meu amigo, minha amiga ouvinte, viu?
1: É. Chegou mensagem pra você.
0: Oba, cadê? Eu adoro. Opa! Cadê? Todo mundo já tá digitando? Tá gravando o áudio já?
2: Barbaridade, oh, tia, coisa de louco.
0: Maravilha. Quero te convidar pra você entrar lá no nosso aplicativo pra tá concorrendo aí aos melhores prêmios do Rádio Mineiro,
2: aê,
0: viu?
2: Tarô!
0: Todo mundo lá. 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
2: Tá aí, gostei!
0: Né? Isso, emoção, adrenalina, diversão, aventura pra garotada. Pras meninas tem a boneca Barbie, a casa, Casa Glam, a casa da boneca Barbie, aquela casa, aquela mansão. Humilde, humilde, humilde, humilde residência, né? Não é mansão, não. Humilde residência da Barbie. E aí, vai de Lego ou vai de Barbie? Eu já tô curioso pra saber.
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0: 20 minutos pra uma.

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1: Ai, ai, ai.
0: Volta e meia aí, a gente tem que gravar uma roupinha suja aqui, aparece umas DR daquelas.
2: É, Barretinho, né? Você não presta mesmo, hein?
0: Eu tô te falando, firma o pelo aí, hein?
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4: Na Espacial 14 para 1.
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5: Conferindo 11 para 1.

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6: Por aqui, 9 para 1.
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6: Tamo de volta! É um montão de gente da nossa gente aqui, ó. Vamos chamar a Cuquinha aí.

0: vai começar esse treco aí, hein?
1: 5, 4, 3, 2...
2: Meu Deus!
1: Parem!
3: Um momento!
1: Espera aí, onde é que vocês pensam que vão?
3: Fiquem todos quietinhos!
1: Ah? Ah,

0: essa rádio, viu?
1: Olha, bebida!
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2: Já vamos aqui com o nosso Posso Perguntar. A gente já começa trazendo um assunto do dia, uma enquete, tem charadinha, tem desafios.
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2: Já tá ok, produção? Já

0: Aí, ó, o pessoal já tá chegando aqui no 99740105. Já vamos começar aqui o nosso Posso Perguntar. Queria saber, a gente tem tantas coisas necessárias e úteis na nossa vida, na nossa casa, não é mesmo? Eu não sei, às vezes até aí na sua mochila, na sua bolsa de trabalho, você tem muitas coisas úteis para sua rotina, eu diria talvez até para sua sobrevivência, não é mesmo? Tem gente que tem uma lanterna dentro da bolsa, sobrevivência, né? Sobrevivência. Tem gente que tem... Ah, eu não sei, eu não sei. Tem gente que tem um canivete dentro da bolsa, não é mesmo? É? Você tem um canivete? Não, canivete. Você tem um canivete aí dentro da sua bolsa? Pega. De repente você tem uma faca? Não, uma faca não. Uma faca não é arma branca. Arma branca, aí você vai preso, hein? Você vai preso. Uma faca mesmo? Não, canivetinho, beleza. Você descascar uma frutinha, hã? Você gosta de descascar uma fruta? Chupar uma laranjinha? Pois é, né? Aí você carrega um canivetinho, mas a faca mesmo, aí já... Parecendo aquela moda antiga, né? O cara tava lá no cavalo, andava com dois facão, rapaz. Dois facãozão no arreio ali, né? Até ali, beleza, né? O cara trabalha lá na roça, na lida lá, não é mesmo? Tá ali na labuta do dia a dia. Mas aí eu quero saber de você. No 99740105. Qual é a coisa mais necessária que você carrega pra todo lado? Tá na sua bolsa, tá na sua carteira, tá no bolso da sua calça, tá na sua bolsa que você leva pro trabalho. Aquilo que é mais necessário pra você. Muita gente, às vezes, pode falar assim... Aí, de repente, eu carrego sempre um dinheirinho aqui na minha bolsa. Eu tenho aqui uma gordurinha. Tem que ter uma gordurinha aqui, porque se eu precisar de um dinheiro, o dinheiro mesmo em espécie, já tá aqui comigo aqui. Tem gente aí que fala que é uma coisa muito necessária que eu carrego aqui, mas tem o meu batom, né? Meu batonzinho. É, as meninas aí, de repente, carrega algum estojinho de maquiagem, aquele mais prático, né? Isso, sabe aqueles dois palitinhos? É, precisou ali, improvisa, pronto, resolveu. Tem um glossinho aí, glossinho, isso, lábios de mel, lábios reluzentes, aquele glossinho, pois é. Tem gente que carrega também.
1: Eu não sei como é que as pessoas escutam esse programa, viu?
0: Vai ter gente aí que carrega. Ah, eu vou falar uma coisa muito necessária que tem aqui na minha bolsa de trabalho aqui, ó. Tem aqui na minha... Meu powerbank. Powerbank. Pra dar carga no meu celular. Se arriar no meio do caminho. Tiver aí na rua. Fora de casa. Rua deserta. Arriou o celular. Aí eu tenho minha bateria aqui. Pra dar carga, né? Isso. Pra, aí eu não, né, não... Às vezes eu não tenho como acessar. Ah, esqueci um carregador do celular. Não tem um lugar pra me colocar plugar a tomada do carregador. Aí tem a power bank aqui, a bateria pra dar carga. Muito necessário. Tá aqui, ou seja, tem uma questão de sobrevivência também, né? Tem gente que carrega, por exemplo, na bolsa um determinado amuleto. É algo espiritual. Tem gente que tem as rezas, né? As orações. Então você vai falar pra gente qual é um item, uma coisa muito, muito, muito importante, necessária, que você carrega consigo. Pra cima e pra baixo, Barrida. É? Pra riba e para barro. Onde eu vou, eu tô levando. Eu tô carregando. É isso aí que eu quero ouvir de você. Manda aí pra mim, 99740105. Tem gente que carrega dentadura subsalente. É, a dentadura, você coloca a segunda dentadura, já anda com você aí na bolsa também. Não é isso? Pronto. Dentadura subsalente. Fala comigo que eu falo contigo.
2: Boa tarde.
0: Boa tarde. Opa.
2: Fala, fala. Olá,
0: tira o pigarrinho, tira o pigarrinho.
2: Minas Gerais. Tô na rádio espacial. Sucesso aqui, Paradomínio, no bairro.
0: E onde você estiver?
2: Se eu tiver jeito aí, troca a música Sula Miranda aí pra mim, caminhoneiro do amor, pra todos meus amigos caminhoneiros.
0: Vander, motor. Paixão.
2: Falou, Bairro.
0: Valeu, seu Vander. Tamo junto, meu irmão.
3: Aqui é o Vinícius Júnior de Itaúna.
0: Ô, Vini Júnior.
3: Minha esposa Graciene, a minha enteada aqui, Pieta. tá ouvindo aqui. Manda uma pra nós aí, almoço. Toma aquela boa gelada aqui, né, Barretola? Os pessoal firme com o Barretola, só tem sucesso, Barretola. Que tá... Só tem sucesso com o Barretola, agitando tudo, sabadão, né, Barretola?
0: Esse é o Vini Júnior. Ô, Vini Júnior, manda um abração pra Virgínia aí, viu? A Virgínia não, é a amada dele lá, é a amada dele. Tá certo, Vini Júnior. Gente da nossa gente. Ô, Vini Júnior, você tem que gravar outro áudio. O Wander é gravar outro áudio para participar aqui da nossa Cuca Maluca. Qual é o item, o pertence mais necessário que você carrega consigo aí, para cima e para baixo? Onde você vai? Saiu de casa, esse pertence tem que estar com você. Eu já vou falar que o celular não vale, viu, gente? Porque o celular já é um item, né? Já é uma coisa de, né? Já é popular e é uma coisa básica e, ao mesmo tempo, emergencial. É uma coisa que a maioria das pessoas já carregam. Tem gente que vai falar assim, ó, eu carrego aqui, Barreto, eu tenho um shampoo de tinturar o cabelo, né? Pra me dar uma colorida no cabelo, né? Se eu tiver, por exemplo, aí pra ir num evento, uma reunião, em cima da hora, aí eu tenho que cobrir os fiapos brancos, né, Barreto? Aí eu carrego uma tinturaria aqui, a minha bolsa é uma tinturaria. É aqui pra improvisar aí, ó. Improvisar. Bacana. Ó, o Vini Júnior aí. Ô, Vini Júnior!
3: De casa e cada um tem a sua chave.
0: É?
3: Fala comigo, Barretó.
0: Eu tô achando que esse áudio seu tá meio picotando aqui, Vini. Eu não tô entendendo. O que você falou aqui?
3: De casa e cada um tem a sua chave.
0: Ah, tá. É porque deu uma esmagadinha aqui no áudio dele no começo aqui. As chaves de casa, cada um tem a sua chave. Então ele tem um item básico lá, que ele não fica sem carregar, é as cópias das chaves de casa. Beleza. Fala comigo que eu falo contigo.
4: Vai lá, locutor. Boa tarde pra você, meu irmão. Ô,
0: Gerardo.
4: Deus abençoe. Deixa eu te falar com você.
0: Amém nós todos, irmão.
4: O mais importante mesmo
0: é
4: identidade CPF, né?
0: Ó, os documentos.
4: Outro não, carteira de motorista. Como um card de nó de 100, de 200. 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Manda um abraço pra nós aqui, Mercearia Irmãos Coquinho. Obrigado.
0: Obrigado. Aí o pessoal da Mercearia Irmãos Coquinho, um abraço pra vocês aí. Todo mundo na Irmãos Coquinho, ligadinho no Barretinho. Ó, o rádio tá moendo lá, rapaz, ó.
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0: Canta, Madão!

0: chegou.
1: Olha ele aí, ó.
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2: Tá com pau, macho velho.

0: Essa aí é do Alphaville, hein? Com a produção do David Guetta. Alphaville e Ava Max cantando pra gente essa linda releitura aí, né? Do flashback anos 80.
1: Boa, brincadeiras. E o seu alô? Alô? Segue a Turminha no Revista.
0: Segue nós, Queiroz. 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
0: Aqui comigo, 1:11.
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0: Por aqui, 1:13.
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12: Ô, turminha, prosa ruim.
20: Vai! Rapaziada!
21: Amei, Satanás.
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0: Agora, 1h15.
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0: 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Tamo juntinho. 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
0: Daqui a pouquinho tem mais um desafio aqui da Cuca Maluca, mas o nosso Posso Perguntar de hoje está perguntando o seguinte: qual é aquele item, um pertence, que você carrega consigo para todo lado, para sempre, eu diria, né? Tem aquele pertence que você carrega e não, você não sai de casa sem levar, você não sai de casa sem levar consigo, em hipótese alguma. Tá lá, sempre. Tá ali, ó. Hã? Posso perguntar? E aí? O que é que você me responde? Grava um áudio aí, 99-74-0105. Tem gente que não sai de casa sem carregar. Aí você coloca aí pra mim. Vai lá. A foto da sogra na carteira aí, ó. Tem gente que carrega a foto da sogra na carteira, você acredita? Carrega a foto da sogrinha. Tem lá a fotinha da sogra na carteira. Aí a pessoa fala assim: não, Barreto, eu não deixo de carregar de hipótese alguma. Até mesmo quando ela vai tirando uma fotinha nova, eu vou atualizando, né?
24: A minha sogra mora na minha casa.

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1: Esse é o original.
2: E aí, meu Brad? Beleza?
3: Beleza?
4: Sapeca,

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2: 1h26.
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1: Gente, vamos desligar o maçarico aí, meu povo. O pessoal tá esquecendo o maçarico ligado aqui em Pará de Minas. Tá abafadinho esse lugarzinho, hein? 32 graus agora, 32.
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1: Ótimo sabadão, 1:30.
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9: Turminha, prosa ruim!
10: Lá vem ela!
11: Rapaz! Tudo bem? Como vai? Tá bom?
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4: 1h32.
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2: Olha a nossa cuquinha aí, tá girando aquele desafio pra você que liga e se liga aqui. Eu quero todo mundo brincando, se divertindo nesse sabadão quente, quente, quente, quente, quentão. Tá quentinho, Barretinho? Tá daquele modelo, hein? Qual é aquele item, um pertence que você carrega consigo pra todo lado? Hã? Fala aqui pra mim, ó. Você não sai de casa sem levar consigo. Posso perguntar?
3: Yeah.
2: Manda ver aí, vai.
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2: Eu acho que você tem que mandar aquela mensagem. Mas manda o que tá no seu coração. Porque se fosse eu falaria mais ou menos assim.
3: Ei, boa noite. Antes de te bloquear, eu só vim te dizer que a partir de hoje pode tocar o terror, fazer o que quiser fazer. A boca é sua, curte suas farras. Sinto mais nada.
2: Não, apaga, apaga, apaga.

0: Olha o Michel aí. Que delícia, hein, Michel? Sucesso do Cazuza.
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0: Essa é a música do Zé Geraldo. Eu sou mesmo Zé Geraldo. Tem muita gente chegando na nossa audiência agora ao som do Michel. Alessandra e o Marcílio lá no Padre Libério. Sejam bem-vindos. O Márcio Frota, Soninha, coraçãozinho de abóbora. Maria Luísa, a Isabelle Busco. Ei, família! O Zé Antônio tá lá no Recanto. Geraldo Pintor tá na audiência. O Marcelão, Anaí Maceda, Valentina e Ana Paula no Recanto. O Magrelo, a Maria Cecília. Ana Clara. Toda a família nos Caldas. Um abração pra vocês aí, viu? O Ítalo tá em Uberaba pelo aplicativo da Espacial. Todo mundo ligadinho no Barretinho.
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0: 15 para as duas.
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0: Aqui, 12 para as 2.

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4: 999, 9 para as 2.
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4: E onde você estiver, falamos diretamente aqui da Major Manuel Antônio, 208, segundo piso do predinho da Espacial.
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4: Fala comigo que eu falo contigo.
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4: Muito obrigado pela parte da motoca, aliás, pela parte que me toca. A parte da motoca, a parte que me toca, eu agradeço, viu?
10: Cadê você?
4: Tô te esperando. Vamos chamar a turminha aqui, todo mundo brincando, participando. Eu fiquei sabendo que tá chegando mais um desafio agora. Já butucou aqui no telão da Espacial aí, ó.
10: É, maluco.
4: Já butucou aqui pra mim. Todo mundo ligadinho no Barretinho, numa só frequência, frequência da alegria, da amizade. Viva no ar, meu povo.
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4: Aí, ó, tá chegando agora aquele desafio que vai fazer você coçar a pioienta. Tem gente que fica encucadinho, fica com a cuca maluca. O que pesa mais? Anem. Lá vem, hein? Lá vem, hein? Será o que pesa mais, hein? Vamos saber agora aqui, com as suas respostas. 1 quilo de chumbo ou 1 quilo de algodão?
9: Cruz credo, que coisa feia, Barreto.
4: É, tô te falando. Tem gente que... o povo começa a falar a respeito de pesos, né? E medidas. Tem gente que só de zói já pesa as coisas. Ah, aquele ali tem 350 gramas. Se errar muito, não é muito, né? É praticamente acerto de 100%, mesmo pela margem de erro. Porque às vezes é uma margem de erro pequenininha. Então, quer dizer, não errou, né? Só de zóio.
11: Deixa eu contar uma potoca pra você.
4: Se você vê 1 quilo de chumbo do lado esquerdo, 1 quilo de algodão do lado direito, no meio tem uma balança, hein? Tem uma balança. Nós vamos conferir. O que pesa mais? 1 quilo de chumbo. Lá vai chumbo. 1 quilo de algodão. Aí, o algodão vem de onde, hein? É do bicho da seda? É, eu posso perguntar. A pergunta que vale é o bilhão daquelas espigas maiores que tem no milharal. O bilhão. Valendo o bilhão, sem pedir ajuda aos universitários, o que é que pesa mais? É 1 quilo de chumbo ou é 1 quilo de algodão? Está certo disso? Posso perguntar? Lá vem Silvinho. Silvinho gosta, hein? Ih, meu Deus do céu. Vou trazer participações aqui, ó.
9: E, gente?
4: Ô, gente, vocês firmam o pelo aí na hora de responder aqui, viu? Firma o pelo aí, senão a vaca vai pro brejo, hein? Senão a vaca vai pro brejo. Tem gente que acha que é uma coisa, mas aí é outra resposta.
12: Mas né? Isso não é justo.
4: Tem muita gente que fala, não, Barreto, eu tenho certeza. Certeza absoluta. Não, eu já tô certo.
11: Uhum.
4: A resposta é essa aí, ó. Minha mãe que falou pra mim, Barreto.
12: Mamãezinha, mamãezinha.
4: A mamãe que falou pra você?
12: Mamãe, querida.
4: A mamãe sabe tudo. A mamãe sabe tudo.
12: Gitalha, gitalha.
4: Ó, respeitem.
12: Ai, não.
4: A outra pergunta é pra gente saber a respeito aí da sua rotina, hein? Qual é aquele item, um pertence que você carrega consigo sempre? Você não sai de casa sem levar consigo. Você tá sempre carregando esse pertence aí, ó. Tem gente que carrega sempre o relógio de pulso, mesmo tendo horas no celular e também o Barretola falando a hora na radiola. Mas a pessoa carrega o relógio de pulso. É só pra ficar de enfeite. Tem gente que carrega um cordãozinho, um cordão, uma pulseirinha, né? Tem gente que carrega a pochete. Você usa pochete? Sério? Pochete tá em alta, hein? Vamos lá. Fala comigo que eu falo contigo?
13: Desculpa.
4: Tá desculpado.
13: É a Lúcia, que é lá da Bahia, que mora aqui em São José da Lagoa.
4: Ô, Lúcia.
13: Quando eu saio da minha casa, quando eu esqueço de levar a chave da minha casa, a chave da minha moto que está comigo, né?
4: Olha.
13: E o meu celular, que eu não esqueço.
4: Maravilha. Tudo,
13: essas três coisas. Então, falou. Tchau, com Deus. Beijo.
4: Com Deus. Ô, Lúcia, eu já ia te perguntar qual que é o motivo do pedido de desculpa, mulher. Mas aí eu vi aqui, tô deduzido que seja isso, né? Que ela tinha mandado uma outra mensagem, ela foi lá e... deletou a mensagem, mas tá valendo! Lúcia Baiana! Gente bacana! Muito obrigado pela audiência aí, Lúcia Baiana! Leva um cheiro pra todos os baianos aí, seus conterrâneos, viu, minha amiga? Alessandra, tá lá no Padre Libério. Eu não deixo de carregar o meu leque. Ó, rapaz! O leque, com esse calor que tá fazendo. Hein, Alessandro? Eu lembrei aqui daquela... A Nanny People. Com aquele lecão dela. Aquela aba que ele é... Quase mata a gente, susto. Aquele leque da... Adora a Nanny People. Ela mandou aqui, ó. Ô, Barreto, das antigas não, hein? Das antigas não é não. Mas ajuda bastante. Ainda é nos dias de hoje. Beleza. É porque ela falou do leque, né? Quem é que anda com leque? Ela anda com leque. Ah, moleque! Fala comigo, eu falo contigo.
14: Boa tarde, vai tudo bem, Barreto? Tranquilo?
4: Vai,
14: tô ficando uma gelada aqui, viu? Esperando o joelho de porco assar ali, mas tá osso.
4: Oh.
14: Nossa, não quer assar rápido.
4: É osso tá mesmo.
14: Demorando demais. Ele agora de sair de casa sem levar alguma coisa. Ô, Barreto, eu tenho que levar o pé de pano, né?
4: Pé de pano?
14: Minha esposa, eu tenho que
4: levar. É o cavalo do pica-pau.
14: O bicho pega, né?
4: Cavalo do pica-pau, pé de
14: e
4: pano.
14: E aqui pertinho escutando, mas eu tenho que falar mesmo.
4: Fala mesmo.
14: É, vai, passar a firma sucesso aqui.
4: Faz isso não, hein, cuidado.
14: Faz alô pro Jucão, Zé Luz, Zé Libera, falou. Que eu tô tomando uma gelada.
4: Aí sim, papai. Márcio Frota, leva o pé de pano dele. É, diz ele que é a esposa dele. Epa! É a esposa, o pé de pano. Achei que era o cavalo do pica-pau, rapaz. Mas tá beleza, valeu aí. Fala comigo que eu falo contigo.
15: Ô, Barretola. Opa. Fala a hora, Barretola.
4: 1h58.
15: Ô, Barretola. Você sumiu, ué.
4: Uai, que isso, ué.
15: Que esfera foi essa? Você tirou, ué? Eu demorei a falar com você aí.
4: Licença eternidade,
15: você
4: né?
15: Você parece que tirou, foi tá um ano de férias, tá doido?
4: É, licença eternidade.
15: Que é isso, meu
4: Tamo
15: irmão?
4: Tamo de volta, magrelo.
15: Manda um alô pra galera aí. Pancinha, Pelezinho, a minha família em Santos Dumont. Daqui a pouco tô chegando aí. Espacial, sucesso é aqui. Vamos mexer o doce.
4: E onde você estiver, valeu, Magrelo. Muito obrigado pelo carinho aí, viu, meu irmão? Eu saí de férias e na sequência já tinha uma cirurgia de hérnia inguinal já programada, né? É, meu amigo Magrelo. Aí nós emendemos. Nós emendemos e remendemos, né? Porque cheguei lá, o doutor remendou o Barretola, né? Remendou. Nós passou lá um... Passou a fita isolante. Colocou um veda rosca. Não, veda rosca não. Aí não. Peraí. Opa, sai cachorro. Veda rosca não. Passou a fita isolante. É, rapaz. Deu tudo certinho, viu? Graças a Deus. Deu tudo certinho.
16: É, maluco.
4: Aí, rapaz. Eu tô achando que o doutor cortou um pedaço de alguma coisa lá que eu cheguei em casa. Tava faltando... Tá faltando uns pedacinhos lá, mas... Tá beleza, né? Ai, ai, ai. Vamos que vamos. Fala comigo que eu falo contigo.
11: Ô Barretinho, aqui quem tá falando é o Marcelão do Recanto Lagoa.
4: Queria mandar
11: um
4: abraço
11: pra Né, pra Valentina e pra toda a turminha do Recanto. Na época em que eu trabalhava, Barretinho, eu carregava aquelas mochilas de costa. Tinha de tudo, tinha papel higiênico, canivete, documento.
4: Que é isso? Era uma dispensa.
11: Mas você pensar, tinha dentro da minha mochila. Fora a marmita, né?
4: A marmita não pode falhar, né?
11: Então hoje eu não trabalho mais, aí eu não levo mais nada, não, Barretinho. Só saio com os documentos mesmo. Marcelão do Recanto Lagoa, boa tarde. Tchau, obrigado por mandar uma música bem bonita aqui pra nós.
4: Ô, toda hora, seu Marcelo. Muito obrigado pelo carinho da audiência aí, toda a família, Marcelão.
16: Chamando todos os Thundercats.
4: Ai, ai, ai.
16: Chamando todos os Thundercats.
4: Agora vai.
16: Hein? Aqui é Lion.
4: Ô, Lion.
16: Espada Justiceira, me dê mais visão além do alcance. Me mostre onde está cada um desses cachaceiros que não me chamaram pra beber. Chamando todos os Thundercats. Hoje a farra é no bar de Murrá. Chamando todos os Thundercats. Chamando todos os
4: Thundercats. Vai dar o sinal da espada agora. Ó o sinal, ó a espada justiceira, ó. Ó o sinal, ó.
17: Thunder!
4: Thunder!
17: Thunder!
4: Thunder!
17: Thunder!
4: Thunder!
17: Thundercats!
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9: Terminha prazo ruim. Ofo.

0: O que pesa mais, um quilo de chumbo ou um quilo de algodão, hein?
1: Ei, meu amigo, boa tarde, Gilvan por Paropeba.
0: Ô, Gilvan.
1: Gilvan também tá aqui ligadinho na sua programação, hein?
0: Maravilha, só papai.
1: Ó. O peso é o mesmo, só altera o volume, hein? Só altera o volume, o peso é o mesmo.
0: Aí,
1: é o Gilvan por Paropeba.
0: Valeu, tá registrado aqui a sua resposta, a sua opinião aí. Viu, Gilvan? Gente da nossa gente, um abração pra todos para o Paropeba aí, na audiência.
2: Ô, Baitola, eu tô voando, não pode esquecer de carregar a faca dentro do carro pra descascar uma laranja.
0: Aí, meninão, gente fina.

0: Pode ou não pode, hein, João Neto e Frederico? É? Choradeira danada que vocês arrumam aí, hein? Chorou na escadaria. Olha aí, você que tá chegando agora aqui, ó, no nosso Revista Show.
1: Ah, yeah!
0: Muita coisa boa pra rolar e pra acontecer. Muita gente tá mandando aqui mensagem pedindo pensamento positivo. Gente, o pensamento positivo, infelizmente, nesse sentido aí, né? Hoje nós não transmitimos a mensagem. É de segunda a sexta-feira. De segunda a sexta-feira. Principalmente você que ouviu aí, de repente, pela primeira vez, né? Tem uns ouvintes novatos que vão chegando, vão começando a conhecer aí a grade de programação da Espacial. Mas de segunda a sexta, na altura ali de 1h10, a gente apresenta o pensamento positivo. Agora, com a transmissão do horário eleitoral, fica um pouquinho desalinhado dentro da grade, né? Aí a gente não tem um horário fixado. Mas a partir aí desse horário de 1h10, você pode ficar sintonizadinho com o Barretinho para você acompanhar pensamento positivo, viu? Lembrando, para você que vai ouvir o programa pela primeira vez, o nosso penúltimo bloco, ele apresenta a discoteca do Revista. É os grandes hits do rádio mundial, aquelas nacionais e também as internacionais. Você acompanha
2: Brasil
0: por aqui na programação da discoteca do Revista. Penúltimo bloco aqui do nosso programa, na altura de 3h30, viu?
3: Barbaridade, tia, coisa de louco.
0: Tô te falando. Hã? Vou soltar uma vinhetinha da discoteca aqui agora pra você já arrepiar aí, ó.
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0: Na Espacial 12h13.
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0: Confira, 2h15.
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8: Agora, 12h17.
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cantar agora com eles. Já tava com saudade de ouvir essa, viu? Victor e Léo, Borboletas. O sucesso é aqui. E onde você estiver.

0: Olha aí, pra você que é fãzoca de carteirinha do embaixador e também do Ursão Panda, rapaz. É, carcinha danada essa aí. É. 180. Aí ele pagou 200. Deixou a grujeta. A gruja. Ê, carcinha de ré.
1: Me dê, babado.
0: Debaixo da calcinha. Uma das mais pedidas na programação da Espacial FM. Ó, pra você que tá chegando agora, 997401005, presta atenção.
2: E, gente?
0: Qual é aquele item, um pertence, que você carrega consigo aí, ó, direto e reto, pra riba e pra baixo. Você não larga. Tá com você na sua bolsa de trabalho, tá com você na sua carteira, ou de repente tá aí no bolso da sua calça. É, tá pendurado na caixinha de renda. Tem um furinho, tem uma telinha, não tem? Você pode pendurar alguma coisa aí, eu não sei, ué. Tem gente que carrega um amuleto, né? Carrega um amuleto pra cima e pra baixo. Por arriba, por abaixo, ó. Vai carregando, vai levando. Pois é. Tem gente aí que já mandou muitas respostas desde o comecinho da cuca. Pra você que tá chegando agora, você pode colocar também a sua opinião aí. Aquele item, aquele pertence que você não larga a mão. Tem gente que carrega faca também, rapaz. Hã? Carrega faca, rapaz. Eu tô te falando. Tem um ouvinte aqui que mandou pra mim que ele carrega uma faquinha. É, imagino eu que é pra descascar uma laranja. Descascar uma laranjinha. Falou que carrega uma faca. Faquinha. Eu vou puxar esse ouvinte aqui. Daqui a pouquinho nós vamos trazer ele aqui. Vamos trazer ele já, viu? Teve gente que passou por aqui falando que carrega cópias e mais cópias das chaves da casa. Cada um tem que ter a sua cópia.
2: Eu não sei aí, como é que as pessoas escutam esse programa, viu?
0: É aquele negócio, né? Cada um com a sua. Pois então, daqui a pouquinho nós vamos chamando vocês aí para mais uma rodada no 997401005, hein?
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O que tem ouvinte mandando mensagens e cantando com Menos é Mais e o Natan. É aquele negócio, né? É uma máquina de fazer sucesso essa galera.

0: pouca roupa.
1: Aí credo, aí.
2: Aí mente.
0: Esse povo desnudo, eu vou te falar. Cambada de sem vergonha. Povo desnudo.
3: Eu, hein? É, Barretinho, você não presta mesmo, hein?
0: Olha a nossa charadinha, tá pegando muita gente, hein? Tá pegando, tá pegando, tá pegando. O que pesa mais, um quilo de chumbo ou um quilo de algodão?
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3: Olha aí, minha gente, o Astro Rei tá mandando e desmandando em Pará de Minas. Cobertura máxima de sol em 32 graus. Umidade relativa do ar 40%.
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3: Por aqui, 2h31.
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4: Espacial 2h34.
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4: Continuamos!
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4: E onde você estiver, ligadinho no Barretinho. Só dá 105,5. É isso aí. Fazemos parte da sua vida, da sua rotina. Essa mexida toda, né? Nós estamos aí com você, viu?
8: Eu não sei como é que as pessoas escutam esse programa, viu?
4: A Maria Invejosa aí, ó.
8: É isso?
4: Maria Invejosa.
8: É, Barretinho.
4: Maria Invejosa.
8: Você não presta mesmo, hein?
4: É eu que não valo nada, né? Vocês não valem uma pinga. Vocês não valem um torresmo cabeludo, viu? Vocês não valem. Vocês não valem um pão com moio. Não vale um pão com moio.
9: Me dê, papai.
4: Deu vontade de comer um pão com moio agora? Cadê a galera do Pão Molhado aí? Galera do Pão Molhado, nosso amigo, o Rodrigo Reis. O Rodrigo Reis, depois que ele começou a trabalhar de manhã, apresentando o programa na rádio, ele... Quando chega o final de semana, ele quer desanuviar a mente, né? Pois é, espairecer, né? Espairecer a cabeça, né? Rapaz, ele mandou uma selfie aqui pra mim, que eu vou te contar, viu? Andei quase dando uma lambida na tela do computador aqui. Ele está grelhando uma carne. Olha lá. Mandou aqui, rapaz. Aquela selfie que eu vou te contar, viu? Aí, Rodriguinho. Rodriguinho dos travessos. Você tá fazendo travessura, hein? O Rodriguinho, rapaz. Mandou aqueles bifão. Nossa senhora. Hã? Lasca de bife. Parecendo aqueles bifes lá do Fred Flintstone, sabe?
10: Vilma! Eu quero comer hoje um filé de brontossauro.
4: O Rodriguinho tá comendo um filé de brontossauro. Nunca vi. Ele falou assim, eu gosto do bife grosso. Esse Rodriguinho, eu vou te contar, viu, rapaz? Tá tomando uma pinguinha lá também, ó. Ah, é aquela boa. É aquela boa. Aí, ó. É aquela douradinha. Tonel de Umburana. Essa eu conheço. Essa aí eu conheço. Ela é curtida no tonel de Umburana. Eu falei com ele, vai devagar, porque senão segunda-feira nós vamos ter que acionar o Igor Caramujo, aliás, Igor Araújo, pra poder fazer o horário do Reis aí. Do jeito que a coisa tá indo ali. Vai degringolar, hein? Vai degringolar. Ele me deu uma garrafa dessa pinga aí, rapaz. Eu vou te contar, viu? Eu não sei como que o Reis consegue essas coisas. Não sei como é que ele... Ele tem uma senha. Chegou aqui, rapaz, umas garrafinhas aqui na emissora, hein? Tomei uma dosinha dela. Falei, rapaz, que pinguinha boa, hein? Que pinguinha boa. Eu juro que eu não imaginava que o Reis já tinha tombado meia garrafa. Eu até agora tô meio bobado aqui. Tô meio bobado.
11: Cadê o grito dos cachaceiros?
4: Ei, rapaz.
12: Paga uma cachaça pra eu.
4: Vai lá pedir o Reis. Vai lá pedir.
12: Paga uma cachaça pra eu.
4: Pede lá que ele tá com a fonte lá na casa dele, hein?
11: Como é que é? Falou, tu mal quer, meu irmão?
4: Vocês vão beber direto na fonte.
11: É brincadeira, hein?
4: Vai beber direto na fonte.
11: Barbaridade, tia, coisa de louco.
4: Tô te falando, hein? Tem gente que gosta, tem gente que não gosta.
12: Ô, trem gostoso, senhor.
4: Tem gente que gosta.
9: Caramba, cara, que é isso aqui, cara? Ah, eu tô maluco!
4: Bom apetite pro nosso amigo Rodrigo Reis Chaninho Souza.
13: Boa tarde, Barretinho. Manda um abração pro bobonzão que derrete gostoso. O Reinaldão, que pesa mais algodão. Que vai estregando a gente nem sente o peso daquela fofura, daquele algodão.
4: Olha o fofo aí, ó. O fofo conhece, hein? Respondendo aí a nossa charadinha. O que é que pesa mais, um quilo de chumbo ou um quilo de algodão? A Michele tá aqui comigo. A Michelinha, rapaz. A Michelinha tava desaparecida aqui do nosso programa. Achei até que ela tinha deserdado nós da amizade. Boa tarde, Barreto. Abração pra você e pra turminha Prosa Ruim.
9: Eita, nós!
4: Um final de semana abençoado pra todos nós aí, viu? Tocou a música do Luan Santana aí pra mim e pra todos de Cana do Reino. Daqui a pouco tô indo pra lá. Olha aí, rapaz! Alô, Cana do Reino! Daqui a pouquinho a Michelinha tá chegando!
9: Aê, tarô!
4: Ela falou assim, o que eu carrego sempre comigo pra todo lado é o meu tercinho no braço e o meu escapulário. Olha aí, rapaz!
14: Graças a Deus!
4: Que Deus abençoe sempre aí a Michelinha, né, rapaz? Carrega o tercinho e o escapulário aí, ó, tá vendo?
15: Eita, glória!
4: Eita, glória!
15: Glória, glória, glória, glória!
4: Até a irmãzinha ficou arrepiada aqui. Viu, Michele? Até a irmãzinha, rapaz. Vamos cantar com o Luan aí, ó. E a Luísa Sonza. A Michelinha gosta.
16: É que eu...

0: Ai, ai, ai. Ele beijava todo mundo, menos eu, hein? Aí, essa distribuição de beijo aí, precisando de fazer uma contabilidade dela, hein? Alguma coisa errada aí. Aham. Todo mundo menos eu. Hugo Guilherme, Ana Castela, aí.
1: Boa tarde, Rabetola.
2: Que isso?
1: Tudo bem?
2: Tudo.
1: Olha, Rabetola, eu não consigo sair sem o meu anel. Às vezes eu tiro ele pra lavar a vasilha, lavar roupa, alguma coisa, ponho no cantinho. Se eu me vejo sem ele, eu fico louca. Já vim de lugares de onde eu estava curtindo festa, porque eu estava sem o meu anel. E aí, Barretola, você também não fica sem o seu anel?
0: Silêncio do rádio. Fala a hora melhor, né? 2h46 agora. Tem uns ouvintes enigmáticos que aparecem aqui no programa. Eu vou largar o microfone ligado. Eu vou embora, hein? Ligue e desliga.

0: beijar. Mas não perda a raca errada. Você tá berrando o quê, rapaz? É. Ela é a turma do Nordeste. Fala meio inglês, né? Onto rai, onto ro.
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4: Na Espacial 12 para as 3.
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0: Agora, 5 para as 3.

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4: Gente, 2h57.
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4: Olha que musicão, meu povo! É! Sammy Rico e o Zezé Milionário.

0: Barretola.
1: Ô, Flavão! Fala comigo.
0: Essa perguntinha de hoje aí, que é o que pesa mais? Um quilo de chumbo ou um quilo de algodão?
1: Sapeca.
0: Os dois têm o mesmo peso aí.
1: Uai, que isso?
0: Porém, o algodão tem mais quantidade, né?
1: Quem falou?
0: O quilo é mais leve.
1: Quem falou?
0: Então, os dois têm o mesmo peso.
1: Olha lá, hein?
0: Copiou?
1: Hã?
0: Ou não? Fala comigo.
1: Copiou, Farinha? 3 e 2, Flavão!

0: Vai lá pra você ver, besta. Vai, Maiara e Maraíza.
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0: Agora na Espacial 3 e 7.
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0: 3:09.
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3: Por aqui na Espacial, 3:12.
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3: Olha o sabadão do Revista Show, tá daquele modelo. Todo mundo aqui comigo, numa só sintonia da alegria. 5.5. Opa!
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3: Segue nós, Queiroz. Quero agradecer a audiência de quem tá desde o comecinho aqui do nosso Revista Show. Tem muita gente que tá mudo, mudinho, mudinha, mudinha. Não tá falando mais nada aqui no programa. Tem gente que quer falar agora, nesse exato minuto. O Cowboy Chonado mandou aqui, boa tarde. Cowboy na área aí, ó. Bora tirar leite? Ah, Cowboy. Tá na tirança do leite aí, meu filho. Segura, segura, rente nas tetinhas aí. Da maiadinha, maiadinha aí. Tem que ter malemolência. Você sabe que não é só chegar e trouxer o dedão, né? Não. Não é assim também, não. Coitada da tetinha, da vaquinha. Hã? Não é só chegar e... Não é assim não, viu? Você tem que ter malemolência. Tem que ser igual o Cowboy Chonado. Se não tem as manhas do profissional, não entra, não. Ê, rapaz. Ô, Cowboy. Na tirança do leite aí, você tira uma copada e dá uma talagada? Hã? É, só pegar essa meninada de hoje aí, não dá conta de dar uma talagada na copada, não. Tomar uma talagada na copada. Não, não dá conta, não. Você já começa a dar uns dilurimentos no bofe. Você já viu, né?
7: Não escrevo, que coisa feia, Barreto.
3: Ah, é, aquele leite que tem aquele tutano, aquela nata mesmo. Molecada nova aí não consegue acompanhar o batido da lata, não, viu? Não consegue.
8: É isso?
3: Não, não tô falando com depreciação nem nada, não. É a realidade mesmo. É a realidade gastronômica. Realidade gastronômica.
8: Eu não sei como é que as pessoas escutam esse programa, viu?
3: Eita, gente. O Cowboy tá lá, ó. O Cowboy tá lá daquele jeito, né? Ih, ai, ai. Ô, Cowboy, você ordenha é só leite de vaca mesmo? É só leite de vaca? Ou de repente tem umas cabrinhas aí, hein? Deve ter umas cabritinhas. Deve ter. Deve ter umas cabritinhas lá na fazendinha dele, né? Deve ter. Eu não sei, né? Eu deduzo. Deve ter aí. Né?
8: Wilson Barreto. Deve ter. Ô, potência.
3: Quem tá aqui comigo, Junaí Santos. Boa tarde, Barreirama. Junaí de Nova Serrana. Chupador de cana. Ô, Junaí, esse negócio de você ficar me chamando de Barreirama, tava caindo meu nome aqui. O pessoal ficava caindo meu nome aqui. Ele falou assim, ó, chegando nesse calorão. Ô, Barreto, eu carrego a minha carreta. É, a minha carteira Company. Que isso, a carteira Company? Você tem ainda? Existe ainda? Diz ele que pra todo lado que ele vai. Ele falou assim, ó, aquela de carrapicho ainda. Ah, rapaz, carrapicho é aquele... É um adesivo pra colar e fazer... Você vai abrir a carteira, você tem que chamar outra pessoa pra te ajudar. É uma trava de segurança analógica. Ela tem um... Parece que é uma fita. Uma fita... É, diz ele que é o carrapicho. Carrapicho. E aí garra, viu? Ih, rapaz. Depois fala que o homem é mão de vaca, que ele não quer liberar o dinheiro, que ele não quer soltar a grana. Mas não é porque ele é mão de vaca, não, viu? Carteira de carrapicho ainda. Company. Bacana aí, ó. Qual é aquele item ou pertence que você carrega consigo direto aí, ó? Você não sai de casa sem levar. Você tem que estar levando, tem que estar carregando. Fala pra mim aí, o que você manda? E aí?
6: Ô, Beto, me dá um golinho na pinga, uma vaga pinga que me atrapalha, eu bebo nele, me liga.
3: Tô te falando, tô te falando. O pessoal tá fugindo do hospício. Tá vindo aqui gravar um áudio agora, ó.
6: Ô, Beto, aí, os dois pés igual. O Kid Show vem que eu dou um pés igual.
3: Você vai ficar rouco, hein? Você vai perder a voz, é o Vander. Ele tá imitando, sabe quem? Quem que começou com essa lereia aí? Foi a Lili, né? A Lili. É. A Lili tem muito serviço em casa pra poder fazer também, né? Já deu pra perceber que tem umas duas trouxas de roupa, o tanque tá cheio, banheiro sujo. É. Tem até quintal pra barrer lá. Só que não, né? Só que não. Pra ter tempo pra ficar nessa lereia aqui no nosso programa, imagino mais ou menos aí como é que tá a demanda. Oi, Barreto, boa tarde. Ô, Barreto, os dois têm o mesmo peso aí. Tudo é um quilo. É a Márcia, lá do Recanto da Lagoa. É, eu não sei, o pessoal tá respondendo, acho que tudo igual.
8: É isso?
3: Maria vai com as outras, né? Um falou primeiro, o outro vai junto, né? É, não sei não. Mas é isso aí, né? Nós vamos trazendo aqui a resposta de vocês aí.
9: Nossa, eu acordei com uma dor nas costas. Deixa eu estralar a minha coluna. Ai, sarou. Agora sim.
3: Cachorrão, eu sei a dor nas costas, você acordou hoje, viu? Eu sei a dor nas costas, viu? Dor nas costas, né?

0: Essa menina tá cantando absurdamente bonito, né? É que eu tô com saudade. Yasmin Santos! Ela chegou a pesar 120 quilos, hein, rapaz? Aí ela fez todo o processo aí, né? Agora parece que tá quase 60 quilos, né? É, fez aí um período de tratamento daqueles puxado, hein? Yasmin Santos!
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0: 3h27.
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0: Olha aí, Pará de Minas, no nosso sábado, gente. Tempinho tá de sol, com intensidade mais branda, né? Continuamos na marcação aqui dos 32 graus.
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0: 3h31.
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0: Conferindo, 3h34.
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0: Senhoras e senhores, apertem os cintos, a nave espacial decola a partir de agora de volta ao passado, hein? Aí, ó, a gente faz aquela viagem pra lá de emocionante, começando com Two in a Room. We got it! Na programação aqui das antiguinhas, aquela seleção de repertório Disco de Ouro.

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1: Ô, trem gostoso, só.
2: É, maluco, rock and roll.

0: sexta.
1: Aí, gostei.
0: Hoje, aí ó, de repente você manda um zap, manda aquela mensagem pra mamãe. Hoje o papai quer. Se a mamãe mandar uma mensagem, fala, mamãe também quer. Mamãe tá querendo. Hã? Quem sabe a mensagem volta na mesma intenção aí, na mesma altura, né? É, não sei. Eu não sei não, viu?
2: Me dê, papai.
0: Ai, ai, ai. Vamos aqui com o resultado da Cuca Maluca. O que é que pesa mais, 1 quilo de chumbo ou 1 quilo de algodão? Os dois pesam o mesmo. 1 quilo. A diferença aí é na ocupação do espaço, né? Pois é, precisa-se de muito, muito, muito algodão para formar 1 quilo. E a quantidade do chumbo é mais densa. Então ele ocupa um espaço menor, porém pesando também 1 quilograma. E a maioria das pessoas responderam aí, né? É, os dois pesam iguais. Isso.
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0: Por aqui na Espacial, 3h46.
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0: No meu, 11 para as 4. E aí no seu?

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8: Aqui, 9 para as 4.
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8: Tamo de volta e a reta final agora. Trazendo aí o último bloco aqui do nosso Revista Show. Daqui a pouquinho, Igor Araújo e o Sozé pra comandar o sertanejo, que é bom demais. Quem chega pra cantar pra gente agora? Zé Felipe e MC Menor.
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0: aí, Zé Felipe, MC Menor, essa aí eu vou te contar, hein? Essa foi carimbada como hitmaker na época, não foi à toa, né? Tá na hora de fechar a fechadura. Desejo aí um ótimo sábado. Ainda tem muito sábado pra gente curtir, né, gente? Ai, ai, ai. Eu acho que eu vou ali destramelar um, hein?
1: Aí, mente!
0: Vou destramelar uma! Ai, ai, ai!
2: Meu Deus!
3: Como é que é? Falou tomar o quê, meu irmão?
0: Falei tomar nada não, rapaz. Falei tomar nada não. Aí,
3: eu... Paga uma cachaça pra eu.
0: Ih, deixa eu embora.
1: É brincadeira, hein?
0: Tá chegando na sequência mais um campeão de audiência. Igor Araújo, o Sozé, pra comandar o sertanejo bom demais. Vai bater o sino, hein? Vai bater o sino, ó. Vai bater o sino, tá na hora de ir embora aí, ó. Bateu o sino.
4: Está chegando a hora.
0: É hora de partir.
4: Me dá uma dor no peito.
0: É triste a dor do parto, mas eu tenho que partir. Chora não, neném. Segunda-feira tem mais revista. É show, meu bem.
3: Ô, trem gostoso, senhor.
0: A gente se encontra com as graças de Deus, o nosso regente maior. Some não, hein? Falou.

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2: 4 horas.
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4: 4:04.
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3: 4 e 7.
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Boa tarde pra você na sintonia. A partir de agora é mais um programa na nossa Espacial FM. O nosso sertanejo bom demais.

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1: Olá! Maravilhosa tarde pra você, na sintonia da melhor Espacial FM!
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1: Ô, sim, é isso! Tamo junto! Até as 8 da noite, levando a emoção da música sertaneja, agora na nossa Espacial FM, chegando o sertanejo bom demais! E claro, contando com o seu carinho e com a sua participação!
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1: Olha aqui, ele presente no nosso sertanejo bom demais, ele é o responsável pela sonoplastia do nosso programa, né? É o dono da mercearia Boca Ardida, lá da comunidade do Pau Furado, o Sozé!
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1: Vem pra cá, Sozé. Uma ótima tarde pro senhor. Tá tudo bem? Tá tudo tranquilo com o senhor, Sozé? Seja sempre bem-vindo.
2: Tarde pra vocês, gente.
1: Vamos lá, Sozé. Vamos lá. Ó, hoje nós temos perguntinha no programa. Hoje nós temos a vitrolinha do seu Zé a partir das 18 horas. Então, pra começar, Sozé, pra começar, bora lá!

Geno e Geno, galera do chapéu, 4:13, um abraço pra você curtindo o sertanejo bom demais, a nossa Espacial FM, nesta tarde de sabadão, calorão, solzão, hein? Ô calor, hein? Chegou com tudo, eu espero que nesse exato momento você esteja se hidratando, né? Tomando aquela água geladinha, aquele suco maravilhoso, aquele refrigerante e aquela gelada. Tem muita gente tomando uma geladinha e acompanhando a nossa Espacial FM. Um abraço pra você na audiência do nosso programa. E neste momento, nós vamos trazer brincadeira neste sabadão. Hoje é na capanga dele. Na capanguinha do seu Zé, hein? O que será? Será o quê que o seu Zé tá levando na capanga? Hoje é com a letra F. Ai, ai, ai. O que tem na capanga do sonoplasta? Iniciando aí com a letra F. A partir deste momento, envie sua mensagem, participe com a gente no 999-740-105. Com a letra F na capanga do seu Zé. Vambora, vamos trazer mais uma. Oh, moda boa sou. É o Gustavão. Tocando em frente. Essa música ficou bonita demais na voz de Gustavo Lima, né?

0: Chico Rei e Paraná, de carona, com a saudade. Oh, saudade, hein? Gente, 4 horas, 21 minutos. Um abraço pra você na escuta do Sertanejo Bom Demais, sintonizados com a gente, né? Hoje é na capanga do Seu Zé, iniciando com a letra F. O que será que o Seu Zé tá levando na capanguinha dele? Com a letra F. Vamos lá, Seu Zé, vamos trazer abraços, vamos trazer participações. A turma vem chegando, o pessoal marcando presença. Olá, Igor, boa tarde, sou eu, a Sandra. Ô, Sandra, estou aqui no Dom Bosco e o que o Seu Zé tá levando na capanga é farinha de mandioca. Sandra, Sandra, será que é um pacotinho de farinha, hein? Pra fazer aquela farofa? É, pode ser, né? Com a letra F na capanga do Seu Zé. O que será que esse homem tá levando hoje, gente? A Patrícia ligadinha com a gente. Ô, Patrícia! A Patrícia, ela no recanto, tá dizendo que é frango, viu, Seu Zé? Você já vai levando um franguinho na capanga. Um abração, Patrícia, e um abraço a todos vocês que estão acompanhando aí no recanto o nosso programa Sertanejo Bom Demais, a nossa Espacial FM. Quem é que mandou mensagem aqui agora? O Anselmo. Olha, olha, mandou foto também. Tá curtindo uma piscina. Tá podendo, hein, Anselmo? Um abraço pra você, pra Janaína, a Vanilda, Dona Maria. É a turminha lá no rancho em São Gonçalo do Pará, acompanhando aí o nosso programa Sertanejo Bom Demais. A gente agradece a audiência. É a turma na beira da piscina, curtindo aí os modões do nosso sertanejão. Bom, e diretamente do Rio de Janeiro, em Volta Redonda. E ele tá dizendo que mais tarde estará em Barão de Cocais, com direito àquele churrasco à mineira. José Geraldo, José Geraldo! Um abração, José! E ele tá falando, olha, Igor, o que o Seu Zé tem na capanga é um facão pra poder cortar os fiados. Ouviu aí, Seu Zé?
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0: José Geraldo, José Geraldo. Um abração pra você, José. E a Conceição, hein? A mulher do doce aparecendo mais cedo. Ô, Conceição.
2: Oi, Igor Araújo. Boa tarde. Boa tarde, Seu Zé. É a Conceição aqui da Vila Ferreira. Oi, Igor. O que o Zé vai levar na capanga hoje com a letra F é farinha de mandioca. Um beijo no seu coração. 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
0: Conceição! Até tu, Conceição! Falando que a farinha que o Seu Zé já vai levando na campanguinha, será que é uma farinha para fazer aquela farofinha? Fazer aquele papazinho mais logo, aquela jantinha maravilhosa. Se for no fogão a lenha, é melhor ainda, né? O papá fica com um gosto diferente. Já observou isso? Aquele almoço, aquela janta, aquele arrozinho, quando é feito no fogão a lenha, fica um sabor especial, né? Ah, vamos lá! Chitão e Chororó, fogão de lenha!

Chororó, fogão de lenha, clássica da música sertaneja. E você acompanhando aqui no Sertanejo Bom Demais. 4h27, deixa eu mandar um abraço lá no Quilombo do Gaia. Quem participa por lá, hein? É ela, Sozé, é ela. Ô, Ângela, um abraço pra você aí no Quilombo do Gaia. Muito obrigado pela participação. Dizendo aqui que o seu Zé vai levando na capanguinha hoje é feijão, pra fazer aí aquele tropeirão, pra fazer aquele tutu de feijão. Ah, Ângela, aí você me deixou agora com fome, viu? Um abraço a todos aí de Quilombo do Gaia, na audiência acompanhando a Espacial, acompanhando o Sertanejo Bom Demais. É com a letra F. O que será que o seu Zé tá levando na capanga hoje com a letra F? Envie sua mensagem, participe. 99974-0105. Intervalo, vem aí. É rápido, viu, gente? É um piscar de olhos o nosso intervalo e daqui a pouco tem muito mais.

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2: 4:29.
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3: Gente, o calor tá aí, hein? A temperatura marcando nesse momento em Pará de Minas 31 graus, a umidade agora 40%.
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11: 4h35.
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1: É o sertanejo, Bom Demais, gente, 4 horas 36 minutos agora. Um abraço, onde quer que esteja, sintonizado com a gente, curtindo a programação da nossa espacial. Boa tarde, hoje é na capanga dele, na capanguinha do seu Zé, iniciando com a letra F. Ó, tem gente falando que é formiga, viu, seu Zé? Tem gente falando que o senhor já vai levando na cabanga. É um formigueiro. Quem que é isso?
2: Uau.
1: Ah, será que é um formigueiro? Sabe quem falou aí? Ah, não sabe não, Sazé? Vou te contar agora. Suelen. A Suelen lá no Cores de Minas. Falando que é um formigueiro que o senhor já vai levando na capanguinha, hein? Ai, ai, ai. E tem mais. Quem é que tá chegando agora pra trazer, Sazé? Vamos lá.
3: É, o senhor tá levando a capanga aí é fósforo. Fosse. Marcelão do Recanto, Igão, boa tarde. Pra você e pro seu Zé. Tchau, obrigado.
1: Ô Marcelão, um abraço pra você aí no Recanto da Lagoa, pra Nair, pra Valentina, pra Ana Paula, pra toda a sua família aí no Recanto da Lagoa, viu, Marcelo? Muito obrigado pela participação. Seja bem-vindo ao nosso programa Sertanejo, Bom Demais. Não acabou, não! Tem mais abraços, tem mais alôs. Quem é que tá chegando?
4: Boa tarde, meu lindo. Boa tarde, tio Zé, meu lindo. O que o tio Zé lava leva na capanga é farinha de mandioca, lindão. Que Deus te abençoe, te dá um bom final de semana pra você e sua família, tá? Beijo, amo vocês.
1: Adrianinha no bairro Santo Antônio, beijo no seu coração também, Adrianinha. Muito obrigado pela participação, viu? Tá lá com o Arthur, acompanhando o Sertanejo Bom Demais. Eu vou mandar um alô em especial, nos dando uma carona. Ó, eu recebi a mensagem dizendo assim, por favor, por gentileza, envie um abraço bem apertado para o Chimé, motorista da van da Pif Paf. Todos os dias nós ouvimos vocês aí no Sertanejo Bom Demais. Ah, ô Alícia! Um abraço para você, Alícia. Um abraço ao Chimé, motorista da van da Pif Paf, que estão sempre na escuta aqui do Sertanejo Bom Demais. A gente agradece o carinho, a audiência. E em Betim, tem ele, dando ar da graça aqui no Sertanejo Bom Demais.
5: Ô Igor Araújo, boa tarde, boa tarde. Você tá levando a capanga, figo cebolado, farofa, aquela farofa pra fazer com figo cebolado, focinho de porco pra misturar com a feijoada, para o final de semana, meu garoto, fala comigo aí se não é verdade, só Zé.
1: Você tá de parabéns, hein, Marcelo, um abraço pra você. Nos dando uma carona em Betim, acompanhando a Espacial, acompanhando o nosso programa Sertanejo Bom Demais. Rapaz, com tudo isso que você disse, eu tô com fome, viu? Me deu fome. Ai, ai. Bom, e hoje? Hoje tem, né, Sazé? Hoje não falha mesmo, né?
6: Hoje tem festa na mercearia.
1: Opa! E tá todo mundo convidado, hein? Todo mundo participando lá do Forrozão da Mercearia Boca Ardida na comunidade do Pau Furado. Vamos lá. Saudade. Tirou essa do fundão do baú também, né, Sazé? É o sertanejo clássico. Zezé e Luciano. Esse cara não existe mais.

0: Eduardo Costa, melhor ou pior? 4h46 agora, um abraço, viu? Você na escuta do Sertanejo Bom Demais, da nossa Espacial FM. E você ligadinho sempre com a gente, né? Hoje, com a letra F. Que será, hein? Que o seu Zé tá levando na capanga. Hoje com a letra F, a Renata Viviane participando. Ô, Renata, um abraço pra você. Seja bem-vinda ao Sertanejo Bom Demais, Renatinha. Muito obrigado pela participação aqui no nosso Sertanejão. E o Fernando? Ô, Fernandão! O Fernando tá falando aqui, ó. Ô, Igor, o seu Zé tá levando na capanga hoje é fígado pra ele fazer pra nós com aquela cebolinha. Fala com ele, que eu não quero nem saber. Eu vou tomar todas fiado lá na mercearia hoje. Olha aí, seu Zé.
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0: E na vitrolinha dele, Igor. A minha indicação musical é João Mineiro e Marciano. Ainda ontem, chorei de saudade. Fernando, Fernando, um abraço pra você. Tá aí a indicação na vitrolinha do seu Zé a partir das 18 horas. Fernandão tá pedindo aí, se possível. João Mineiro e Marciano, ainda ontem chorei de saudade. Ó, você que ainda não fez a sua indicação musical pra tocar a partir das 18 horas na vitrolinha do seu Zé, faça, viu? Indica aí aquela música bacana, aquela que você tem saudade, né? Aquela raiz, aquela clássica. Tem sempre uma, né, que faz parte aí da história de muita gente, mas que faz tempo que você não ouve. Então, ó, participe! 99974-0105!

0: demora.
1: Jean e Giovanni, a próxima vítima. Já é de 4 horas e 51 minutos desta tarde de sábado. Hoje, 26 de setembro. E o mês de setembro já começa a dar tchau para dar espaço ao mês de outubro, né? É, o mês de setembro já começa a dar tchau, né, gente? Agora são 4 horas e 51 minutos e o calor? Como é que tá o calor aí, hein? Tá quente? Tá fervendo? Pois é, gente, o fortalecimento, né, do El Niño pode alterar também as condições de chuva e temperatura e favorecer o deslocamento de animais silvestres. Bom, segundo a professora doutora Marcela, da Universidade de Franca, esse cenário pode aumentar também a possibilidade de encontros com serpentes em áreas rurais, urbanas e também próximas a fragmentos de mata. A professora atua num programa de pós-graduação em ciência animal da Unifran e, segundo ela, períodos de calor intenso, tempestades, enchentes e também estiagens prolongadas podem modificar aí a oferta de água, alimento e também abrigo para a fauna. Com essas mudanças, os animais podem deixar áreas onde costumam permanecer e procurar condições mais favoráveis. Isso, porém, não significa que todas as regiões terão mais serpentes. O cenário depende aí das características ambientais de cada local. E ao encontrar uma serpente em uma propriedade rural, quintal ou área próxima à vegetação, a pessoa deve manter a distância e evitar qualquer tentativa de captura ou contato. Ó, e nada de matar, viu, gente? Nananina, não. Não é porque você tá vendo uma serpente ali que ela pode ser venenosa, perigosa. E até mesmo, né, serpentes que são venenosas, elas não vão correndo atrás de você, não. Ela tenta escapar de você, ela tenta fugir de você. Se você encontrar uma serpente em sua casa, no seu terreiro, no seu quintal, na comunidade rural aí, ó, chame a equipe dos bombeiros, tá bom? 4 horas e 53 minutos, intervalinho, curtinho, né, Sozé? E daqui a pouco tem mais, hein?

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3: Soberano agora 4:54.
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6: 4h59.

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3: 5:01.
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1: Gente, é o Sertanejo Bom Demais. Agora são 5h02 desta tarde de sabadão. Ó, um abraço em especial pra você que tá berrando nesse exato momento. Tá gritando demais, tá dando um tapa na mesa, quase quebrando a mesa, jogando aquele truco, né? E sintonizado com a gente. Truco! Ah! Só não vale quebrar a mesa, viu? Dá um tapa na mesa aí devagar, tá bom? Obrigado pela participação, pelo carinho, pela audiência aqui na nossa programação, hein? E tem mais, né, Sozé? Quem é que tá chegando agora no Sertanejo Bom Demais? O que que é, Sozé? O que que é?
2: Hoje tem festa na mercearia.
1: Eu sei, Sozé. Todo mundo tá sabendo. É o arrasta-pé, o rala-bucho lá na mercearia Bocardida, na comunidade do Pau Furado. E hoje também tem perguntinha no programa. Você que chega nesse momento, a brincadeira é essa. Na capanga do Seu Zé, iniciando com a letra F. O que que será que o Sozé tá levando na capanga com a letra F, gente?
3: Oi, Graú. Boa tarde, sou Zé, tô levando essa colinha dele, um pacote de farinha lá pra mercearia, fazer um tira-gosto. Pra senhora que é um sucesso aqui.
1: Antônio Cardoso. Um pacote de farinha pra fazer tira-gosto. O Antônio tá lá no bairro Patafofo, né? Tá acompanhando o nosso programa. Aquele abraço pra você, viu, Antônio?
4: Oi, Igor, é a Bianca, boa tarde. Seu Zé tá levando a capanga, é fubá.
1: Fubá! Olha aí, pra fazer aquele bolo gostoso, um bolinho de fubá cai bem nessa hora, né? Aquele cafezinho com bolinho de fubá é bom demais. Um abraço pra você, viu, Bianca? Muito obrigado pela participação, o Juca. Alô, Juca, um abraço pra você. Seja bem-vindo, tá lá com o César, tá na Fazenda Boi Gordo, acompanhando a nossa espacial e o Sertanejo Bom Demais. Grande Jucão. Obrigado pela participação, Jucão. E Esmeraldas, quem é que tá participando com a gente? E ele tá falando, olha, o Sozé tá levando na capanga, é uma flanela pra dar aquele lustre lá no balcão da mercearia. É o José Adão. Ô, José! Um abração pra você. Será que é flanela pra poder ilustrar, ou melhor dizendo, lustrar o balcão da mercearia? Ai, meu Deus do céu, será que é uma flanela, hein? Olá, Igor, boa tarde. Aqui é a Cássia de Antunes. Ó, ó, começou assim, presta atenção, ó. Olá, Igor, boa tarde. Aqui é a Cássia de Antunes. Manda, por favor, um alô pra minha amiga Clarice, aqui de Antunes. Sabe, Igor, hoje é aniversário dela. E ela nem sequer tirou o escorpião do bolso pra poder pagar um churrasco pra gente. É um absurdo! Cássia Júnior de Antunes. Ô, Cássia. Cássia, Cássia. A Clarice não quis pagar o churrasco, seu Zé. Ela não quer desembolsar o din-din. Ah, que é isso? Ai, ai, ai, ai, ai, ai. Ô, Clarice! Parabéns pra você, Clarice! Papai do céu te abençoe, te guarde, te ilumine sempre, viu?
2: Parabéns, aniversariante de hoje!
1: Muita paz e muita saúde são os votos também de toda a equipe aqui da Espacial FM, né? Um abraço pra você, Clarice, e um abraço também a Cássia Júnior! Tá sempre na escuta aqui do nosso programa Sertanejo Bom Demais. A gente agradece o carinho, a audiência. E por aqui tem mais... Paixão desenfreada! É aquela paixão ladeira abaixo, né? Sem freio. É, vai descendo ladeira abaixo. Nem um freiozinho pra parar. Que sofrência

0: puxei mais ou menos assim.
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2: Daniel! Discurso ensaiado. Oh, gente, 5 horas e 13 minutos. Deixa eu trazer a participação dele. Tá marcando presença com a gente. Tá frouxinho, frouxinho, viu, seu Zé? Tá cansado, trabalhando bastante. Ô, Daniel!
3: Igor Araújo, Daniel do Hora de Graça. Cansado, eu chegando no Rio de Janeiro agora, você tá doido, pô. Ave Maria, ô. Sou Zé, ela vai levando aí um figo, viu? Fazer uma porçãozinha lá. Pra mais logo ir lá e beber uma. E anotar lá pra pagar a dívida pra Gamela agora dia 5. Alô, meu querido. Tipo assim, ó, firma um sucesso aqui, onde você estiver. Caba na unha. Hoje o Zé vai ter que anotar uma cerveja lá pra mim, porque hoje eu tô quebrado. Quebrado, caído. Tem que ir lá beber um pra relavar as forças. Hoje eu bebo uma fiada naquela bodega lá hoje.
2: Que ô, Daniel! Ô, Daniel! Que é isso, Daniel?
4: Fiado, nem se o mundo acabar.
2: Que é isso?
4: Que homem chato, sou.
2: Ô, Daniel, o seu Zé falou que vai juntar você na pá e vai jogar fora, viu, Daniel? Nossa senhora. Tá só o mulambo, né? Tá só o farilinho. Um abraço pra você, viu, Daniel? Obrigado pela participação. Um excelente descanso, viu? Seja sempre bem-vindo ao Sertanejo Bom Demais. A Leonilda Antunes! Ô, Leonilda! Boa tarde pra você também, viu, Leonilda? Tá lá, sozinha, sem fazer nada. O que é nada com a dureza. Não tá nem aí pra nada. Ô, Leonilda! Que vidão, hein, Leonilda? A Leonilda quer sombra, água fresca e sapato de salto largo, né? Pra não apertar os pés. Leonilda, Leonilda! Muito obrigado pela participação, Leonilda! Hoje, o que tem na capanga do seu Zé? Iniciando com a letra F. A Leonilda mandou lá, ó. Será? Será não? Tá na forgança mesmo, né, Leonilda? Não quer saber de mais nada, né? Ô, oh, vidão, hein? Um abraço a todos aí de Antunes, ouvindo a Espacial!

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2: 5:19.
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1: 5:22.
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2: 5:24.
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1: Oh, um abraço pra você na escuta do Sertanejo Bom Demais. Nesta tardezinha de sabadão, já caminhando pra noite, né? Oh. E você acompanhando os modão, os musicão, o sertanejão aqui na nossa programação. Ô, Zazé, vamos mandar mais abraços, né, Zazé? É mais alôs, mais participações. Lembrando, hoje, na capanga do seu Zé, iniciando com a letra F, na matinha, Zazé. Adivinha quem tá participando com a gente, Zazé? A Jéssica. Ô, Jéssica! E abraçando ele, o Sérgio Pego. Oh, um abraço a todos aí na matinha. Alô, Sérgio Pego, um abraço pra você. Um abraço a Jéssica. E o pessoal que acompanha sempre a Espacial e o nosso Sertanejo Bom Demais, a gente agradece o carinho e a audiência. E tem mais, hein? A minha amiga Sônia Silveira, a dona Sônia, né? Ela tá dando uma volta hoje, sozinha, tá passeando. Ela tá pedindo aqui pra poder mandar um beijo pra Renata e também para Maria Clara. Hoje a dona Sônia está aí passeando na casa, né? Da Renata e da Maria Clara. Um abraço a todos vocês aí, viu? Obrigado pela participação, dona Sônia. A Renatona, a Maria Clara. A gente agradece o carinho. E não acabou não, hein? Alô?

0: Henrique e Renner, preciso te encontrar. Gente, agora são 5:37. Alô, Nair.
1: Boa tarde, Igor. O que o Sozé tá levando na capanga é uma farofa. É a Nair do Recanto, se você afiança essa aqui sempre.
0: Um abraço pra você, viu, Nair? Será que é farofa que o seu Zé tá levando na capanga, hein? Hoje é com a letra F. É, o que que será, hein? Que seu Zé, dono da mercearia Boca Ardida, lá da comunidade do Pau Furado, né, seu Zé? Tá levando essa capanguinha sua aí, hein? Hã? Será que é uma farofa? Ó, e não foi só uma pessoa que respondeu que é a farofa, não, hein? Foram várias respostas dizendo que é farofa que o senhor tá levando na capanga. Será, hein? Bom, só tá faltando você participar com a gente. Envie sua mensagem no 999-740-105. Mais um intervalo por aqui e daqui a pouco a gente volta.

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2: 5h39.
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1: Gente, a temperatura baixou um pouco, agora marca 29 graus nesta tarde de sábado em Pará de Minas, com a umidade marcando 45%.
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1: 5h42.
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2: 5:44.
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O sertanejo, bom demais! Ótima tarde para você na sintonia da nossa Espacial FM. E agora eu quero ter aquela conversa com você, viu?

carinho, uma palavra, um abraço, de alguém que diga, eu estou aqui. Existem pessoas que passam dias sem conversar com ninguém, pessoas que comem sozinhas, pessoas que não recebem sequer uma visita, pessoas que não têm quem pergunta, você está bem? E talvez você possa fazer alguma coisa. É, visite alguém que mora sozinho, ligue para uma pessoa que você não vê há muito tempo, leve um pouco de comida para quem precisa, separe uma roupa em bom estado para doação, ajude um vizinho, dê atenção a uma pessoa idosa, converse com alguém que está passando por um momento difícil. Ensine alguma coisa que você sabe. E se não puder fazer nada disso, faça uma oração, hein? O mundo não precisa apenas de pessoas com grandes recursos. Precisa de pessoas com grandes corações. Porque o bem começa nas pequenas atitudes. Começa quando você decide não ser indiferente. Começa quando você percebe uma necessidade e pensa, eu posso fazer alguma coisa. Talvez você nunca descubra o impacto de um gesto seu. Talvez aquela pessoa nunca consiga agradecer. Talvez ninguém veja, mas Deus vê. E fazer o bem não deveria depender de aplausos. Faça porque alguém precisa, faça porque você gostaria que fizesse por você, faça porque o amor não precisa de grande discurso. Ele aparece nas atitudes. É, hoje é sábado, então antes de terminar esse dia, olhe ao seu redor. Existe alguém que você pode ajudar? Existe alguém que você pode visitar? E aí? Existe alguém que precisa ouvir uma palavra sua? Não espere segunda-feira. Não espere o momento perfeito, não espere ter tudo. Comece com aquilo que você tem, comece com aquilo que você pode e faça com amor. Que Deus abençoe suas mãos, que Ele abençoe a sua casa, sua família, seus amigos e também todas as pessoas que cruzarem o seu caminho. Que nunca falte sensibilidade para perceber quem precisa de ajuda. Que nunca falte coragem para estender a mão. E que nunca falte amor dentro do seu coração, porque talvez você não consiga mudar o mundo inteiro, mas pode mudar o mundo de alguém. E às vezes, para uma pessoa que estava perdendo a esperança, um pequeno gesto de amor já significa o mundo inteiro. Que Deus abençoe o seu sábado. Faça o bem, ame mais, ajude quando puder e nunca se esqueça. Nunca! Quem espalha amor também deixa luz por onde passa. Pense nisso. Agora são 5 horas e 49 minutos. Daqui a pouco nós teremos aí o momento da oração aqui no Sertanejo Bom Demais.

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1: João Neto e Frederico. Gente, é o nosso programa Sertanejo Bom Demais, é a nossa Espacial FM. Deixa eu mandar um abraço ao Jerry, ligadinho em Divinópolis. Ô, Jerry, um abraço pra você, seja bem-vindo. Muito obrigado pela participação, hein? Como é que tá o calor aí em Divinópolis, hein, Jerry? Deve estar quente, né? Um abraço, viu? O Junair Sonzé também passando por aqui. Ele que é de Nova Serrana, dizendo que o senhor já vai levando na capanga. Aí não, Junair. Tá falando que é um fiado, viu, Sonzé? Que é o fiado que ele vai pedir mais logo lá na mercearia. Olha aí.
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1: Junair, ouviu aí, né, Junair? Nem se o mundo acabar.
2: 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E com missa de 7 dias.
1: Não deu, viu? Não deu. Um abraço pra você, Junair. Fiado lá na mercearia de seu Zé. Ah, só se acontecer alguma coisa assim muito complicada, né? Um milagre, né? Pra poder o seu Zé tá vendendo fiado. Porque esse aqui não abre a mão nem pra dar bom dia. Bom, 6 horas em ponto. Vamos lá trazer a nossa oração de final de tarde e início de noite. É hora de falar com Deus.

Senhor nosso Deus, neste fim de tarde, agradecemos por mais um dia de vida. Abençoa cada ouvinte da Espacial, as suas famílias, seus lares, seus caminhos. Leve paz aos corações, saúde aos enfermos e esperança a quem está passando por dificuldades, Senhor. Protege todos que estão viajando e trabalhando neste sábado, livrando-os de todo o mal. Que a Tua bênção esteja sobre cada família nesta noite que se inicia. Senhor, fica conosco hoje e sempre.

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2: 6:04.
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6: 6:08.

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2: 6:11.
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0: Zezé e Luciano, Refém de Mim. 6:22. Ótima noite pra você curtindo o sertanejo bom demais, a nossa Espacial FM. Deixa eu mandar um abraço ao Jorge Arruda. Ô Jorge! Ele tá ligadinho com a gente, tá no sítio, em Onça de Pitangui. Um abraço pra você, viu, Jorge? Seja sempre bem-vindo, um abraço a todos aí em Onça de Pitangui, acompanhando o sertanejo bom demais. A Adriana e a Odete, também no bairro Santos Dumont, nós só temos a agradecer o carinho. A Silvana, lá na Providência. Ô, Silvana, muito obrigado também por marcar presença aqui na nossa Espacial FM. E hoje, nós temos a seguinte brincadeira, né? O que tem na capanga do seu Zé... iniciando com a letra F. O que que será, hein? Que seu Zé tá levando na capanga? Iniciando aí com a letra F. E lembrando que daqui a pouco nós teremos a vitrolinha do seu Zé. Dá tempo, hein? Dá tempo de você indicar uma canção para tocar na vitrolinha do seu Zé. Quem sabe hoje ele escolhe aí a sua música e toca na vitrolinha. Envie sua mensagem, indique a sua canção. 99974-0105.
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3: 6:27.
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3: É o Sertanejo bom demais. É a nossa Espacial FM. Boa noite, boa noite, boa noite. 6h28 agora. Bom, Sozé, e a turma tá que tá, viu, Sozé? O pessoal marcando presença. Deixa eu mandar um abraço ao Marcelo. Ô, Marcelo, seja sempre bem-vindo, Marcelo. Tá abraçando aqui os filhos, o Pedro Henrique, o Davi Luiz e também o Rafael Henrique, né? Um abraço pra você, viu, Marcelo? Obrigado pela participação, pela audiência aqui com o nosso programa Sertanejo Bom Demais. A gente agradece. Ô, Igor, o que o seu Zé tá levando na capanga é farofa, porque feijoada derrama na capanga dele e vai sujar. Então, é a farofa que ele tá levando na capanga, é a Lorena. Ô, Lorena, seja bem-vinda, viu? Muito obrigado pela participação, Lorena. Que isso, Zé? Você acelerou o Giovan aí? Não, seu Zé. Traz o áudio dele aí de novo. Ele ficou acelerado. Ô, Giovan!
4: Ei, boa noite, é o Giovan aqui pra Parabéba. O que o senhor Zé tá levando a capanga é figo. É fígado de boi, pra ir fazer um tiragosto pra nós beber cerveja e tomar cachaça. Ficar tonto e esquecer de pagar a conta. Bom final de semana pra todo mundo aí, hein?
3: Gilvan, você tá engraçadinho demais, hein, Gilvan? Nossa senhora, ouviu aí, né, Sozé?
5: Que homem chato, sou.
3: Ô, Gilvan, um abraço pra você, viu, Gilvan? Obrigado pela participação. A Silvana, lá no Providência, falou que é fruta. Fruta? Mas que fruta é essa, hein? Um abraço pra você, viu, Silvana, mais uma vez. Muito obrigado pela participação aqui no nosso Sertanejo Bom Demais. Seja sempre bem-vinda. Hoje é na capanga do seu Zé, iniciando com a letra F. Ó, e lembrando que daqui a pouco nós teremos aí, daqui a pouquinho, a vitrolinha do seu Zé. Daqui a pouco no Sertanejo Bom Demais.
6: Ah, tá, aqui. O seu Zé vai levar na capanga aí, ó, é um fósforo.
3: Fósforo, José Geraldo lá no Carioca. Ô, Zé Geraldo, seja bem-vindo. Muito obrigado pela participação. Será que é fósforo que São Zé tá levando na capanga hoje? Ó, o Chico Rei Paraná aí, ó. Entre amigos e uísque.

0: Daniel, Fogo de Amor. Alô, Cida Pires, ligada com a gente, Onça de Pitangui. Ô, Cidinha. E ela tá falando que o seu Zé tá levando uma fita. Uma fita pra poder tocar no toca-fita que ele tem lá na mercearia. Olha aí a Cida Pires. Cida, será que é uma fita que o seu Zé tá levando pra poder colocar naquele toca-fita dele lá da mercearia, hein? Um abraço pra você, viu, Cidinha? Tem mais! Quem é que tá chegando agora?
1: Fala comigo, Araújo! Aqui é o Gustavo de Pará de Minas. Fala com o Sois aí, que a resposta é o fiador pra ele afiar a faca dele. Eu quero oferecer uma música aí pra minha esposa Nayara, pra minha menina Maria Cecília, minha sogra Maria Marcelina. Tá aqui em Pará de Minas, ela é lá do norte de Minas, lá perto de Pirapora, entre Pirapora e Vaz da Palma. E toca aquela aí pra nós aí, viu? 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
0: Um abração pra você, gente boa. Obrigado pela participação, pela audiência aqui no nosso programa Sertanejo Bom Demais. Menino bom tá lá nessa Zé, só não presta, mas é bom, né? E o Jailson?
2: Ô, seu I, boa noite. Qual é que passou de liso, ó? Agora que tá chegando aqui em casa, tá agrediando a terra ali, mas um sol precisa de ver. Sabadô, né? Vamos atrás do domingo, né? Vem descendo a serra ali, ó. Cigarro só cantando, ó. Não tiver no pão da goia, oferecer de 0 a 100, né? Pra não esquecer de ninguém. Então falou, companheiro. Até segundo, se Deus quiser. Deus abençoe você aí.
0: Jailson, cigarro só cortando a alta aí, hein? Nossa senhora! Faz tempo, hein, rapaz? Que a gente não ouviu um zumbido de cigarro, não é mesmo? Hã? Faz tempo, né? É bonito, né, só? As cigarras estão voltando, estão aparecendo. Estavam sumidas, né, Sazé? Um abração pra você, Jailson. Um abraço a todos aí em Campo Alegre, acompanhando a Espacial, acompanhando o nosso programa Sertanejo Bom Demais. A gente agradece a audiência, Jailson. Agora são 6 horas e 42 minutos. Mas vamos trazer o intervalo, hein? Já já a gente volta com muito mais. Não saia daí.

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1: Gente, a temperatura 27 graus em Pará de Minas. A umidade relativa do ar 52%. Tempo aberto.

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2: 6h45.
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1: É o sertanejo bom demais, é a nossa Espacial FM e é você, claro, marcando sempre presença com a gente. Agora são 6 horas e 47 minutos e nós vamos trazer neste momento a vitrolinha dele, do seu Zé, né, seu Zé? Bom, hoje o seu Zé escolheu aqui duas canções. A primeira foi o pedido da Maria Clara do São Pedro. Ela quer matar a saudade com Joaquim e Emanuel, o prisioneiro da saudade. Pedido, então, da Maria Clara, lá do bairro São Pedro. Agora, a segunda música foi o pedido da Jéssica Luísa da Matinha. Jéssica Luísa, ela quer conferir Divino e Donizete, né, só Zé? Divino e Donizete, Rei do Gado. Vamos lá, vitrolinha do seu Zé no ar.

Divino e Donizete, rei do gado, fechando a vitrolinha do seu Zé, que volta na segunda-feira a partir das 18 horas. Oh, essa moda é boa demais, hein, seu Zé? É, matando a saudade de muita gente, hein? Rei do gado com Divino e Donizete, fechando então a vitrolinha do seu Zé. Agora são 6 horas e 53 minutos. Nós temos a seguinte perguntinha no programa: o que tem na capanga do dono da mercearia Boca Ardida, lá da comunidade do Pau Furado? Iniciando com a letra F. O que será que seu Zé está levando hoje na capanga? Iniciando com a letra F. Participe! 99974-0105!

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Finalizando mais um bloco do nosso programa Sertanejo Bom Demais. O intervalo vem aí, já já eu volto, hein?

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3: 6h58.
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2: Gente, nesse exato momento, a temperatura 26 graus em Pará de Minas, tempo aberto, a umidade marca 54%.
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2: 7:01.

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2: 7:02.
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1: É o Sertanejo Bom Demais, noite de sabadão, sabadão, sabadão. E você acompanhando aí a nossa programação, boa noite, viu? Boa noite, onde quer que esteja, marcando presença com a gente na nossa Espacial FM. Deixa eu mandar um alô em especial em Onça de Pitangui, a Jaqueline Gomes. Ô Jaqueline, um abração pra você, seja sempre bem-vinda, Jaqueline. Bom, o Arthur no bairro Santo Antônio, também marcando presença juntamente com a mamãe, a dona Adriana. Um abração pra você, viu, Arthur? Um abraço aí, a dona Adriana. Sejam bem-vindos ao Sertanejo Bom Demais. E o Jairus? O Jairus tá lá naquele modelo, só Zé, naquele modelinho. Ô, oh, Jairus, o velho!
2: Ô, meu amigo, boa noite. Quem tá falando aqui é o Jairus de Nova Cena, no Cauói. E eu tô aqui na horta do Fabrício, eu
3: alô,
2: e...
3: Ô, barraco velho assombrado!
2: O Fabrício, alô, o Manuel, a Cristina e o Domingo. Bom, por isso você manda pra nós uma música de Rio Negro e Solimões, Lágrima Gelada, tá bom? Só pega esse mordão pra nós, hein? Tomando
3: isso
2: aqui.
3: Isso que é moda
2: boa! E comendo um peixinho frito, escutando a programação da Espacial FM, melhor da região. Tá doido? Falei isso não, falei tchau, obrigado!
1: Barraco velho mal assombrado. É com um grito desse aí a gente fica assombrado mesmo. Nossa senhora. Jailson, Jailson. Aquele abraço pra você, Jailson. Obrigado pela participação. Um abraço a todos aí, né? Tá na hora, tá acompanhando o nosso programa Sertanejo Bom Demais nesta noite, sabadão. Vamos, Zé, vamos trazer mais uma agora.

solteiros das noites. Oh, Amadanço! Esse é o nosso programa, o nosso sertanejo bom demais, uma maravilhosa noite de sábado. Você na escuta da programação, né, Sozé? E tem muita gente marcando presença, né? Deixa eu mandar um abraço ao Rodrigo. Ô, Rodrigão! Tá ligado com a gente no bairro Recanto. Tá na escuta do sertanejo bom demais. Um abração pra você, Rodrigão. Boa noite, boa noite, boa noite. O Juninho também ligadinho com a gente. Tá no Walter Martins. Dizendo só, Zé, que o senhor já vai levando a capanga e a farofa. Será que é farofa? Ai, ai, ai. Ai, ai, ai. Hoje é com a letra F, hein? O que tem na capanga do seu Zé? Hoje iniciando com a letra F. O que será? O que será, será o quê? Ai, ai, ai. Alô, Renato! O Renato também tá marcando presença no bairro Santos Dumont. Tá abraçando aqui a Tainara e abraça também todos os ouvintes do bairro Santos Dumont que acompanham, nesta noite de sabadão, o nosso sertanejão. Ô, trembão, só! Vambora, sozinha, vamos trabalhar.

essa saudade, hein? Do fundão do baú do sertanejo bom demais. É o Arte Popular com João Paulo e Daniel. É o Fricote. Gente, 7 horas e 32 minutos. Nesta noite de sabadão, você acompanhando a nossa programação. Alô, Maurício! Ligadinho com a gente em São José da Varginha. Um abração pra você, Maurício. O Vitor também, sempre marcando presença no bairro Novo Horizonte. Tá apertado aí, hein, Vitor? Gelada atrás de gelada, hein? Um abraço pra você. Muito obrigado pela participação. A Joyce, também ligadinha com a gente no Recanto. Boa noite, Joyce. Também assando uma carne, batendo um papo com a família e acompanhando a Espacial, acompanhando o nosso programa Sertanejos Bom Demais. Agora são 7 horas e 33 minutos. Lembrando que a partir das 8 da noite tem ele, Anderson Henrique, trazendo o programa Conexão. É daqui a pouco. Mas enquanto isso, seguimos em frente. Hoje, a pergunta é a seguinte: o que tem na capanga do seu Zé, iniciando com a letra F? Hoje é com a letra F, hein? O que será que o seu Zé está levando na capanguinha? Dá tempo de você participar, de marcar presença. 99974-0105!

Chitãozinho e Chororó, nascemos pra cantar. São 7 horas e 46 minutos. Ótima noite. Você curtindo a Espacial, curtindo o nosso programa Sertanejo Bom Demais, nos dando uma carona, trabalhando nesse exato momento. Você das comunidades rurais, boa noite, das cidades vizinhas, aquele abraço do nosso aplicativo também. Boa noite! É o nosso programa Sertanejo Bom Demais. Lembrando que a partir das 8 da noite tem ele. Daqui a pouco, Anderson Henrique trazendo o programa Conexão. É daqui a pouquinho. Deixa eu mandar um abraço no bairro Chapadão.

0: Eduardo, a vida do viajante. Eita, nós, hein, só? Essa é boa demais, hein? É saudade atrás de saudade, hein? 7:53. Você sempre ligadinho, ligadinha, acompanhando aí a nossa programação. E agora nós vamos trazer a resposta da nossa brincadeira de hoje. Hoje, na capanga do seu Zé, iniciando aí com a letra F. É agora, hein? É agora. O que será que tem na capanga do seu Zé? Iniciando aí com a letra F. Ai, ai, ai. Atenção! Resposta da nossa brincadeira de hoje, na capanga do seu Zé, iniciando com a letra F, ele vai levando uma farofa! Trenço! Resposta de hoje, o seu Zé vai levando na capanga uma farofa! Ah, até tô vendo, né? Perdemos, né, Zé? Hã? É, eu sabia. Não é possível, perdemos uma semana. Agora, pensei que a gente ia salvar pelo menos o sábado. Perdemos o sábado também. Que dureza, sua misericórdia, hein? Vambora. Vambora. Porque daqui a pouco tem ele, Anderson Henrique, trazendo o programa Conexão. Eu vou ficando por aqui, eu e o seu Zé, né, seu Zé? Nós temos agora um negócio muito bom pra fazer, né, seu Zé? Hã? É um negócio maravilhoso, né, seu Zé? Pode falar, seu Zé, pode falar.
1: Hoje tem festa na mercearia.
0: Oi, é pra lá que nós vai, hein? Nós vai lá. Pra ver se nós esquece essa derrota nossa hoje. Mas vamos lá, divertir um tiquinho, né, Zazé? Dançar um forrozinho. Ah, vambora, Zazé, vambora. Gente, um grande abraço. Maravilhosa noite. Fiquem todos com Deus. Bom sabadão. Noitezinha gostosa. Bom domingão também. E segunda-feira estaremos juntos novamente com as graças de Deus a partir das 16 horas, trazendo o sertanejo bom demais. Em instantes, Anderson Henrique no programa Conexão. Valeu, moçada. Boa noite e até segunda. Bye, bye. Tchau.

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7: Na Espacial, agora 8:01.
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4: Espacial, agora 8:03. Boa noite.

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E aí, sábado à noite, bora lá para mais um Conexão nas Ondas da Espacial FM. O sucesso é aqui, depois da companhia agradável do meu amigo Igor Araújo e o nosso querido seu Zé. Vamos juntos até às 11 da noite para a gente fechar o sabadão, né? Fechar aí mais uma semana também, 26 de setembro de 2026. 269 dias já passaram, 96 para acabar. É, meus amigos, não tá brincadeira não. Tempo! É no modo 2, acelerado, literalmente. Vamos junto por aqui, tá? Lembrando, ó, tem um monte de coisa boa por aqui, um monte de música boa. Tem você aí do outro lado comigo, você que tá em casa, tá no trabalho. Obrigado pela sua companhia. Que bom estar com você mais uma vez. Por aqui, Anderson Henrique com você até as 11. E pra começar, a gente vai começar assim, porque isso é a cara do sábado. É a cara do sábado, essa música que a gente vai começar hoje, o Conexão, ó. Diego e Arnaldo e Kleber e Cauã. É a magia do...

0: paga pau. Essa mulher é braba demais, moço. Que é isso, hein? Fernanda e Sorocaba, hein? É, rapaz, isso é muito 2008, né? É, 2008 pra 2009. Fernanda e Sorocaba, paga pau. Ainda Érica, I don't know. Que sonzeira, hein? Que clássico dos anos 2000, hein? Mais ou menos 2003. É, vibramos muito com esse som. Simone Mendes, Intimidade Zero. E começamos lá com Diego e Arnaldo e a magia do Boteco. É o feat ali com Kleber e Cauã aqui no Conexão, fechando a nossa primeira sequência. E você sabe, né, que às 10 tem o nosso Modern Run, momento de saudade e nostalgia. Você poder matar a saudade com a gente aqui nas ondas da Espacial FM. O sucesso é aqui. Legal demais, né? Deixa eu abraçar aqui o seu Américo Petrizzi, que tá com a gente. Abraço, seu Américo, lá no bairro São Francisco. Tem alô também aqui pro Carlos e o Rodrigo. E também a Viviane, a Marcela e as crianças, o Felipe, o Enzo e também a Ana Júlia. Ligados com a gente lá em Gorduras. Ótima noite pra vocês aí, tá? Que bom tê-los aqui com a gente nas ondas da Espaço FM. É o seguinte, aqui no intervalo, e a gente já volta aqui, ó, no Sonzão da número 1 de Pará de Minas.
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0: já estamos de volta por aqui nas ondas da Espacial FM, a número 1 de Pará de Minas. Que bom ter você aqui, tá? Que bom ter a sua companhia. Obrigado pela carona, você que tá aí de carro, você motorista de aplicativo, aos meus amigos taxistas, o nosso abraço, a você passageiro também. Vamos juntos nesta noite de sábado, neste 26 de setembro. Ó, e por aqui você sabe, né? É muita música boa. 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Ó, e por aqui chegando Zé Neto e Cristiano. Como é que é o negócio? Oi, balde espacial. O sucesso é aqui.
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Rodrigo Guanabari vem, o Wesley Safadão e o Alanzinho Coreano, Eric Box, o Black Box, Everybody, Everybody, Lauana Prado, Modo Homem e ainda Zeneto e Cristiano, Oi Balde. Fechamos assim então mais uma sequência por aqui, isso mesmo, mais uma sequência fechando aqui do Conexão, nesta noite de sábado e já a gente tá de volta com mais, é rapidinho, tá? Peraí, você não me abandona não, porque até às 11, tamo junto aqui.

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2: Espacial, agora 8h39.
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4: Agora 8h42, boa noite.

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4: Agora 8h44 na Espacial.
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0: De volta com você por aqui nas ondas da Espaço FM, é o nosso Conexão. Vamos juntos até as 11 da noite, tá? Eu quero você comigo, tá? Você não me abandona não, você sabe, né? Que nós temos um compromisso aqui de segunda a sexta, às 8 da noite nas ondas da Espaço FM. O sucesso é aqui. É bom demais estar com você aqui, viu? É bom demais a gente vir aqui, né? E fechar, né? Todos os dias. É maravilhoso, é gostoso demais contar com você. E lembrando que às 10, nosso Moda de Rancho entra em ação para a gente matar a saudade e trazer um monte de moda bonita para você, tá? Pode ter certeza disso. Deixa eu mandar abraços e abraços pro Paulo Giovanni. Alô, Paulinho da Margarida, lá na Igaratinga com a gente. Meu amigo Paulo Giovanni, um abraço para você. Meu irmão, toda a família sempre com a gente, lá em Igaracity. Tem alô também para Leonilda, que tá ligada com a gente no Padre Libério. Abraço também aqui para Raniele, que tá ligadinha, ela e também o Pepe, que é o Pedro Paulo. E também a Júlia, que estão ligados com a gente no bairro Santa Edviges. Marcelão, Nair, Valentina, essa turma maravilhosa também aí no Recanto. Obrigado pela companhia de todos vocês, tá? Rony Natanael também tá com a gente. Essa turma top demais, né? Sempre em sintonia. E abrindo mais uma sequência do Conexão, tá chegando Água no Zóio.
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0: o Bruno Rosa com Israel e Rodolfo, Fio Fio, Chitãozinho e Chororó, Make a Seat com Lulu Santos, Toda Forma de Amor, e Cleiton e Romário, Água no Zóio, com a participação de Jorge Mateus. Fechamos assim mais uma sequência por aqui. Aproveitando e mandando abraços e abraços aqui, ó, pro Emanuel, pra Flávia, ligados com a gente lá no Jardim América. Boa noite pra vocês. O Gustavo e também a Thaís estão com a gente na sintonia lá em Onça de Pitangui. A turma de Onça de Pitangui, boa noite pra vocês. Deixa eu dar um pulo lá em Pitangui, abraçar o Fofo, Rosa Pura, essa turma bacana demais com a gente, sempre ligados aí na Velha Serrana, lá em Nova Serrana. Meu amigo Vaguinho, Wagner Henrique, um abraço pra você, meu irmão. Ele que também é comunicador, obrigado, meu amigo, pela companhia. É o VH, grande abraço, Vaguinho. Tamo junto, meu parceirão. Um abraço a vocês aí na nossa querida Nova Serrana, lá em Cachoeira de Almas. Meu amigo Eli, alô Eli, o Eli é o coronel lá da Cachoeira de Almas. Grande abraço pra você, pra toda a família sempre com a gente. Mais uma paradinha e a gente já volta com muito mais. Você não sai daí, não.
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